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21h28, Rádio Sucesso aqui direto do Parque Vitória, né? Do Grupo Vitória. Matheus, já na finalização dos nossos trabalhos hoje, começamos hoje à tarde com o Jornal da Sucesso. Jornal da Sucesso amanhã vai ser gerado daqui.

0: Matheus, boa noite.
1: Boa noite, Fábio. Boa noite, ouvintes da Rádio Sucesso, né? Sim, sim, Fábio. Correu a categoria profissional mais cedo, né? Que deu início, deu a abertura. Aí depois veio o feminino, os aspirantes. E até o exato momento, né? Já 41 duplas já fizeram o dever de casa, né?
0: 41 duplas? Já fizeram. Isso envolvendo as três categorias?
1: Sim, sim. É, 13 da categoria profissional, 18 da categoria aspirante e 10 da categoria amador, né?
0: Amador. É. Agora, pronto, para o ouvinte que está em casa, eu vou aprender um pouco com você agora. Quem participou hoje, que conseguiu derrubar o boi? O juiz gritou lá, valeu boi. Ele volta amanhã para a disputa novamente na mesma senha ou tem que pegar outra senha?
1: Não, amanhã ele volta só se for para correr outra senha, né? Ele só tá esperando, aguardando o dia de sábado e domingo para a disputa final.
0: Se ele pegar outra senha para amanhã, aí ele pode correr, né, uma outra senha diferente. Mas a senha que ele derrubou o boi hoje, por exemplo, ele agora aguarda para a disputa final, é isso?
1: Já está classificado para a disputa final, né?
0: Derrubou o boi uma vez, já está concorrendo?
1: É 4 bois por categoria, né? 4 bois na categoria profissional para bater a senha e 3 bois na categoria aspirante e amador.
0: Peraí. Então, no profissional, vamos lá, profissional. Eu tenho que derrubar os 4 bois?
1: Sim, 4.
0: Se eu derrubar só 3?
1: Perdeu.
0: Eu tenho que derrubar os 4 bois?
1: Os 4 bois.
0: Então, se derrubou 4, aí eu tô concorrendo agora pra final.
1: Classificado pra disputa final.
0: Pra disputa final. É difícil ou não é, Matheus? 4 bois, vamos lá, pra categoria profissional. Derrubar 4 bois.
1: É que é uma boiada mais forte, mas como aqui no Vitória tá toda mobral, toda padronizada, tá até fácil, né, pra vaquerama. Vai dificultar um pouco na disputa final, né? Que já é uma boiada mais forte.
0: O aspirante são quantos bois que tem que derrubar?
1: É 3 bois.
0: 3 bois, o aspirante, que é o amador, é isso?
1: Amador, aspirante é a categoria que está começando, né? O amador já é acima do aspirante.
0: Já é mais bois?
1: É. 4 bois.
0: 4 bois. É. Junto com o profissional? É. O mesmo número? Então o aspirante tem que derrubar 3 bois. É. Então eu tenho que comprar 3 senhas. Ou não. Uma senha só. Ah, uma senha para derrubar 3 bois. Eu vi hoje, não vou citar não por ética, logicamente, a gente acompanhou, né, pessoas que comprou a senha. E aí, 2 bois não conseguiu derrubar. Né? Aí teria mais um boi para derrubar. Né? Mas aí já tá eliminado.
1: Já sim. Perdeu o primeiro boi, tá eliminado. Derrubou 2 ou 3 e faltou um para bater a senha e errou, já era.
0: Tem que comprar outra senha para participar.
1: Tem que comprar outra senha.
0: Tem que ter grana, viu, meu irmão? Tem que ter grana.
1: Não é um esporte barato, não.
0: Não é um esporte barato. É, vamos fazer o seguinte, vamos chamar a matéria, né, que foi realizada, deixa eu ver quem tá aqui, Maia. É, o pequeno locutor, né, o pequeno locutor, ele esteve aqui e conversou com Isaac. Foi com Isaac, por gentileza, solta aí a matéria direto.

0: Rádio Sucesso FM está aqui no Parque Vitória, fazendo a cobertura de toda a sexta vaquejada do Parque Vitória. Eu estou aqui com o pequeno locutor. Não está trabalhando hoje, né, pequeno? Vem aqui só prestigiar o evento. E aí? Início, primeiro dia, a sua expectativa para a sexta vaquejada aqui do Parque Vitória?
1: Rapaz, essa aqui é uma das melhores vaquejadas de Cidade do Romário, viu? Parque Vitória. Primeiro dia aqui, show de bola, vaqueamos em peso aí no primeiro dia. Iniciou aí, graças a Deus, na permissão do Vineto, tudo na paz, né? Vamos no final aí na Santa Paz. E dizer, né, que a organização aí, o Álvaro, juntamente com o Zé Nonô, e a organização aí tá de parabéns, a pista boa, boiada boa, estrutura maravilhosa, impecável. Quatro dias de vaquejada aí, top show em Serra do Ramalho.
0: A você que geralmente aí faz locução nas vaquejadas aqui da região, o Parque Vitória hoje tem uma das melhores pistas, segundo os vaqueiros que estão aqui, a melhor pista da região, uma das melhores no caso, é aqui no Parque Vitória. Concorda com...

0: Zaqueiros aí?
1: Certeza, é uma das melhores pistas, viu? Abertura, areia, pista top mesmo, uma das melhores do Serra do Ramalho. Tá de parabéns.
0: Pro pequeno, pra você, é bem conhecido, né? Chama o pessoal pra vir curtir a Cesta Vaquejada aqui no Parque Vitória.
1: Toda a Serra do Ramalho, a região vizinha aí, todas as cidades vizinhas, pode vir prestigiar o super evento, a Vaquejada do Parque Vitória, show. Essa é com 100 mil na premiação, show de bola.
0: Tá aí, esse foi o pequeno locutor. É locutor de vaquejada, hoje vem apenas prestigiar aqui a Cesta Vaquejada do Parque Vitória e a Sucesso FM, levando todas as informações pra você aí, no conforto do seu lar.
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1: Eu estou aqui com a Fadila Rayane, ela que é vaqueira, já correu um boi hoje, né? Tava conversando com ela aqui mais cedo, já correu um boi. Fadila, você tava me contando que tinha parado um tempo de correr boi e está voltando agora a correr, não é isso?
2: Passei uns 4 anos sem montar, aí tô voltando agora.
1: Pronto, qual o motivo de você ter parado de correr vaquejada e qual o motivo que te leva agora a voltar às pistas de vaquejada?
2: Eu parei porque eu tava montando um animal dos outros, né? Hoje eu tenho a minha, mas infelizmente hoje não deu pra correr na minha, entendeu? Tô correndo na animal dos outros. E vaquejada é vício, vício, você não tem jeito, você tenta deixar, mas é vício, você é doido.
1: Então, no caso hoje, a Fadila Rayane tem o seu próprio animal pra correr gado, é isso?
2: Sim, é uma égua.
1: E a expectativa para essa vaquejada aqui, a sexta vaquejada do Parque Vitória? É boa? Você já estava falando que ele correu um boi, já levou um zero, mas tá, continua aí na disputa.
2: É, não, eu vou correr outra senha agora. No próximo rodízio eu vou correr outra senha. A expectativa tá mil aí, né?
1: Já passou aquele friozinho que geralmente dá na hora de correr ali?
2: Já. Já tô de boa já.
1: Então é só esperar o próximo boi e esperar o valeu boi do juiz, é isso?
2: Creio a Deus, né? Que sim.
1: Aí, essa foi a Fadila Rayane, ela que é vaqueira, está correndo aqui na sexta vaquejada do Parque Vitória, e a Rádio Sucesso FM está aqui levando tudo para você que acompanha nas redes sociais e também na Rádio Sucesso FM.
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1: Para você, ouvinte da Sucesso FM, estamos aqui no Parque Vitória, fazendo a cobertura da Sexta Vaquejada do Parque Vitória. E eu estou aqui com o Ismael, ele que está aqui para correr vaquejada, ele que também é o presidente da Associação dos Vaqueiros de Serra do Ramalho. Ismael, você estava me contando ali sobre a associação, né? Já a gente fala sobre isso. Vamos começar falando aí sobre a vaquejada do Parque Vitória. 400 você tem para correr nessa vaquejada?
2: Primeiramente, né? Boa noite. Agradecer a Deus primeiro por um momento, por a oportunidade de nessa sexta edição de vaquejada do Parque Vitória a gente poder estar aqui presente, né? E eu que sou um vaqueiro que sempre corro categoria aspirante, mas aqui no Parque Vitória eu optei por colocar 200 na categoria aspirante e 2 na categoria amador. Onde a gente já se apresentou na primeira cena da categoria aspirante. Fizemos aí o geral de 4 bois. Temos agora para o próximo rodízio a cena do amador para a gente correr agora.
1: Pronto, olha, vamos falar um pouquinho então sobre a Associação dos Vaqueiros aqui de Serra do Ramalho. Você estava me contando que no final de 2025 conseguiu ali tirar toda a papelada, tá tudo ok com a associação. Conta pra gente aí quais planos da associação para os vaqueiros Serra do Ramalho, já que você é o presidente.
2: Então, falando sobre a associação, é o seguinte: a gente sabe que Serra do Ramalho hoje ela é reconhecida nacionalmente como terra da vaquejada. E quem faz Serra do Ramalho ser terra da vaquejada? Eu acredito que somos nós vaqueiros. É por isso que tem o número de parque que tem dentro de Serra do Ramalho. Aonde você andar em Serra do Ramalho, você encontra uma pista de vaquejada. E o que que acontece? A gente não tinha um apoio. Então, com a formação da associação, a gente visa buscar recursos para fortalecer tanto os vaqueiros quanto a associação, né? Então, assim, a gente está iniciando. Iniciamos o ano passado. Graças a Deus já está tudo ok com a associação. Os componentes que vêm fazendo parte da associação também vem pagando em dia, colaborando com a gente, e a gente está correndo em busca dos objetivos. De ter um ponto fixo para a associação, de conseguir, através da associação, a gente conseguir um trator, porque num evento desse aqui precisa de um trator para estar manuseando a pista, fazendo uma manutenção da pista, entendeu? A gente visa também conseguir um caminhão para que a gente possa representar Serra do Ramalho nos outros municípios, fora de Serra do Ramalho, que a gente não tem. Tudo a gente depende do frete para a gente participar. Então, assim, a associação visa buscar melhorias para fortalecer o vaqueiro de Serra do Ramalho.
1: Além disso, quais são os benefícios que a Associação de Vaqueiros vai trazer para os vaqueiros, para os parques, em especial aí para a vaquejada de Serra do Ramalho?
2: Através desse projeto da associação, a gente visa elaborar um projeto e enviar para a Secretaria de Cultura para que a gente possa conseguir recursos que é destinado a eventos culturais, né? Como Serra do Ramalho é uma terra cultural, não só na modalidade vaquejada, mas bem como na categoria de pega de boi no mato, na cavalgada, na argolinha, onde a associação representa essas 4 modalidades. E a gente vai buscar recursos justamente para isso, para facilitar e ajudar as pessoas que venham realizando esse tipo de eventos que às vezes não tem suporte nenhum.
1: Esse foi o Ismael, ele que é presidente da Associação de Vaqueiros aqui de Serra do Ramalho, está correndo aqui na Sexta Vaquejada do Parque Vitória, e a Sucesso FM está levando tudo para você, o que acontece aqui no Parque Vitória.
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Vai, vem. 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

0: surpresa você por aqui. Mas surpresa de verdade foi o que eu senti.
1: Que foi, hein?

0: sério.
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2: Olha a hora, pontualmente 2 da manhã.
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1: Confira a hora, 3 da manhã em 1 minuto.
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1: E a gente segue juntos aqui na sua madrugada, agora 4 da manhã.
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0: Obrigado.
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1: Agora são 4:32. Bom dia.
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1: Confira a hora certa, agora pontualmente 5 da manhã, hora de acordar.
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2: E aí, como é que você está? Hoje é quinta-feira, 16 de julho. A nossa mensagem do dia está no ar. Topa ser feliz? A vida da gente é realmente muito dura. Quase ninguém vem a este mundo a passeio. A maioria vem a trabalho. E trabalho significa mudar as coisas. Coisas que não estão certas. Coisas que queremos que sejam melhores para nós e para os outros. Mas não adianta tentar consertar o mundo. E sim a nós mesmos. Se conseguirmos corrigir em nós as coisas que sabemos que estão erradas, já teremos cumprido importante tarefa. Temos que alimentar nossos sonhos. Devemos sempre sonhar com coisas melhores. Coisas que desejamos realizar, sonhar e agir. Sem ação, os sonhos acabam morrendo de inanição. Dentro de você, há toda a força que precisa para fazer tudo o que quer na vida. Essa força pode estar muito escondida, mas ela está lá, esperando que você a descubra. Espero que você tenha decidido dar uma virada na sua vida. Então, claro, comece por limpar da sua mente os maus pensamentos. Dê um delete em tudo que não presta dentro de você. Sim, faça uma limpeza mesmo. Arraste tudo para o lixo. A tristeza, o medo, o pessimismo, esse então nem se fala. E tudo mais que você considerar negativo e depressivo. Trate de ter pensamentos positivos. Você quer fazer sua vida ou quer que a vida lhe dê a felicidade como uma bênção, de presente? A felicidade geralmente tem que ser conquistada, mesmo que para isso tenhamos que sofrer, chorar, passar por momentos difíceis. Mas tudo isso acaba e só não consegue ser feliz quem não tenta ou quem para de tentar. Você quer parar de tentar já? Se não quer, a vida toda pela frente você terá para conquistar sua felicidade. E o que é a felicidade? Bem, para mim é amar a vida, amar a si próprio, amar e respeitar as pessoas que você gosta como a você mesmo. Mas você é e sempre será seu melhor amigo. Por isso, desde já, faça por você tudo aquilo que faria pela pessoa mais querida. Felicidade é compreender que recebemos essa existência para aprender e não para exigir. Nossa evolução depende das atitudes que tomamos diante de cada acontecimento. A garra em nos ajustarmos às leis da vida permite que alcancemos a transformação que nos conduz à felicidade. Ela está no próprio caminho e não na chegada, pois ela é dinâmica, não estática. Felicidade é um estado de espírito, independente de coisas materiais e de outras pessoas. Está na sua cabeça e nada nem ninguém lhe pode privar dela, apenas você mesmo. Portanto, mãos à obra. A obra de viver para fazer dos momentos a eternidade, amando e respeitando nossos irmãos, um dia de cada vez. Sou Júnior Bodanese e esta foi a mensagem do dia.
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0: Povão, bom dia. Minha Bahia, bom dia, meu Brasil. É hora de acordar, é hora de pular da cama. Vamos acordar, meu Brasil. Vamos acordar, meu Brasil. Alô, Serra do Ramalho. Muito bom dia. Em casa, no trabalho, onde você estiver. É sempre uma alegria, é sempre um prazer estar do seu lado, estar contigo. Muito bom dia. Vamos, Brasil, vamos, Brasil. Em casa, no trabalho, onde quer que você esteja. Bom dia! É, rapaz, e aí? Eu tô por cá. E você? Onde é que você tá? Eu tô por cá. E você? Onde é que você tá, meu Brasil?
1: Foi te vendo de

0: Ladino.
1: Bom demais. Que Deus abençoe esse trabalho de vocês. Já abençoou, né? O tanto de gente.
2: Obrigado. Amém.
0: Faz barulho. Tchau pro chat, gente.

0: E meu Brasil, vamos acordar, Brasil, vamos acordar. Vamos pular da cama, Brasilzão, bom dia, olha a hora. São 5:23. Alfredo, bom dia, Alfredo, categoria.
1: Bom dia, Cardoso. Acorda, Simar, acorda, Simar. Bora, Nilson, cuida. Acorda, Rinaldo. Acorda, acorda, Nazaré, acorda, Beta. Mané da Mata, Neto Brasília, seu Luiz, Patrão da Água, Criozinho de Taquari, Cruzinava de Soarias. Acorda, bom dia.
0: Bom dia, Alfredão, bom dia, Alfredão. Bom dia, Luciano, Luciano Turismo. Bom dia, Luciano Davan, bom dia. Alô, alô, Serra do Ramalho, bom dia. Bom dia, Célia da 18, bom dia, Célia da 18, bom dia. É hora de acordar. Ô, Luciano, você fala alguma coisa aqui que eu não entendi, foi nada não, viu, Luciano? Você diz alguma coisa aqui que você botou aqui, umas coisas aqui que eu acabei não entendendo. Olha, são 5:24. Bom dia, meu Brasil. Bom dia.
2: Bom dia, Cardoso. Bom dia, Cardoso. Como é que você tá, Cardoso?
0: Tudo bem, querido?
2: Hoje é quinta-feira abençoada pra você, pra toda a sua família, pra nós, meus filhos lá em Goiânia. É, manda um alô pra Val, que encontrei mais seu Ipo antes dela lá, disse que ela vai viajar de novo a Salvador. Que Deus acompanhe a viagem dela de ida e de vinda, pessoa boa. Mandou ir lá na Água Fria. Mas agora não dá não, né, Cadu? Você sabe, né? Comecei mais assim na loteca onde você entende, né? É, quero você mandar um alô pra seu Manuel da Mata, pra seu Zelito Vaqueiro, pra Neto, correr atrás dos papéis, aquele que vamos correr atrás dos papéis, tá na hora. Catúcia e Lia Couto na Gavilha 14 Família e Cebolinha Família, tá? Acesso, tá na boa. Mandado com esse livro, cara, sei de lá de cá, mandado pra escutar. Fique com Deus e bom trabalho. Tá na sucesso, tá na boa de novo. Tchau, cara, bom trabalho. Deus abençoe seu dia e todos nós.
0: Tá na sucesso, tá na boa. Acorda, meu Brasil. Acorda, meu Brasil. Bom dia, bom dia. Em casa, no trabalho, onde você estiver. Bom dia, meu Brasil. Bom dia, minha gente. Bom dia, meu povo. Bom dia, Catúcia. Bom dia, Catúcia.
3: Cardoso, olha, meu celular está dando sinal. Ele está vivo, Cardoso. Aqui anda meio morto, sabe? Agora ele tá até. Oh, agora ele tá pegando até um pouco, mano. Daqui a pouco começa a travar. Acho que ele tá ficando doido. Cardoso, passa uma música aí com. E a bola caiu nos pés de Messi lá do outro lado. Sem pareia. Oferece pra Toy, Peidinha, Puga, Maria Vitória, Márcio do Rio, Nazaré, Cleonice, Raimunda na 18. Enfim, a todos os ouvintes, a vaqueirama, né, que tá aí no Parque Vitória, na vaqueirada. Passa aí uma vaqueiradinha pra nós, né? O clima tá de vaqueirada. Né, Cardoso? Fica com Deus, Cardoso. Quintou. Ou quartou? Quintou. Que Deus abençoa a todos nessa quinta-feira.
0: Abraço, Catúcia, bom dia, tudo de bom, Catúcia. Anitta Bonita e tia Sônia na 18. Bom dia, Anitta Bonita, lá na 3 e também minha amiga que tá ligada, Selma e Paulo. Selma e Paulo ouvindo a sucesso lá no Taquari. Bom dia. Bom dia. Todos que estão ouvindo a Rádio Sucesso, bom dia, minha amiga Lúcia Fernandes, no Projeto Formoso. Lúcia Fernandes, no Projeto Formoso. Alô, Maria Lúcia. Bom dia, Maria Lúcia. Alô, Maria Lúcia. Bom dia, Maria Lúcia. Tudo de bom para você, Maria Lúcia. Um abraço, bom dia. Tá na sucesso, tá na boa, Maria Lúcia e Lúcia Fernandes lá no Projeto Formoso. Meu amigo Dida, bom dia, Dida, um abraço, meu amigo Dida.
4: Bom dia, Cardoso. Tudo bem, Cardoso? Cardoso, gostaria de ver uma música com Roberto Miranda. Qualquer uma das músicas dela. Ofereço pra vocês da rádio, pra todos os ouvintes que gostariam da música. Tá um sucesso, tá na boa.
0: Bom dia, meu amigo. Meu amigo Jurandir Dida, bom dia. Bom dia, bom dia. Olha a hora. São 5:28. Bom dia, meu Brasil. O relógio marcando 5:28.

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0: Tio, bom dia, é hora de acordar, é hora de pular da cama, vamos acordar, meu Brasil, vamos acordar, meu Brasil. Marilene Biju e Vitória, Marilene Biju e Vitória, seu Zé e Dona Raimunda, seu Zé e Dona Raimunda. Bom dia, Tati. Seu Zé e Dona Raimunda, ouvindo a sucesso. Bom dia, Deone. Bom dia, Neia. Bom dia, Lia Couto. Agrovila 14, bom dia também. Bela. Bom dia, Bela. Cadê você, Bela? Você tá bem, Bela? Você sumiu? Mandar abraço pra Rosinha. Alô, Rosinha. E Vera. Alô, Vera. Alô, José Lázaro. Bom dia, José Lázaro. Bom dia. Valdemir da Batalha. É da Brasileira. Bom dia. Bom dia, Valmizinho Locutor. Tá ligado?
1: Bom dia, Valmizinho Locutor.
0: Um abraço. Tudo de bom, meu brother. Obrigado pela audiência. Bom dia, Tonho da Gata. Bom dia, Erinho e Tonho da Gata. Bom dia, Josiane. Bom dia, Tico e Josiane. Alô. Genival, Utinha. Um abraço. Bom dia, Márcia. Márcia Regina, Genival e seu Gracindo e Gleison, um abraço a vocês, bom dia, obrigado pelo carinho da sintonia. Alô Bebeto, bom dia. Bom dia Lúcia Araújo. Bom dia, meu amigo Manuel da Mata. Bom dia, Alfredo na Batalha. Bom dia, Alfredo na Batalha. Bom dia, Tony Rufião. Bom dia, Dija, é meu amigo Djalma. Bom dia, Dija, meu brother. Bom dia, Licélia. Bom dia, Melri. Bom dia, Emily. Bom dia, Isadora. Bom dia, Dija. Bom dia, Dona Vera. Bom dia, Dona Vera. Bom dia, Daísa. Bom dia, Djavan. Bom dia, Milene. Bom dia, Darcizinho. Bom dia, Sabrina. E bom dia, Diva. Bom dia a todos vocês aí na sintonia. Oh, Luciano. É aniversário de Luciano hoje, é? É isso aí, Luciano. Luciano tá aniversariando hoje. Parabéns aí, Luciano. Luciano Davan tá aniversariando hoje. Tudo de bom, meu brother. Feliz aniversário, muitos anos de vida, muita saúde, muita sorte, alegria e felicidade também. Meu amigo Luciano, bom dia com Jesus. Hoje é dia do aniversário do meu amigo Luciano, Luciano Davan, que tá aí ligado na sucesso. Bom dia, Terra Seca, é o Renildo Terra Seca. Bom dia, Renildo, meu amigo Renildo o Terra Seca. O Terra Seca, categoria. Bom dia, Renildo, um abraço, meu amigo velho, que tá aí ligado já mais nós.
2: Bom dia, Cardoso. Aqui é o Renildo Terra Seca, Cardoso. Ei, Cardoso, eu quero saber se aquele cara que falou que o raio tá na cabeça da estaca, se é verdade mesmo. Não acredito não, porque ele ligou, disse que falou do rádio aquele dia e não falou mais nada.
0: Falou, ele
2: não
0: falou.
2: Não é uma caixinha de Terra Seca não. E você tá acordando muito tarde, viu? Quando você vem abrir o programa aí, eu já fiz o café, já tomei o café, já teci uma rede, tô tecendo. Aí mandar um alô pra meu sobrinho Deone lá no, na Vila do Quatro, no projeto. Um bom dia pra Zé do Topo, um bom dia pra Messia Pinga, um bom dia pra todo mundo que tá ouvindo o programa. Falou, Cardoso, tô por aqui, mais tarde tô por aí. Falou, bom dia.
0: Bom dia, meu amigo Terra Seca, é o Renildo. É não, Renildo, meu horário aqui é isso mesmo, é 5 horas da manhã. Eu não posso estar aqui 4, 3 da manhã não, porque meu horário aqui é 5 da manhã. É logo depois do bloco comercial. Passou o bloco comercial, eu já entro no ar. É, aí organizo os trem aí e boto pra torar. Eu já tô querendo começar às 7. Eu já tô com a previsão de começar às 7. São 5 horas mais 51 minutos. 5 horas mais 51 minutos. Eu já tô achando 5 horas muito cedo para mim. Alô, Fernando! Alô, Fernando! Fernando, Flávio e Fabiano. Fernando, Flávio e Fabiano. Fernando, Fábio, Flávio e Fabiano. Everaldo e Dona Delfina. Everaldo e Dona Delfina. Bom dia, meu Brasil. Bora, meu amigo Fabiano Almeida. Eu, Everaldo e Dona Delfina. Um grande abraço. Bom dia. Ele tá no ar, Terra Seca. Ele tá no ar. Ele acorda de madrugada e liga lá o rádio dele e bota lá na cabeça da estaca. Isso, lá perto do Morão, em riba do Morão. E lá tá ouvindo a Rádio Sucesso.
3: Dozão, bom dia. Já tô por cá, viu? Vou dar um abraço aí pra toda a minha família aí. Coloca uma moda boa aí, Tião Carreiro, pra nós, Cardoso. Valeu, meu amigo. Tenha um bom dia aí. Que Deus nos abençoe. Fabiano, aqui da Palma.
0: Fabiano. Fabiano é categoria. Bora, Cebolinha. Bora, Cebolinha. Vamos acordar, Cebolinha. Meu amigo Ciliro. Bom dia, Ciliro. Bom dia, Ciliro. E bom dia, Cebolinha. Bom dia, Renilda Rê. Lá na 5. Renilda Rê. Lá na 5. Bom dia, Renilda. Bom dia, Vá do Peixe. Bom dia, Vá do Peixe. Bom dia, bom dia. Meu amigo Memo. O Memo que tá ligado. O Negão Dinês. Negão Dinês. E o Júnior de Lunga. Negão Dinês. E o Júnior de Lunga. Que estão na sintonia da Sucesso. O Negão Dinês. Isso, o Negão Dinês e o Júnior de Lunga, que estão na sintonia da Sucesso. E ainda a Fátima. Alô, Fátima, bom dia.
4: Bom dia, bom dia, bom dia, Cardoso. Bom não dia. Desligo, não. Não desligo de você, não. Você é meu brother, viu? E eu tô mais ruim de Lunga também, viu? Tô mais ruim. Uma trabalhada mais ruim.
0: Valeu, Negão Dinês. Tá aí trabalhando com o Júnior de Lunga. Aí trabalhando com o Júnior de Lunga. É, Júnior de Lunga, velho, não para não. Alô, meu povão. Alô, meu povo. Dona Solange. Bom dia, Dona Solange. Bom dia, Dona Solange. Bom dia, Catúcia. Bom dia, Catúcia. Bom dia, Nega da 18. Bom dia, Nega da 18. Bom dia, meu Brasil.
5: Bom dia, Cardoso. Deus nos abençoe nessa quinta-feira, em nome de Jesus.
0: Um abraço, minha querida nega da 18. Abraço, Mariane. Abraço, Cristina. Alô, Cristina. Bom dia, Cristina. É hora de acordar. Bom dia, Galega. Bom dia, Galega. Lá de Goiânia. Alô, Galega de Goiânia. Bom dia, Galega de Goiânia, ligada na Sucesso. Bom dia, Galega de Goiânia, tá lá em Goiânia, escutando o nosso programa. Alô, meu Brasil. Alô, meu Brasil. São 5 horas, mais 55 minutos. Bom dia, Galega, lá em Goiânia.
6: Oi, Cardoso, bom dia, você dá bom dia pra todo mundo, dá alô pra todo mundo, esquece de mim.
0: Ô, Galega.
6: Não esquece de Galega.
0: Esquece, não.
6: Vai dar uma luzinha pra Galega por aqui, rapaz. E aí, eu mando um abraço para todos os meus amigos aí, Céu do Ramalho, e você, principalmente você. Você é um locutor fiel, um locutor nota mil, você é.
0: Obrigado.
6: Essa pessoa maravilhosa é você.
0: Obrigado, obrigado.
6: E aí o frio, que aqui tá fazendo frio, velho. É brincadeira não.
0: Ah, frio também aqui, tá
6: frio. E aí, tudo bom. Deus que te abençoe, um bom trabalho. Que
0: obrigado, Galega.
6: Você e sua família, viu, Cardoso?
0: Abraço, Galega. Tudo de bom, Galega. Abraço também aí para o Negão Diniz. Negão Diniz, que tá ligado na Sucesso. Bom dia, Negão Diniz. Bom dia. Bom dia. Bom dia, Cimazão da Boca da Vereda. Hein, Cimazão lá da Boca da Vereda. Bom dia, Cimazão.
7: Bom dia, Cardoso. Bom dia pra todos os amigos aí. Passar aí pra desejar um bom dia pra todos os amigos banzeiros, todos os caminhoneiros, né? Ligado já uma hora dessa na rádio, mandar um alô pro nosso amigo Duda Vaqueiro, né? Lá na 8. E todos os amigos, todos os Grovila, Valmizinho na Grovila 1. Vamos dar pra Cocó lá na Brasileira, né, Cocó? Embora, bom dia. E todos os amigos ligados, pra Alfredo no Pambu, né? Galera do Pambu, Boca da Vereda. Isso é meu bom dia, né?
0: Tá na Sucesso, tá na boa. Eita, meu Brasil. Bom dia, meu povão. Bom dia, bom dia. Tá todo mundo ligado na Sucesso de Serra do Ramalho. Eita, meu Brasil. Bom dia, bom dia. Alô, alô, meu povo. Bom dia, minha gente. Bom dia, Serra do Ramalho. Bom dia, minha Bahia. Bom dia, meu Brasil. Bom dia, é hora de acordar. Ô Cido Russo. Bom dia, Cido Russo, aí na 7. E Elba. Cido Russo e Elba na 7. Joselito, o vaqueiro da Fazenda Brejim. Val, da Água Fria e Ita. Val da Água Fria e Ita. Bom dia, Val. Bom dia, Ita. Bom dia, doutora Vilma. Bom dia, doutora Vilma. Bom dia, doutora Vilma, doutora Mônica. E também, doutora Vilma, doutora Mônica e Elzinha. Bom dia. Bom dia, meu Brasil. Olha a hora. São 5 horas. Mais 58 minutos. Ô Jairo! Ô Jairo! Bom dia, Jairo Queiroz! É. Jairo de seu Queiroz. Isso! Tá ouvindo nós aí, né? Tá escutando o nosso programa. Dona Nezinha! Alô, Dona Nezinha! Ô Jairo, você dá o telefone aí da rádio pra Dona Nezinha. Você deixa a Dona Nezinha ser um contato da rádio, Jairo? Você passa aí o contato pra ela, a Dona Nezinha. Deixa a Dona Nezinha falar mais nós. Deixa a Dona Nezinha conversar com nós aqui. Ô, Dona Nezinha. Dona Nezinha. Um abraço aí pra senhora, tudo de bom. Tá na sucesso, tá na boa. O Queiroz também já tá ligado. Ô Queiroz, bom dia, Queiroz. Bom dia, Reginaldo. Bom dia, Reginaldo. Bom dia, Wellington. Wellington da garagem. Bom dia, Wellington da garagem. Wellington. Ô, Wellington. Como é que tá você aí, Wellington? Wellington, vamos desenrolar aquele negócio lá, Wellington. Logo lá, ajeitar as coisas lá da Rua Paraná. Bora ajeitar logo aquela área lá da Rua Paraná, Wellington. Bora ajeitar logo aquilo lá. Antes de cair chuva. Bora ajeitar aquele negócio lá, Wellington. Antes de cair chuva. É, vamos ajeitar aquele negócio lá. Olha a hora. Agora são 6 horas, Brasil. Agora são 6 horas. Tá na sucesso, tá na boa. Oi, Cristina. Oi, Cristina e Mariane e Nega na 18.
8: Oi, Cardoso, bom dia. Já tô acordada. Estamos aqui acendendo o fogão pra poder matar as galinhas aqui, ó. Bora, venha, minha galinha caipira com a gente.
0: Ah, não fala não que eu vou, não fala não que eu vou, não fala não que eu vou. Cristina, Cristina já tá mais nega matando, pra matar umas galinhas hoje aí, já é quinta-feira, né, hoje. Já é quinta-feira hoje. Matar umas galinhas caipira aí. Cristina, Mariane e Nega. Rapaz, vocês estão demais. Vocês estão demais aí, rapaz. Vocês estão demais. Ave Maria. Domitília. Bom dia, Domitília. Bom dia, Domitília. Abraço, minha amiga Domitília, lá na 3.
9: Bom dia. Bom dia, Cardoso Forrozeiro. Eita, menino que gosta de forró, meu Deus do céu.
0: Tem que tocar um forrozinho pro povo.
9: Botou um forró aí só pros velhos novos dançar.
0: Só forró, viu? Bom.
9: Só forró mesmo. Diga, eita, menino que gosta de forró.
0: Já já vai ter forró. Já já tem mais forró. Com esse povão. É, meu Brasil. Bom dia, Domitília. Bom dia, Domitília.

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7: 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Alô Brasil, olha a hora, são 6:14 agora.

0: Bom dia, olha a hora. O relógio tá marcando agora 6h15. O relógio tá marcando agora 6h15. Alô, Gustavo. Bom dia, Gustavo, meu brother. Gustavo tá aí na 15, ouvindo a sucesso. É, o Gustavo. Alô aí pro Zé Vaqueiro. Pessoal da 15. João Miguel, Gilson de Zé Vaqueiro e todo o pessoal aí. Bom dia, Gustavo. Bom dia, Gustavo. Bom dia.
1: Alô, Cardoso. Manda um alô aí pra Zé Vaqueiro da Agrovila 15, João Miguel e Gilson Zé Vaqueiro.
0: Beleza. Pois é. Zé Vaqueiro da Agrovila 15, João Miguel e Gilson de Zé Vaqueiro. Um abraço a vocês aí. Bom dia. Bom dia também pro meu amigo Kel. É o Kel que tá por aí. O Kel tá ligado aí. Bom dia, Kel. É, o Kel tá aí, rapaz. O Kel é um parceirão forte aí, amigo nosso aí da 15 também. Tá escutando o nosso programa. Bom dia, Kel. Chamar o Pedro Iliege. Bom dia, Pedro.
2: E aí, Cardoso? É, tô mandando aqui de novo. É pra Patrícia, que eu esqueci de Patrícia. Vamos embora acordar, Patrícia. Ei, Cardoso, aqui a internet é ruim, Cardoso. Tem dia que vai, tem dia quando eu mando, demora, Cardoso. Demais. Tem dia que tá bom, mas tem dia que tá ruim.
0: É verdade.
3: Bom dia, Cardoso.
0: E é verdade, sim.
2: Bom dia, Cardoso. Cardoso lembra de nós. Agradecer muito a você, Cardoso. Você lembra de nós todos os dias. Esse é um locutor. Muito especial pra nós aí, viu? Zé acorda todo dia, lembra de nós. E nós estamos aqui. Um dia que nós não mandamos áudio, mas eu tô sempre te ouvindo aqui, Cardoso. Mandar um alô pra Val, Nava Fria, Marzita. Mandar uma Bahia Grande, Edmundo, Joaquim de Rolo, minha família. E lá pra 21, Galega e Creuza. Pra Vá do Peixe, lá no, nas Duas Irmãs. E pra Agrovila 9, aí é pra Nivaldo, Mastema, acorda, né? É, Cardoso, pra vocês aí na rádio aí também, Cardoso. Tudo de bom pra vocês, que seja essa pessoa que você é aí, viu? Sempre maravilhoso, com todo mundo aí, viu? E lembrando sempre de nós aí. Obrigadão, Cardoso, valeu, é nóis, viu?
0: É nóis, valeu, é nóis. Alô, Cleidinha. Bom dia, Cleidinha. Cleidinha tá ligada e também quem tá ouvindo nós aí, além da Cleidinha, é a nossa querida Catúcia. Bom dia, Cleidinha. Bom dia, Catúcia. Bom dia, Cleidinha e bom dia, Catúcia. Bom dia, Elba e Cido Russo. Elba e Cido Russo, bom dia.
4: Bom dia, Cardoso, aqui é Elba da Agrovila 7. Bom dia. Agradeço por Carfri falar por mim aí na rádio aí. Mas eu briguei com ele, não pode falar só porque eu mandei um alô. Bom dia, Cardoso, bom dia. Hoje eu não vou pedir música não, que você não passa.
0: Tá na sucesso, tá na boa. Maria Lúcia, bom dia, Maria Lúcia. Bom dia, Maria Lúcia. Maria Lúcia, fala com Lúcia Fernandes que liga o rádio e que manda áudio aqui. Fala com ela que manda áudio, que ela tá sumida. Lúcia Fernandes tá meio que sumida. E Maria Lúcia? Um abraço, Maria Lúcia. Fala com Lúcia Fernandes que manda recado, manda áudio aqui. Fala com Dona Neuza que eu mandei um abraço. Um abraço também aí para o Antônio. Tá na sucesso, tá na boa. Dona Solange, bom dia, Dona Solange.
5: Oi, Cardoso, bom dia. Bom dia, família sucesso. Oi, Val, seu Ita, Suelen, Suzane, Nazaré, bom dia. Oi, Lia Couto, bom dia, minha irmã. Cardoso, que jogo ontem, hein? Moça, Argentina passou, né?
0: Passou.
5: E ficou Espanha e Argentina.
0: É, Espanha.
5: Bom, vai ser um jogo de tirar o fôlego, né?
0: É, vai ser o jogão.
5: Vamos ver.
0: Jogão.
5: Um abraço a todos. Uma boa quinta-feira. Que Deus abençoe e proteja. Um abraço. Fica com Deus, Cardoso.
0: Argentina. Cardoso,
5: mandar um abraço pra Dona Creuza na Agrovila 21 e pra Dona Nô.
0: Dona Creuza na 21, Dona Creuza. Dona Creuza lá na 21, ela tá ligada também. Ô Maria Lúcia, receba o nosso carinho, hein, Maria Lúcia? E Lúcia Fernandes também. Aqui não para, o programa não para, um minuto sequer. Domitília, bom dia Domitília. Bom dia Domitília. Bom dia Domitília. Bom dia, meu Brasil. Bom dia Nonato. Bom dia Nonato flamenguista. Bom dia Nonato, o flamenguista. Bom dia Nonato.
2: Bom dia Cardoso. Bom dia meu amigo, tá na sucesso, tá na boa. Bom dia aí pra todos que estiver ouvindo, é sucesso nesse momento, Cardoso. Falou meu amigo, bom dia. Fica com Deus. Uma boa quinta-feira pra todos nós.
0: Bom dia Netão de Brasília. Bom dia Netão de Brasília. Bom dia Netão de Brasília. Alô, alô Brasil. Bom dia Renilde. Renilde tá ligada no programa. Bom dia Renilde. Você tá bem, Renilde? Você tá bem, Renilde? Tudo de bom pra você, Renilde. Obrigado pelo carinho, obrigado pela audiência. Minha amiga Renilde, que tá acompanhando o nosso programa, ouvindo aí a Rádio Sucesso. Bom dia, Cimazão da Boca da Vereda.
3: Bora, pai, bora. Bora pra estrada Cardoso, bora na estrada Cardoso. Bora, meu filho, cuida. Já tá com papel. E toca a música do povo, Cardoso. Toca a música, cuida.
0: Ai. Eita. Tá na sucesso, tá na boa. Ah, meu Brasil. Bom dia.
6: Bom dia, Cardoso, aí, cuida. Manda um alô pra nego Rupa aí. E eu também, daqui a pouco, meu rainho tá na cabeça da estaca também. Eu vou fazer cerca, né? Tem que estar na cabeça da estaca, perto da gente. É por vida na cabeça da estaca.
0: É verdade.
6: Manda um alô pra nego Rufo aí. Um alô pra todo mundo que tá ouvindo a Rádio Sucesso FM.
0: Bom dia. Bom dia, Louro. Bom dia, Louro. Bom dia, Graça de Sítio do Mato. Alô, Graça de Sítio do Mato, bom dia. Bom dia. Minha querida Maria da Lapa. Bom dia, Maria da Lapa.
7: Bom dia, Cardoso. Bom dia, tudo bem, Cardoso? Espero que você tá bem. E aí, Cardoso, passa uma música de Cardoso, Cardoso. Aí pra mim, por favor. Se tiver na programação, se não tiver, tudo bem. Um bom dia, um abraço, um beijão no seu coração.
0: Beijo grande no seu coração. Bom dia, Dona Vera. Bom dia, Dona Vera, que tá ligada na sucesso. Bom dia, meu Brasil. O nosso primeiro tempo já tá acabando. Já vem aí o segundo tempo daqui a pouquinho. Já vem aí o segundo tempo daqui a pouquinho. Tô indo a gata, o seu áudio vai no segundo tempo. Eu tô indo a gata. Alô, Lulu Sena. Alô, Lulu Sena. Bom dia, Lulu Sena. Bom dia, Jefferson Rosendo. Bom dia, Liz. Bom dia, Gabi. Bom dia, José Henrique. Um abraço a vocês aí. Obrigado pela audiência, obrigado pelo carinho. Tá na sucesso, tá na boa. João da Saudosa, Dona Eudália. Leuzinha Lucena. E também Clarinha. Um abraço a vocês. Bodô, minha querida Bodô. Bodô, coração de Jesus. Bom dia. Bom dia, Cláudio Mecânico. Bom dia, Cláudio Mecânico. Bom dia, Cláudio Mecânico. Bom dia, Célia da 18 e Nega da 18. Bom dia. Bom dia, Creuzinha do Taquari e Zezinho. Bom dia, Rogério. Bom dia, Dona Nezinha. Bom dia, Dona Nezinha e Queiroz. Bom dia. Se me chama com sucesso. Já já eu tô de volta com o segundo tempo. Não demora nada, me aguarda aí que já já eu tô de volta.
8: 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E assim, você deve contar com a ajuda espiritual preciosa de Padrinho José, o Mago da Bahia. 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Se você é daquelas pessoas que manda buscar e não vem, vai buscar e não traz. Se você é daquelas pessoas que lutam tanto por um amor e esse amor vai cair nos braços de outra pessoa. Se você é daquelas pessoas que dá um passo para frente e 10 para trás, nada dá certo em sua vida. 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
9: Este é um caso verídico de traição que acabou viralizando pela internet. Os nomes que usaremos serão fictícios. E tudo começou quando João disse para sua namorada que teria que fazer uma viagem para visitar a sua mãe, que estava muito doente. Maria, eu te amo, você sabe disso, né? Mas olha, a gente vai ter que ficar uns dias sem se ver porque eu vou viajar, né? A minha mãe não tá bem, tadinha. Vou pro aeroporto, pegar um avião, vou pra casa dela. Mas olha, meu coração fica apertado, meu anjo. Apertado de saudade, você nem imagina, viu? Mas olha, a gente se fala pelo WhatsApp, tá bom? A Maria, poxa vida, tinha que trabalhar, não podia ficar ali não pensando na vida. Ela era motorista de aplicativo, né? Então assim que se despediu do João, ela aceitou uma corrida que logo foi encontro do seu passageiro no aeroporto da cidade. Oi, Jéssica, eu só sei dizer que as duas foram papeando durante todo o trajeto. E aí, tá fazendo o que aqui na cidade? Eu vim passar uns dias na casa do meu namorado, sabe? Ah, legal. Você vindo passar uns dias com seu namorado e eu cheio de saudade do meu namorado que acabou de viajar. A Maria até emprestou o carregador do seu celular pra Jéssica, né? Perto já do destino de Jéssica, a Maria comentou: Jéssica, olha que interessante, o seu namorado, pelo que eu tô vendo aqui, mora no mesmo bairro que o meu. Coincidência, né? É coincidência. Pronto, esse é o apartamento, pode parar aqui. Não me diga. A coincidência agora é maior ainda. O meu namorado mora também nesse prédio. Você acredita nisso? Olha que coisa. Só que assim que o carro da Maria estacionou, o João, namorado dela, veio ao encontro do carro. A Maria pensou, claro, que fosse para conversar com ela. Só que não. O João foi de encontro à Jéssica. A beijou e já foi querendo ajudá-la a carregar as malas. Pera lá. O que é que tá acontecendo aqui? Maria, eu que pergunto, o que é que você tá fazendo aqui? João, seu sem vergonha. Você tá me traindo com essa moça? Seu safado. O João, com medo do que pudesse acontecer, saiu correndo, entrou no prédio. A sua amante, a Jéssica, comprou as dores dele. Começou a bater boca com Maria. O clima esquentou e as duas foram pra ver de fato ali no meio da rua. Ah, eu só sei dizer que indignada, revoltada com tudo aquilo, a Maria foi embora. Ela estava ali em seu carro, ainda pensando em tudo aquilo, não acreditando no que tinha acontecido, quando chegou a mensagem no seu celular. Era da Jéssica dizendo: por favor, volte aqui com as minhas malas. Você acha que a Maria voltou? Nada disso. Abriu as malas, quis ver o que tinha lá dentro. Óculos de sol, roupas. Eu não vou devolver nada, não. Afinal de contas, eu aposto que tudo isso aqui foi comprado com o dinheiro do meu namorado. Vou devolver coisa nenhuma. A Jéssica, percebendo as intenções da Maria, ligou para a polícia. A Maria, com medo de uma confusão maior, acabou devolvendo então toda a bagagem. E no caminho de volta, mandou a mensagem para Jéssica. Olha, queridinha, não esquece de fazer uma boa avaliação da minha corrida, viu? Afinal de contas, eu te servi água geladinha e emprestei até o carregador do meu celular. Então, por favor, garanta aí as minhas 5 estrelas. Sabe, meio que por causa das novelas, a gente até acaba encarando uma história assim, né? De traição, de um sujeito mulherengo como algo, de repente, engraçado. Mas mexer com os sentimentos das pessoas não tem nada de engraçado. Meu amigo, você tem ideia do estrago que uma traição faz no lado emocional, psicológico de uma mulher? Da dor que se provoca? Ela passa um tempo depois interminável querendo respostas, buscando entender, achando até que a culpada de tudo foi ela. Não faça isso. Ah, Fábio, mas é meu instinto sexual? Não. Se você de repente tem um amante, então muito provavelmente você tem um problema de autoestima e está em busca de uma validação. Há uma deficiência em sua vida, e especificamente em seu ego. Você está em sentido incompleto. A emoção de um relacionamento clandestino e o trabalho necessário para você mantê-lo desprende uma energia muito grande de você. E esse gasto de energia é uma distração do buraco que você sente em sua alma. Então o que você precisa é olhar para o problema real e de fato e resolvê-lo. Ah, mas isso pode acontecer com qualquer um. Não. Ninguém pode roubar quem não quer ser roubado.
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0: A sua carta está no ar. A partir de agora, no programa A Carta do Ouvinte. A carta que foi enviada ao programa do Imperador dos Orixás. Carta de pessoas que encontraram a solução para o seu problema. Ouça atentamente o que diz a carta. A carta de hoje é do senhor Francisco Cunha Damasceno. A carta do senhor Francisco diz o seguinte: 5 longos anos promovendo sofrimento à minha família, até encontrar a cura espiritual. O Imperador dos Orixás é um anjo que Deus colocou aqui na terra. Quando me lembro dos momentos dolorosos que minha família passou durante 5 longos anos, as lágrimas começam a banhar o meu rosto. Só que as lágrimas de hoje são de alegria, não aquelas lágrimas de sofrimento e dor. O senhor Francisco diz ainda em sua carta que os seres humanos são dotados de uma natureza tal que não deveriam apenas possuir bens materiais, mas deveriam antes possuir sustento espiritual. Sem o sustento espiritual, torna-se difícil adquirir e manter a paz de espírito. Francisco narra em sua missiva que foi numa manhã de quarta-feira quando chegou ao consultório espiritual Império dos Orixás. Acompanhado dos filhos, o seu Francisco buscava se livrar. Do vício da cachaça. Ele afirma que tentou de todas as maneiras deixar essa praga que afeta muitos lares e destrói famílias. Como ele mesmo diz aqui em sua carta, que ouvia vozes, era como se ouvisse uma voz lhe chamando para beber. Bora beber, bora beber. O seu estado alucinógeno era tão alto que Francisco não se segurava e seu destino era uma mesa de bar. Em poucos goles já estava embriagado, promovendo desordens e agredindo os membros da sua família. E não eram só agressões verbais, eram físicas também. Diz ele: a minha família ficava apavorada quando eu chegava em casa, e ai daquele que ousasse abrir a boca e falar algo, era agressão na certa. Ele diz que parecia estar endemoniado, uma força oculta o arrastava para a perversão. Hoje, seu Francisco diz que está curado graças aos trabalhos espirituais do médium vidente e Imperador dos Orixás. Meus amigos, o vício da cachaça e das drogas tem destruído muitos lares, desmanchado casamentos, levado pessoas à prisão. O maldito álcool tem destruído reputações, causado mortes e muitos outros problemas que afeta diretamente aquela pessoa que não tem domínio. Se você é daqueles que bebe e não se domina, saiba que você pode ter sido vítima de bruxaria, de feitiçaria, do inimigo. Na dúvida, é importante você procurar uma ajuda, um socorro espiritual. O Imperador dos Orixás está aqui para lhe ajudar, lhe orientar. Ele vai dizer qual rumo você deve tomar para se livrar desta praga. Ligue e marque a sua consulta espiritual.
1: Vamos dar início a este programa que vai entrar no ar nesta cidade, neste dia de hoje. Aqui, estarei aqui com os senhores, com este programa, o programa O Imperador dos Orixás. Comigo, Padrinho José, esta autoridade no mundo espiritual. Se você, meu amigo, minha amiga, meu companheiro, minha companheira,

0: meu irmão, minha irmã, se encontra com a vida atrapalhada, embaraçada, seus caminhos fechados, nada que você faz vai pra frente, tudo que você pega, tu tem perdido, tudo que é teu, tem dado errado, a partir de hoje, não se preocupe mais, eu estou aqui, dentro desta cidade, aqui dentro da sua região, das 8 da manhã até as 7 da noite. Você pode estar me procurando, inclusive você que está escutando meu programa agora, você que sintonizou o seu rádio e está escutando eu falar com você, você pode agora mesmo ir lá no hotel, vim aqui no hotel, que eu estou aqui te esperando, que eu estou aqui agora te esperando para conversar com você, para jogar os búzios para você, para ver o que as cartas vão dizer a respeito da sua vida. Porque se você, meu amigo, meu irmão, minha irmã, tem passado por vários problemas na sua vida, a sua vida se encontra de cabeça para baixo, nada que você pega você consegue vencer, tudo que você pega você só tem perdido, trabalha muito mas não prospera, tudo que é teu só tem ido de águas abaixo, tem trabalhado feito um jumento aqui na região, tudo que você tem feito, você que é da região, você da cidade vizinha, tudo que você tem feito, nada tem dado certo, venha falar comigo, venha me procurar aqui dentro da cidade, agora mesmo eu tô aqui atendendo, você me compreendeu, companheiro, minha irmã, meu irmão, agora mesmo eu tô atendendo, você pode já sair daí e já vir me procurar, daqui a pouco vou dar meus telefones também de contato, para você saber, poder conversar comigo, poder me ligar, você me compreendeu, poder agendar uma consulta comigo pessoalmente. Porque se você, meu irmão, minha irmã, é uma pessoa que ama, não é correspondido, é casado, não vive bem, dentro da sua casa é só brigas e discussão, no amor tu não tem sorte, tu quer trazer a pessoa amada de volta debaixo dos teus pés, venha falar comigo. Você tem um parente viciado no álcool, na bebida, nas drogas, nas químicas, é, amigo, eu disse isso mesmo. Se você tem um parente viciado no álcool, na bebida, nas drogas, nas químicas, você tá vendo o seu filho, aquele parente seu, se acabando, se destruindo, se matando, você tá vendo a hora de você só receber uma notícia mal, aquela notícia que nenhum pai, nenhuma mãe, nenhum parente gostaria de escutar? É, amigo, venha falar comigo. Venha falar comigo que eu dou um jeito nesse parente, eu dou um jeito nessa bebida, eu tiro a bebida dessa pessoa. Você anda doente? É, amigo, eu disse doente. Você já gastou o que tem, o que não tem na medicina e não consegue solução? Cada dia você só vive mais doente? Venha falar comigo. Você é daquele que deita pra dormir, não consegue dormir, rola na cama pra lá e pra cá? Quando você dá pro FED até o dia amanhecendo, o dia clareando e você ainda não conseguiu dormir, com um problema de insônia, venha me procurar. Você anda depressivo, tem vontade de sumir, desaparecer, não dá recado pra ninguém, você tá uma pessoa cheio de depressão, venha falar comigo que eu tô pronto para resolver o seu problema, a sua situação. Você é casado, não vive bem, dentro da sua casa é só brigas, é só discussão, é só desarmonia, você já não tem mais paz, você já não tem mais sossego, é, amigo, você já não tem mais aquele amor, aquele carinho dentro da sua casa que você gostaria de ter, você tá vendo o seu casamento se destruir, você tá vendo o seu esposo sair de casa, você tá vendo a sua esposa te abandonando, você tá vendo os seus filhos já não te respeitando mais, tudo que você tá pegando você tá perdendo, venha falar comigo. Venha falar comigo que eu dou um jeito de resolver essa sua situação. É, eu sou o Padrinho José, o imperador dos orixás. Eu tô atendendo aqui. 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Tem pessoas que me perguntam, Imperador dos Orixás, e qual é o preço da sua consulta? Amigo, amiga, senhores ouvintes, meu irmão, minha irmã, a minha consulta é acessível a toda a população, certo? A minha consulta eu não cobro, em primeiro lugar. Eu lhe peço uma contribuição. Eu lhe peço uma contribuição pela minha consulta. Essa contribuição é para custear os encargos que eu tenho com a emissora que leva este programa até você, com o hotel onde eu atendo, com o carro aonde eu venho, com a despesa. Então eu não lhe cobro, eu lhe peço uma contribuição de ajuda para que você possa falar comigo pela sua consulta, certo? Agora, não cobro trabalho, nunca cobrei. Se você precisar de fazer algum trabalho aqui, você pode vir despreocupado, eu não vou te cobrar não, nem um centavo pelo meu trabalho, certo? Agora, se você tiver que gastar, você vai gastar com o material. Isso eu não vou te enganar, não vou te mentir, porque meu trabalho é um trabalho sério. Não me compare com outras pessoas que você já falou, que você já deixou de falar, que já teve aqui dentro da sua cidade, certo? Pelo meu trabalho eu não cobro. Eu gosto de deixar bem claro para que as pessoas possam saber o que eu faço e o que eu não deixo de fazer, certo? Eu não cobro o trabalho de ninguém, certo, meu irmão? Agora, se precisar, é o material. Aí, com o material, eu não vou te enganar. Aí você vai gastar sim. Com o material, você vai ter despesa. Aí a despesa é por sua conta, do material, para que você que queira resolver o seu problema, queira fazer alguma coisa. Aí, com o material, aí sim. Aí você vai gastar. Porque com a mão e com a boca, não tem como eu fazer nada, além das minhas orações para te ajudar. Agora, você tem um problema? Quer trazer a pessoa amada de volta? Venha falar comigo. Seu gado tá morrendo no pasto? É, eu disse que teu gado tá morrendo no pasto. Venha falar comigo. Tua galinha tá morrendo no poleiro? Teu porco tá morrendo no chiqueiro? Venha falar comigo. Nada que você faz dá certo. Tudo que tu pega, tu perde. Tu já botou placa de venda na tua propriedade, na tua casa, no teu imóvel. O cupim já roeu a placa e você não conseguiu vender? Venha falar comigo. Você quer trazer a pessoa amada de volta? Venha falar comigo. Venha me procurar. Vem agora. Vem ainda hoje. Eu tô aqui, ó. Eu tô aqui te esperando agora. Eu tô aqui te esperando agora. Certo? Terminou o programa, você já pode estar vindo. Eu tô aqui te esperando aqui no hotel, é onde que eu estou atendendo. É onde que eu estou atendendo. Estou atendendo toda a região aonde esta emissora alcança, certo? Você pode estar vindo me procurar agora, certo? Tem um problema? Sua vida tá de cabeça para baixo? Nada que você faz dá certo? Tudo que você pega, você perde? Amigo, você é vítima do olho grande, do invejoso, do falso amigo? Venha falar comigo, venha me procurar. Agora não me compare com outros que você já viu passar dentro da sua cidade, dizer que vai resolver o seu problema e nunca resolveu nada. Agora, eu sou o Imperador dos Orixás. Sou o Imperador dos Orixás. Faço e desfaço qualquer trabalho espiritual que você necessitar. Agora, vem aqui falar comigo, que aqui, meu amigo, minha amiga, meu irmão, minha irmã, aqui eu vou pegar os búzios e vou jogar pra você. E vamos ver o que os búzios vão dizer a você. Agora, não vim aqui achando que eu sou adivinhão, porque eu não sou adivinho. Eu sou paranormal. Eu sou médio. Agora, vem aqui para resolver e solucionar o seu caso. Aqui você vai me dizer o que está acontecendo. Você vai me contar a sua história. Vai me contar o seu problema e eu vou jogar os búzios e vou ver se tem solução para o seu problema. Porque abaixo de Deus, para todo problema, existe uma solução. E para toda doença, existe uma cura. Você é uma pessoa que deita para dormir, não dorme, agacha, grita ai, levanta, grita ui, você tem dor nas costas, dor nas pernas, reumatismo, dor de cabeça, você, mulher, cheia de pontada no pé da barriga, cheia de inflamação, você tá com problema no fígado, problema no estômago, uma gastrite, uma úlcera, uma queimação, uma azia, tudo que come faz mal, venha falar comigo, que eu estou aqui pronto para resolver e solucionar o seu problema, através das consultas espirituais. Aqui, as minhas entidades, os meus orixás, vão te revelar se você é vítima do olho grande, se você é vítima do invejoso, se você é vítima do mau vizinho, do mau amigo, do falso companheiro. É, amigo, eu digo assim, não é por nada não, porque hoje, neste mundo que vivemos, existe muitas pessoas capacitadas para te ajudar e fazer o bem, mas mais existe pessoas mal para te destruir, para te acabar, que na sua frente diz ser seu amigo, seu companheiro, sua companheira, mas por detrás é o primeiro a estar falando mal de você, fazendo mal para você, para te destruir, para você não ir para frente, para você não ter paz, para você não ter felicidade, para você não ter sossego. E se você é vítima desse tipo de pessoa, venha me procurar ainda hoje aqui na cidade, das 8 da manhã às 8 da noite. Você pode estar me procurando, certo, meu irmão? Certo, minha irmã? E este programa vai chegando ao final, esta parte. E todos os dias, neste programa meu, eu peço aquelas pessoas que têm fé em Deus, que tá enfermo, que tá doente, que tem um parente viciado no álcool, na bebida, você que tem uma doença, que já gastou, que tem ou que não tem e não consegue solução, eu peço a você que vá à sua geladeira, a seu filtro, pegue um copo com água, pegue uma garrafa com água e coloque ao lado do seu rádio ou coloque em cima do seu rádio esta água, para que a gente podemos orar e ungir esta água, para que você possa beber ela depois, ou dar àquela pessoa que necessite, ou pegar esta água e lavar por cima daquela enfermidade que você tenha, para que você possa obter a cura em nome de nosso Senhor Jesus Cristo. Então, meu irmão, minha irmã, vá neste momento na sua geladeira, pegue uma garrafa com água, coloque do lado do seu rádio e vamos orar comigo, Padrinho José, e quando terminar esta oração, beba esta água em nome de Deus, esta água abençoada e ungida. Vamos orar comigo, Padrinho José.
1: Pai nosso que estás no céu, santificado seja o vosso nome. Venha a nós o teu reino. Seja feita a vossa vontade, assim na terra como no céu. O pão nosso de cada dia nos dai hoje. Perdoai as nossas ofensas, assim como nós perdoamos a quem nos tem ofendido. E não nos deixeis cair em tentação, mas livrai-nos do mal.
2: 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Padrinho José tem a capacidade de desvendar os mais profundos mistérios do mundo espiritual. Para ele, não existe problema sem solução. Ele consegue ver aquilo que você não pode enxergar. Ele vai fechar seu corpo contra toda e qualquer maldade que jogarem contra você. Lembre-se, os que menos acreditam são os que mais sofrem. E não deixe para amanhã o que você pode fazer hoje, pois o amanhã pode ser tarde demais. Se você está passando por problemas frequentes, é sinal de que a energia negativa está fragilizando a sua vida, para que nada dê certo. Amarração amorosa, inveja, olho grande, casamentos em crise, brigas familiares, divergência entre irmãos, maus vizinhos, vícios incontroláveis, queda no comércio, desemprego, depressão, doenças misteriosas e muito mais. 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Até outro programa, se assim Deus permitir.

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São 7:05 agora.

0: Brasil, bom dia. Vamos acordar, meu Brasil. Meu amigo Bebeto, alô Bebeto, manda áudio, Bebeto, manda áudio, Bebeto. É hora de pular da cama, é hora de acordar, Brasil. Renilda, arre, bom dia, Renilda. Lá na 5, ligada, ouvindo a sucesso. Bom dia, Marlene. Marlene lá na 2. Alô, Marlene na 2. E Marleninha lá na 12. Bom dia, Jéssica. Bom dia, Márcio. Bom dia a todos vocês aí escutando o nosso programa.
1: Bom dia, Cardoso. Que Deus abençoe o nosso dia. Bom dia aí. Quero pedir a próxima música aí. Ofereço para Maria, minha prima, no Pambu.
0: Que maravilha.
1: Meu primo Alfredo aí na batalha.
0: Batalha.
1: Ofereço para minha fiada na 10, para todos os moradores da 4, para todos os moradores da Grovilha 5, Palita, seu João, Natan, todos, Valdirene, para todos os moradores da Grovilha 5. E todos que gostar da música que Cardoso vai passar. Bom dia a todos participantes da Raida do Cardoso. Que Deus abençoe o nosso dia.
0: Um abraço. Para
1: Marinalva na 2, né? Paulinho da Reciclagem na 2.
0: Marinal.
1: Bulão na 4. E para a minha fiada aí na 10, meus primos na 8. E que Deus abençoe o nosso dia, Cardoso. Fica
0: abraço.
1: Com Deus. Bom Muito dia.
0: Bom. Minha querida Marlene, lá na 2. Bom dia, Renilde. Renilde, lá na 15. Ouvindo a sucesso, Renilde. Bom dia, Renilde. Ouvindo a Rádio Sucesso. Sou eu, Brasil. Sou eu, Brasil. O seu amigo do rádio tá aqui. O relógio tá marcando agora 7:09. 7:09. E aí? Eu tô por cá. E eu sei, de onde é que você tá? Eu tô por cá. Alô, Neto de Brasília. Oi, Neto de Brasília. Bom dia, bom dia.
2: Manda áudio, Cardoso. Manda áudio. Bom dia, meu coligado Cardoso. Tô por cá, de onde é que tu tá? Já bora cuidar, né? Tomar um café aqui pra esquentar o corpo pra começar a correr atrás desse papel.
0: Tem um verdade, dia verdade. Tá certo.
2: Equipe aí dá sucesso. Meus conterrâneos, meus parentes, na 18, na 9, toda essa galera caceteira. Manda áudio que eu não sei ler. E com nós é assim, o leite coalha, mas não azeda.
0: Abraço, meu amigo velho. É o Neto, lá de Brasília. Ô, minha amiga Valdilene. Alô, Valdilene. Bom dia, Valdilene Ferreira Vaz. Ela tá ligada em Morrinhos, Serra Dourada. Morrinhos, Serra Dourada. Alô, meu amigo Cláudio Mecânico, valeu Cláudio Mecânico, ligado na sucesso. E também o Zé Carlão. O Zé Carlão tá ouvindo a sucesso. Bom dia. Bom dia, meu amigo Nonato, flamenguista Nonato. Bom dia. Todo mundo escutando o nosso programa. O Rufião, bom dia, categoria. Bom dia, Rufião. Bom dia, meu amigo Rufião. É o Tony Rufião.
3: Bom dia, Cardoso. Ótima quinta-feira pra você e pra todos. Bora, cuida, cuida. Manda áudio que eu não sei ler. Tá na sucesso, tá na boa. Manda um alô aí pra Fernandão lá em São Paulo, Robertão em Brasília, Zé do Mel, Timar, Louro, Rob do Índio, Negro Café, Claudio Fortino, Regis Vaqueiro, Candiba na 23, Mazinho, Lia Couto e Belinha na 14, Nildo, Adenor do Vé Morilo, pra compadre Tonho da Água, Tonho da Gata, Elim, pra Cartúcia, pra Val lá na Água Fria, Vá do Peixe, e pra todos que estiver ouvindo a sucesso, tá na sucesso, tá na boa. Mandar pra Júlio, lá na 15, Albenário Filho, cuida, uma ótima quinta-feira abençoada pra nós.
0: Muito bem, Rufião, muito bem, Rufião, muito bem, Rufião, tudo tranquilo, Rufião, tudo joia. Eu tô aqui atendendo todo o povo da Bahia, todo o povo do Brasil. Você que tá mandando o seu recado, você que tá mandando o seu áudio aí, obrigado pelo seu carinho, obrigado pela amizade, obrigado pela audiência. Oi, Célia da 18. Bom dia, Célia. Bom dia, nega. Ô, Cristina, como é que tá aí, Cristina? Cristina, como é que tá o andamento aí das galinhas, Cristina? Como é que tá o andamento aí? Como é que tá o andamento aí? Tá indo bem aí? Já limpou as galinhas, Cristina? Já limpou as galinhas aí? Já ajeitou? Já tá ajeitando aí? Como é que tá as paneladas aí, Cristina? Cristina e Mariane e Nega, que estão aí cuidando já das galinhas, que hoje vamos estar preparando muita galinha aí. É meio de semana já, né? Hoje é quintona, é a quinta-feira. Mas eu vou atender o povo. Vou atender o povo aqui, porque tem muita gente para atender. Ô, meu amigo Raimundão Vaqueiro. Raimundão Vaqueiro da Mata Fechada. O Raimundão Vaqueiro da Mata Fechada. Bom dia, Raimundão.
4: Bora, Cardoso. Bora, Cardoso. Bom dia, Cardoso. Faço o seu programa aí de horas já. E agora é o seguinte: estão falando meu nome e agora eu vou sair de baixo. Estou pro lado do curral ali, que é 6 e tanto já. Bom dia. Se você falar meu nome aí, eu já tô longe, hein? Não vou não escutar, não. Tem que falando sozinho agora aí, mas lá. E a vaca do Parque Vitória lá não tá transmitindo pra rádio, não? Não tô ouvindo aqui. E eu quero dizer, é, pra rádio, tanto na rádio, tá no celular, no caso. No YouTube não tá passando, não, né? No lugarzão. Bom dia, vambora. Se não, não falou meu nome também aí, eu vou sair de baixo. Eu vou te ouvir também, não. Vou ficar fora. Só fica aí mais ligado, meu filho.
0: Valeu, Raimundão. Valeu, Raimundão. Raimundão, o vaqueiro da Mata Fechada. Bom dia. Bom dia, meu Brasil. Bom dia, meu amigo Valdemir, o Cocó da Brasileira. Valdemir, o Cocó da Brasileira. Bom dia, Cocó. Bom dia, Cocó.
5: Bom dia, Cardoso. Bom dia, tô por cá, Cardoso. Você onde é que tá? Manda áudio que eu não sei ler. Manda um alô aí pra Valmida, um sinal da Boca da Vereda, Nina, Bergocino, Rogério Vaqueiro. Manda um alô pra essa turma aí. Beleza, Tim, da Brauna, Eli Mauro. Bom dia, Cardoso. Manda uma música aí de meu menino Marciano aí. Beleza, oferecer pra todos eles aí que eu falei. Bom dia.
0: Bom dia, categoria. Bom dia, categoria. Um abraço pra você, bom dia. Bom dia, meu amigo José Gonçalves. Bom dia, José Gonçalves, ouvindo a sucesso. Bom dia, general. Bom dia, general. Bom dia, general e Marinalva. Bom dia, general e Marinalva, bom dia. Bom dia, José Gonçalves.
6: A hora que eu esquecer, você manda um oi pra nós, Cardoso. Aqui tá cheio de paulista aqui te ouvindo, velho. Meu tanto de paulista que tem aqui na nossa Vila Boa Esperança. Manda um abraço pro povo aí que a gente fica grato, Cardoso. Um bom dia a todos da sucesso.
0: Bom dia, José Gonçalves. Manda áudio, José Gonçalves. Manda áudio, José Gonçalves.
7: Bom dia, sucesso. Bom dia, bom dia. Bom dia, Cardoso, meu patrão. Manda áudio que eu não sei ler, Cardoso. Manda alô pro povo, Cardoso.
0: Bom dia, bom dia. Tá na sucesso, tá na boa. Vamos cuidar, Brasil, que são 7:16.

0: categoria. Oi, categoria. Bom dia, bom dia. Todo mundo ligado, todo mundo ouvindo a sucesso. Que maravilha, meu Brasil. Que maravilha, meu Brasil. Olha, são 7:19. 7:19. Cocó da Brasileira. Alô, Cocó da Brasileira. Alô, Val, lá da Água Fria. Ô, Val da Água Fria. Tudo bem, Val? Como é que tá você, Val? Tudo bem contigo, Val? Cadê Ita, Val? Cadê Ita, Val? Cadê o Carapiá, Val? Cadê Ita com o Carapiá? São 7:19. Compadre Tonho da Água. Compadre Tonho da Água. Bom dia, compadre Tonho da Água. Bom dia, Ita, e bom dia, Val.
1: Bom dia, bom dia. Aqui tá tudo bem. E eu ainda tô enroscadinha, uma friagem, eu não aguento. Ei, sol, não aguento frio, não. Deus me livre, Solange. Mas eu tô bem, graças a Deus. Um abraço pra vocês todos aí, viu? Um abraço pra Solange, pra Lia, pra Rufião. Obrigada, Rufião, Pedro e família. E pra você, Cardoso. Ontem não vi ninguém. E tá todo mundo bem. Um abraço pras doutoras. Tá bom? Domingos aqui na Água Fria. No... Dona Lúcia Bernardo.
0: Hã? Lúcia Bernardo.
1: Ontem contei com a Dona Lúcia, ela deu um pouquinho de prosa, um dedinho de prosa.
0: E foi?
1: Um abraço pra ela aí, seu Bernardo.
0: Ah.
1: E pra todos que estiver ouvindo seu programa, tá bom?
0: Aham.
1: Não vou conversar muito, não, que eu não aguento nem conversar direito. Tô com frio.
0: Tá com frio?
1: Um abraço, Cardoso.
0: Um abraço, Val. Um abraço, Val. Bom dia. Bom dia, meu Brasil. Bom dia, meu Brasil. É isso aí, o povão que tá acompanhando nós aí, de ponta a ponta, na margem do rio, no pé da serra, para tudo quanto é lugar. Para tudo quanto é lugar. Tá no carro, tá no trabalho, tá ouvindo a Rádio Sucesso, tá viajando. Você tá viajando e tá ouvindo a Sucesso, que maravilha. Tá na sua fazenda, na sua chácara. Aí, tá aí na charrete, né? Tá na charrete, na sua carrocinha, o rádio tá ligado, tá viajando, tá aí no seu cavalo, né? Andando nos trechos aí, cortando trecho, mas o celularzinho tá ligado aí, né? É tipo meu amigo Laerte, Laerte da Castro Alves. Laerte da Castro Alves é trabalhando ali, é organizando as coisas, é fazendo a limpeza e o radinho ligado na Sucesso. O Laerte da Castro, ô Laerte da Castro Alves, Laerte da Castro Alves tá ligado, Laerte da Castro Alves tá ligado, escutando o programa. Bom dia. Bom dia, Lulu Sena. Bom dia, Lulu Sena, Jefferson Rosendo, Liz, Gabi e José Henrique. Ô, minha querida dona Verônica. Oi, dona Verônica. Dona Verônica, manda áudio, dona Verônica. Dona Verônica não perde o horário, não perde o programa. Dona Verônica tá sempre ouvindo o nosso programa. Ela, o Djavan, ouvindo também a Milene, o Dacizinha, a Daísa, né? A Daísa tá ouvindo, a Diva, também a Sabrina, todo mundo escutando o nosso programa, que é um show de bola. O nosso programa é show, Brasil. E todo mundo escuta, todo mundo ouve essa programação maravilhosa que a gente prepara com carinho pra você, que tá aí do outro lado, só ouvindo o programa.
2: Ei, Cardoso, esses dias eu sumi, mas eu já tô de volta, viu?
0: Já?
2: Manda um alô aí pra minha avó Nina, meu avô Abel, vó Beta, neto de Brasília, dona Solange, Célia, Eliane, Lindalva, Eduardo, Betica, e pra todo mundo da rádio.
0: Tá bom, tá bom, tá bom, Suzane. Ô, Suzane, um abraço pra você, Suzane. Um abração pra você, Suzane. Tudo de bom pra Suelen também, pra Sandra, pra seu Abílio, pra dona Nina, todo mundo, pro César, todo mundo que acompanha o nosso programa aí, né? O relógio tá marcando agora 7:23. 7:23. Tá na Sucesso? Tá na boa. Fala, Jó, bom dia.
3: Oi, Cardoso, bom dia. Se der, passa uma música pra mim.
0: Um abraço, Jó, bom dia. Bom dia. Tá na Sucesso, tá na boa. meu amigo João Batista. João Batista, João Pé da Cara. Ô João Batista, João Pé da Cara, que tá escutando o nosso programa. Ô João Batista, bom dia, João Batista. Como é que tá você, João Batista? Tudo bem? É o João, que é o filho da saudosa Dona Eudália. Ô João Batista, como é que tá você, meu camarada? Tudo bem contigo? Alô, João Batista, bom dia.
4: Bom dia, Cardoso. Bom dia, o Vitor da Sucesso. Alôzão, mandar um abraço aí pra todos os meus familiares, Chico da Borracharia e todos. Mandar pros meus amigos Cebolinha, Raimundão do Leite, Galeguinho da Ambulância, Catúcia na Estrada da 19, a família, São Paulo Preto, Dona Cícia, Bainha 22. E todos que estiverem ouvindo a Sucesso aí. Valeu, Cardozão, um abraço.
0: Valeu, João Batista. Um abraço, João Batista.
4: Mandar também, Cardoso, pra Dona Solange. Val lá na Água Fria. Já tem tempo que eu mandei alô pra ela. A Val. E sempre que eu mando alô, me passa, não lembro, não lembrei dela.
0: Pronto, tá certo, João Batista. Tá certo, João Batista. Tá certinho. João Batista, um abraço. O relógio está marcando agora. São 7 horas mais 25 minutos. 7:25, Brasil. Cadê a bateria? Vai!

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Não tô bem, eu só liguei pra ela umas 99 vezes.

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1: O relógio está marcando agora. 7h37. O relógio marcando. 7h37.
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0: dia, dona Bel.
1: Bom dia, meu amigo Cardoso. Como é que você tá aí, velho? Moço, tá um frio, Cardoso. Eu saí aí fora, rapaz. Mas tá frio, viu, velho? Marinho. Bom dia, meu amigo.
2: Tá nada, tá? Rapaz.
1: Tudo bem, tudo na graça de Deus. Graças, tudo sob controle do nosso Senhor Jesus Cristo. Bom dia aí pra você, Cardoso, que é um amigo do peito. Aí agora sim, aí eu gosto de ser todo dia lembrado do Alfredo Velho da Batalha.
2: Aê.
1: Pois é. Bom dia pra esse irmão Zé Codói, parece que ele não tá assistindo o seu programa, não, Cardoso.
2: Zé Codói,
1: bom dia
2: tá
1: pra ele, bom dia pra todo mundo meu aí.
2: Ô, sua, Zé Codói!
1: Daqui da Batalha, Assentamento Fruticultura.
0: Feliz aniversário!
1: É, amigos e amigos, parentes e amigos, todo mundo, filhos e filhos, todo mundo que ouve essa rádio. Bom dia pra minha prima do Cariacá. Bom dia pra meu povo da Grovilha 7, tios e tia, parentes e amigos, tios e tia, todo mundo. E pra você, Lorena. E todo mundo que ouve essa rádio, uma prima minha da Guarulha 2. E todo mundo aí, Cardoso, tá na sua.
2: A Marlene. Tá,
1: manda alto que eu não sei ler, meu amigo. Bom dia, bom dia. Um abraço, Cardoso.
2: Bom dia.
1: O seu amigo locutor dessa rádio maravilhoso, Cardoso.
2: Valeu, Alfredo. Valeu, Alfredo. Valeu, Tony Rufião. Alô, Cláudio. Bom dia, Cláudio. Bom dia, meu brother.
3: Bom dia, Cardoso. Cuida, Cardoso. Estamos por cá conectados, viu?
2: Maravilha. Tamo
3: ligado na Sucesso FM. Quero mandar um alô aí pros meus colegas aí. Zé do Mel, Lourão, Mazinho, os dois Thiago, Tony Rufião. Essa galera que ouve a Sucesso aí. Estamos por cá, Cardoso. De vez em quando tem som, mas a gente aparece também, viu?
2: Valeu, Cláudio.
3: Tenha um ótimo dia.
2: Um abraço, Moral. Valeu, Moral da Bahia. Um abraço. Alô, meu Brasil, 7:39, o relógio marcando agora, 7:39, é a Sucesso de Serra do Ramalho. Bom dia, bom dia.
4: Bruno César Rodrigo.
2: E aí, eu tô por cá, e você, como é que você tá? Como é que você tá? Deixa eu mandar um abraço aqui pra Diene. Alô, Diene. Valesca e Valentina no Pontal Canápolis. Luzia Bastos no Pau d'Arco Malhada. Luzia Bastos no Pau d'Arco Malhada. Dite em Lagoa Clara. Dite em Lagoa Clara.

0: desconfiar.
1: Como é que tá você? Tá na sucesso, tá na boa. São 7 horas, mais 41 minutos. Alô, Patrícia. Alô, Patrícia. Bom dia, Patrícia.
2: Bom dia, Cardoso. Manda um alô aí pra Pedão. Pedão aí sempre tá na área aí. Se ele não mandar um áudio aí pra você, não é ele. Manda um alô aí pro povo aí da Grovilha 21. Um abraço aí pra todo mundo. Tô por cá. Lembra de mim pra me lembrar de você.
1: Muito bem. Manda um abraço aí pro Careca. Na 21, Careca e o Enes. Careca e o Enes. Aí na 21, são 7h41. José Faraú, Josefa Barbosa é a Nina. Vanessa, Railza e Edmundo e todo o povo da 21, todos os nossos amigos aí da 21. Inclusive Regi e Selma. Bom dia, meu Brasil.

0: Hoje é 1º de abril, Eduardo Costa. 1º de abril, 7h44. Hoje é quinta-feira, 16 de julho. Alô, Brasil. Alô, Brasil. Quinta-feira, 16 de julho. Alô, meu povo. Hoje é dia de Nossa Senhora do Carmo ou Nossa Senhora do Monte Carmelo. Mandar um grande abraço pra Dona Rita e pra do Carmo. Do Carmo! Alô, Dona Rita, bom dia. Mandar um abraço pra todos que estão na sintonia aí na Agrovila 6, inclusive Dona Beta. Alô, Dona Beta, um grande abraço, Dona Beta, bom dia. Bom dia, meu povo, bom dia, minha gente. Dona Beta, ela tá ligada. Nalva também tá ouvindo a Sucesso. Nazaré Língua de Fogo também tá na sintonia da Sucesso.
1: Bom dia, Cardoso, bom dia. Manda um áudio pra Patrícia Andrade da Silva.
0: Oi, Patrícia.
1: Bom dia, Cardoso, manda um alô pra Patrícia e as famílias.
0: Patrícia.
1: Manda uma música pra ela aí, Calcinha Preta.
0: Calcinha Preta, Calcinha Preta. O quê? Tá na Sucesso? Tá na boa? Vem comigo, meu Brasil. Vem comigo, meu Brasil. Bom dia, bom dia. E aí? Tudo jóia com você? Tudo legal? Tudo tranquilo? Uma maravilha, não é? Hein? São 7h46 agora. 7h46. E aí? Tudo bem com você? Em casa, no trabalho, onde quer que você esteja. Mandar um abraço aí pra o Tonho da Gata. O Tonho da Gata que já pede pra passar o áudio dele no segundo tempo. O Tonho da Gata, um abraço, Tonho da Gata. Bom dia, Tonho da Gata, meu brother.
2: Bom dia, Cardoso, bom dia, Cardoso. Tô por cá, Cardoso. Tô na escuta, tô por cá. Tô aqui na escuta, tô saindo pra roça. Mandar um áudio pra tu aí, tu manda um alô no segundo tempo pra nós, já, Cardoso. Que tô indo pra roça agora, valeu?
0: Passou valeu, o segundo tempo. Valeu.
2: Cardoso, mandar um alô pra galerinha da ambulância, todo o Rufião, o homem Nazaré, seu Belmiro, da Casa do Peixe, seu Dui, seu Levandi. E todos os ouvintes que estão na escuta, bom dia a todos. Que bom quinta-feira com muitos pais e saúde para nós, Cardoso. E com Deus, Cardoso, eu ofereço a próxima música para todos. Valeu, Cardoso, um abraço, é nóis.
0: Um abraço, tudo de bom, meu brother. Tudo de bom, meu brother. Tá na Sucesso, tá na boa. Tá na Sucesso, tá na boa. Agora são 7h47. E aí, como é que tá você? Tudo jóia com você? Tudo legal? Tudo tranquilo? Tudo bem? Não é? Que maravilha. Deixa eu olhar aqui. O relógio marcando 7h48. Tem mais gente aí ainda? Tem mais gente ainda hoje? Já hoje foi lotado, mas ainda tem mais gente ainda. Então vamos atender todo mundo. Até o final eu atendo todo mundo. Até o final aqui eu vou me desdobrando aqui pra fazer e atender todo mundo. Vamos lá. Vamos lá, Brasil, 7h48 agora.
1: Oi, Cardoso. Bom dia, meu amigo.
0: Oi, Tiani.
1: Que Deus abençoe o nosso dia, cheio de paz e de muito amor. Mando um alô aí pros meus filhos. Passando Bode, Johnny Bode, Paléo, Passá, Pagone, Prajinho, Pralan. Minhas noras, meus netos, Suzane, Sueli, Cebolinha, Natanael, seu Tião lá na Agrovila 13. E para todos os ouvintes, eu vou fazer que nem Dona Nu. Lembra de mim para mim não esquecer de você. Cadê meu alô? Você não mandou mais alô para mim.
0: Ô, Tiani. No rádio,
1: 4h30.
0: Tiani, lembra de mim para eu não esquecer de você.
1: Bom dia, meu amigo. Cheiro no seu coração.
0: Bom dia, Tiani. Tiani, lembra de mim para eu lembrar de você. Lembra de mim, Tiani, para eu não esquecer de você. Bom dia. Bom dia, Sandro Borges. Bom dia, Sandro Borges. Bom dia, Sandro Borges. Bom dia, Johnny. Johnny Borges. E bom dia também para Daiane. Alô, Ale Borges. Bom dia, Ale Borges. Bom dia, Ale Borges. Tá ligado na Sucesso. Bom dia, Ale Borges. Tá aí na sintonia. Ale Borges é lá da Mineira da Mata Verde. Da Mineira da Mata Verde, daquele trecho lá. Pra Ale Borges, tá aí ligado. Tá na sucesso, tá na boa.
3: Ai, Carlos, aqui é Bianca da Clóvila Rosa, meu amigo Guilherme, sei com meu pai, meu Bruno, meu Vanessa, meu irmão.
0: Tá na sucesso, tá na boa. Meu amigo Márcio do Rio, alô Márcio do Rio, bom dia, meu amigo Márcio do Rio. Bom dia, Márcio do Rio, bom dia, meu brother.
4: Sucesso. Bom dia, Cardoso. Bom dia, Sucesso FM. Manda um abraço pra Dalvinha, né? Minha esposa, que tá aqui do lado, né? Ei, Cardoso, ele tá falando pro pessoal de São Paulo aí, né? Te dá uma informação que você não sabe, viu? De vez em quando você manda um abraço pro DR lá, que é um bairro gigante que tem lá dentro de São Bernardo do Campo, São Paulo, que só tem o povo de Serra do Ramalho. Parece que Serra do Ramalho é lá no DR lá. Também tem o pessoal da Vila Euclides lá, que é um pessoal também baiano lá, que é daqui da Bahia, aqui desse lado de cá. Todo mundo te conhece lá, tem lugar lá. Que eu andei por lá, né? O seu programa é alto lá, viu, véi? O pessoal ouve você lá, em São Bernardo também, do Jardim das Orquídeas, lá também, tem muito baiano lá daqui, Serra do Ramalho, e lá também no Alvarenga, viu? Manda um abraço pro pessoalzinho lá, que eles te conhecem lá. Tem muita gente que fica querendo saber notícia daqui, querendo escutar a voz do povo daqui e te ouve, viu? Um abraço, meu querido. Manda áudio que eu não sei ler. E sai da estrada, senão nós atropela.
0: Ah, pai, Márcio do Rio tá por dentro de São Paulo, pai. Márcio do Rio tá por dentro. Bianca, bom dia, Bianca. Márcio do Rio tá por dentro de São Paulo, pai. Márcio do Rio tá por dentro lá de São Paulo, você viu, pai? Márcio do Rio por dentro lá de São Paulo.
5: Gente, bom dia a todos da Sucesso aí, os funcionários da Sucesso e a todos os ouvintes. É, quem fala aqui é José Bispo de Miranda, diretamente da Agrofina, Serra do Ramalho, Bahia. É, eu gostaria de fazer um apelo à gestão aí do município sobre as estradas que liga Agrovilha 14, Água Fina e Nova Posse, que não foi concluída, entendeu? Gostaria de fazer um apelo para vocês concluir a estrada com cascalho, senão não fica interditado nas águas, no período das águas, entendeu? Eu agradeço a todos aí, que Deus abençoe cada um. Valeu, tudo de bom, felicidade a todos.
0: Tá na sucesso, tá na boa. Alô, Brasil, bom dia. Bom dia, bom dia, bom dia.
6: Bom dia, meu amigo Cardoso. Como é que você vai? Tudo na paz, Cardoso. Uma quinta-feira abençoada por Deus para você e para nós todos, né, Cardoso? E Deus abençoe o nosso dia. É, Cardoso, gostaria que você mandasse uma música aí de Zezé de Camargo e Luciano para vocês todos da rádio, amiga. Todos que estiver na escuta. Um abraço, Cardoso. Tudo de bom.
0: Tudo de bom pra você também. Tudo de bom pra você.
6: Fica com Deus. 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
0: Valeu, tia Sônia. Um abraço. Itaival.
7: Obrigada, João. Tô te ouvindo. Um abraço pra você e a família. Pois é, eu tô vendo. Você não lembra de mim? Ah, pois eu também não lembro de você.
0: Mas rapaz. Val. Bora mesmo.
8: Bom dia, velho Cardoso. Bom dia, cuida. Eu tô por cá, Cardoso. E você anda por onde, meu amigo?
0: Eu tô por aqui cá.
8: É o Emerson. O mercado tá baixado, Cardoso. Cuida que já estamos na lida, Cardoso. Já estamos aqui na lida atrás dos papéis.
0: Vamos cuidar.
8: O cafezinho dos clientes já tá na mesa, Cardoso. Já estamos por cá, já todo vapor. Viu? Mande alto que ele se lê, viu? E vamos dar gulgado. Um bom dia pra você, meu amigo.
0: Deus bora, Goi, bora, Goi. Bora, Goi. Bora botar água pro gado, Goi. Alô, Júnior de Lunga, bom dia. Bom dia, Júnior de Lunga, bom dia. Meca, bom dia. Lunga, bom dia. Oi, Tonho, compadre Tonho da Água.
9: Bom dia, compadre Cardoso. Como é que tá por aí? Eu tô por cá. Ventinho gelado, mas eu tô encapado. Então, manda um bom dia pros nossos amigos aí. O Fião, Alfredo, os dois Alfredo, o da Basália e o outro lá do Pambu. Meu amigo, meu, o seu Manuel da Mata, lá na Goiânia.
0: Compadre Manuel da Mata, compadre Tonho da Água.
9: O Terra Seca.
0: Terra Seca, o Renil.
9: Bom dia, pá. Anitta Bonita e pra dona Elizabeth, mais a Nazaré.
0: Beta e Nazaré.
9: Assim. E o resto tá tudo bem. Tá saúde.
0: Graças a Deus, graças a Deus. Alô Brasil. Graça de Sítio do Mato, bom dia, Graça.
10: Meu amigo Cardoso, bom dia. Quinta-feira abençoada, friosa.
0: Amém.
10: Ô, oh, benção. Tá ótimo pra dormir, Cardoso. Uhum. Muito bom pra dormir. Ô, oh, Deus, conservado esse dia de frio.
0: Esse clima.
10: É muito bom. A gente fica com aquele friozinho gostoso, né?
0: Uhum.
10: Que aí não tem costume, mas tá bom demais. Você sabe, né, Cardoso?
0: Tô bom demais.
10: O Senhor Jesus faz, ele só faz coisa boa. E nós estamos aqui para receber as bênçãos dele. Que Deus nos abençoe. Um bom quinta-feira para você. Chegando no final de semana. Sendo esse homem maravilhoso, carinhoso. Tá entendendo? É isso que Deus gosta das pessoas boas, Cardoso. Deus ama as pessoas boas. Em cima das pessoas boas, só cai sol e sereno. Porque Deus livra, cuida das pessoas boas, viu, Cardoso?
0: Amém.
10: É tão bom você conviver com gente que tem Deus no coração, é uma maravilha, sendo que gente falso, longe de nós, gente maldoso, longe de nós.
0: Verdade.
10: Tô por aqui, qualquer coisa, você e parecer aí uma coisa boa, que você sabe que eu estou por aqui.
0: Cara, que coisa, eu lhe aviso. Cara,
10: que
0: coisa.
10: Você tá por aí, mas você é meu comida, é meu como, é o que comidi, é que combina com meus detalhes.
0: Isso,
10: você sabe
0: isso.
10: Já meus pensamentos de que eu gosto só de coisa boa.
0: Pronto, tá bom? Pronto.
10: Muito obrigado.
0: Nós tá combinado.
10: Sua amiga, fica com os pais celestial que cuida de você e da sua família e de mim e da minha família.
0: Muito bem.
10: E um bom dia.
0: Receba.
10: Não dá tempo mais cantar uma musguinha nossa, mas eu tô satisfeito de você, de eu estar conversando com você.
0: Bom.
10: Eu já ganhei o dia.
0: Eita.
10: Obrigado e fica com Deus.
0: Receba aí os nossos aplausos. Receba os nossos aplausos aí. É isto aí. Olha, Tom da Gata, um abraço, Tom da Gata. Abraço, meu povo. Morto de saudade sua. E aí? Eu tô por cá. E você, onde é que você tá? Paulo Preto e Dona Silsa. É o Zenita e Silsão. É o Zenita e Silsão no PA Batalha. Manda um abraço pra minha amiga Dora. Alô, Dora. E também Silsão lá no Belenzinho. É, Dora e Silsão no Belenzinho. Ouvindo a sucesso. Já acabou, foi? Já acabou o horário. 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

0: mundo vai saber. Brasil! E é como eu digo sempre, segure firme na mão de Deus e meta o pé na estrada. Porque quem anda com Deus não pode ter medo de nada. E esse meu Deus que eu acredito piamente, ele que me guia, que me orienta, que me ilumina, que me segura, que me sustenta e que me trouxe até aqui, ele nunca vai me deixar cair. Um abraço, Brasil. Um abraço, minha gente. Fiquem todos com Deus, que eu tô indo com ele. E amanhã com ele eu estarei de volta às 5 da manhã. Um beijo, gente. Até amanhã, se Deus quiser. Se tu quiser. Tu quer? Beijo, gente. Até amanhã, se Deus quiser.
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0: 8:03, Cazé.
6: Pronto, muito bom dia a todos, todas, bem-vindos, bem-vindas aqui ao Jornal da Bahia no Ar, nesta sua primeira hora. Lembrando que ficaremos juntos até as 10 horas, porque tem a primeira e a segunda hora, mas tem acima de tudo você participando aqui. Muito bem-vindo em forma de comentário, de opinião, de debate, de denúncia, de contradição, o que quiser você. Tem espaço aqui no Jornal da Bahia no Ar. Daqui a pouco comentarei sobre o jogo de ontem, que fracasso. E também o novo tarifaço imposto pelos Estados Unidos ao Brasil, hein? Mais uma vez, o presidente americano Donald Trump impõe tarifaço, que começa a vigorar, se nada mudar, no dia 22 deste mês. Lembrando, depois de visitas feitas, não só por Bolsonaro, Flávio, lá em conluio com o secretário de Estado norte-americano Marco Rubio, mas também desde o ano passado, o irmão dele, aliás, junto com ele, Figueiredo Paulo, tem feito toda uma articulação para que isso aconteça, pensando só do ponto de vista político e não econômico. Daqui a pouco eu comento isso. Cláudio Sacramento, muito bom dia. Como é que você tá, meu amigo?
0: Bom dia, Cazé. Tudo ótimo. Tudo beleza.
6: E o jogo de ontem,
0: hein? Rapaz, que jogo aquele, hein? O primeiro tempo, a Inglaterra até que foi legal, né? Muito agora, foi. O segundo tempo, quando a Argentina entrou, meu amigo, jogou amarelou, muito, a muito, muito. Amarelou. Agora, um ponto que eu tava falando ontem, né? Sim. Sobre o jogo, é que a Argentina fez o primeiro, né? No segundo tempo, e depois aparece lá na arquibancada, a câmera mostra quem? Mick Jagger.
6: Mick Jagger.
0: Aí eu, lascou-se. Em seguida, a Argentina fez o segundo. Rapaz, incrível.
6: Ele tem fama de pé frio. Nardelli Gomes, bom dia, minha querida. E aí?
7: Bom dia, Cazé. Eu me sinto um pouco culpada, porque ontem eu tava falando disso. Foi. Eu falei com o que você lembra, Cláudia? Eu falei assim: teve uma Copa em que Mick Jagger, todo jogo que ele ia assistir torcendo pra uma seleção, a seleção perdia. Eu não tinha visto ele até então nessa Copa. Ele apareceu ontem.
0: Apareceu ontem, ele exatamente. Não deu
6: muitas confesso a vocês que eu fiquei com uma inveja retada da Argentina.
0: Que garra, né, Cazé?
6: Ah, quando eu lembrei da nossa seleção, cujos jogadores só querem ostentar Ferraris, iates, modelos, etc. Me deu uma inveja de ver. E confesso também que eu falei, vai virar e vai ser 2-1 pra Argentina. E foi 2-1. Rapaz, a virada da Argentina no segundo tempo, também fora o fato da seleção alemã ter amarelado total. Aquele recuo imposto pelo técnico foi de uma burrice impressionante. Inglaterra. Não era para ter recuado tanto, né? E outra coisa, podia ter tomado muito mais gol. Viva o goleiro da seleção
7: inglesa.
8: Você viu que chegou ali.
6: Viva o goleiro.
8: Ele ficou num sufoco ali, não foi? É. Porque a bola tava o tempo todo naquele, na área, né? O tempo todo, e ele fez um gesto: minha gente, por favor, tira essa bola daqui, não aguento mais.
6: É. Ele tinha momentos que parecia que ele tava só. Agora, foi de inexplicável aquilo que o técnico inglês fez. Eu não entendi. Falando sério, ganhando o jogo, aí vem o segundo tempo, recua daquela maneira. Foi realmente, que tristeza. Agora nos resta torcer para a Espanha. É isso, Nardelli? Vai para a Espanha?
7: Eu não sei não, viu? Eu não sei não. Eu tendo a torcer pela Argentina.
6: Por quê?
7: Porque como eu li aqui, eu achei ótima essa frase. A Argentina não sabe perder. Ela vai buscar até o último minuto.
6: Sim, mas por isso você vai torcer pela Argentina?
7: Eu torço pela garra, eu torço pela vontade de ganhar no futebol.
6: Ah, não, eu não consigo torcer pela Argentina.
7: Ah, eu consigo.
8: Eu também não.
6: Eu não consigo.
8: Não consigo.
6: Não consigo. E quando eu lembro de situações racistas, criminosas.
7: Mas isso não tem
6: em
7: todo canto, cara.
6: Não, não.
7: Infelizmente.
6: Tem. Você tá certo, mas não de forma tão explícita quanto tem com os argentinos nos estádios, infelizmente. Minha gente, da cá, toma lá, como se diz. O governo brasileiro, Lula, decidiu mesmo adotar a lei da reciprocidade, decisão feita nessa madrugada, depois que os Estados Unidos confirmaram, né? O novo tarifaço de 25% contra produtos importados daqui. Ficam de fora carne, laranja, suco de laranja, café e peças para fabricação de aviões. Ficam de fora produtos bem consumidos pelos norte-americanos, né? Então eles são espertos. Claro. Deixar de fora os produtos que interessam a eles. As tarifas devem entrar em vigor, como eu falei agora há pouco, no dia 22 deste mês, se nada mudar. Esse novo tarifaço, como se sabe, teve também um dedo, se não a mão completa, de Flávio Bolsonaro, irmão dele, o deputado foragido, alto exilado, caçado, Eduardo Bolsonaro, que desde o ano passado está lá trabalhando não, né? Trabalhando contra o país, quando eu falo trabalhando é articulando contra o país, porque defendeu desde o ano passado que o Brasil fosse vítima, né? De posições econômicas, políticas e jurídicas dos Estados Unidos, sanções contra ministros, lei magnística, aquele tarifaço e tudo mais, né? Além da reciprocidade, o governo Lula anunciou que vai firmar novas parcerias econômicas, abrindo espaço para mercados, né? Como o Mercosul e a União Europeia, fazendo parcerias com produtos aí que possam ser vendidos para esses espaços. Eu vou ler a nota aqui, divulgada pelo governo brasileiro. Não, parte da nota, né? Não é bem uma nota, né? Não é bem uma nota, é uma posição do governo, porque ficou assim, ó. Na nota se diz o seguinte: o dia 15 de julho de 2026 passará para a história das relações entre Brasil e Estados Unidos como um marco lastimável. Não há justificativa para medidas unilaterais contra o nosso país. Segundo estatísticas do próprio governo norte-americano, os Estados Unidos acumularam nos últimos 15 anos 424 bilhões e 500 milhões de dólares em superávit de bens e serviços com o Brasil, afirma a nota. Segundo comunicado, no ano passado, 76% das importações originárias dos Estados Unidos entraram no Brasil sem pagar imposto de importação, e a alíquota média aplicada sobre produtos norte-americanos foi, sabe de quanto? Apenas 3,1%. E lembrando que o governo disse ainda que não reconhece a legitimidade de investigações sem amparo nas regras multilaterais de comércio e, mesmo assim, nunca deixou a mesa de negociação. Ao contrário do que Marco Rubio vem afirmando, né? Olha, além da reciprocidade, o governo anunciou, como eu falei, que vai firmar novas parcerias econômicas, e dois fatos também merecem ser destacados. Primeiro, mais uma vez, o grupo bolsonarista, tendo Eduardo e Flávio à frente, demonstrou a subserviência diante. Aliás, subserviência para não dizer outra coisa, né? Podia falar outra coisa? Vassalagem? Vira-latagem? Mas eu vou. O termo é subserviência, certo, né? Diante dos Estados Unidos sinalizando cada vez mais o desejo de ver o Brasil dominado por outro país, ferindo a soberania, né? Uma decisão, outro ponto a se destacar dos Estados Unidos também, é política. E como eu acabo de ler a nota do governo brasileiro, incoerente, porque a balança comercial pesa muito mais a favor deles do que da gente, ao contrário do que afirma o governo dos Estados Unidos. E Marco Rubio vai e fala o seguinte: após a decisão do governo dos Estados Unidos, né? O secretário de Estado Marco Rubio culpou, sabe quem? O presidente Lula pela nova sanção, pelo novo tarifaço. Nas redes sociais escreveu o seguinte, aspas, o presidente Lula e seu governo não negociaram com os Estados Unidos de boa fé, fecha aspas. Boa fé o que é? Eu queria entender o que é boa fé e queria que vocês me ajudassem a entender e participassem aqui do Jornal da Bahia no Ar, refletindo sobre isso. Boa fé é defender a soberania do seu país? Eu acho que é. Não é não? Para mim é isso. Para mim é isso. A partir do momento que um outro país tenta se meter na sua economia de forma inadequada, incoerente, injusta, você vai fazer o quê? Você tem que agir com boa fé. Má fé é você, por exemplo, ir para outro país e conspirar contra o seu país de origem, pensando só do ponto de vista político, sem se atentar aos prejuízos que o seu desejo e a prática do seu desejo pode influenciar na sua economia, na economia do seu país, prejudicando a economia, gerando desemprego. Má fé para mim também é você falar que, caso seja eleito, no caso Bolsonaro Flávio, o presidente americano vai participar da transição. É ele que vai ditar quem comanda isso, quem comanda aquilo. Para mim, mas é isso. Agora, boa fé, não, boa fé. E isso depende. Se fosse qualquer presidente que agisse, tivesse agido como Lula, que é o presidente escolhido pelo povo, a minha opinião seria a mesma. Se fosse Bolsonaro, se fosse Jair Bolsonaro que fizesse o que Lula fez, eu bateria palma, sim. Mas a gente sabe que não é por aí. Infelizmente, não é por aí. Eu queria sua opinião aqui no Jornal da Bahia no Ar. Pode ligar, pode mandar mensagem. Você concorda, você não concorda? O espaço aqui é totalmente democrático e a gente quer muito que você participe em forma de desabafo, em forma de confirmação. Esteja à vontade, mas esteja à vontade mesmo. Tem gente que pensa assim, tem gente que não pensa e acabou. É assim que funciona. Tem políticos que aplaudem isso. Tem políticos que não aplaudem. É isso aí. Vamos adiante, Nardelli Gomes. Hoje tem Jornal da Metrópole, né?
7: Bora sim, Cazé, hoje tem. Tem Jornal Metrópole e a gente está trazendo um assunto importantíssimo na capa, que é a praga das bets ilegais. Você acredita, Cazé? A nossa equipe fez uma imersão pelo submundo da jogatina online, revelando como é fácil e barato não só você jogar a perder dinheiro, mas você abrir uma casa de apostas virtuais a partir de plataformas que oferecem serviços completos ao arrepio da lei e ensinam como manipular resultados e viciar pessoas em meio aos esforços do governo federal para combater a prática. Essa praga que de fato corrói a economia das famílias brasileiras.
6: Infelizmente, eu até li outro dia mais um relato, não sei se vocês leram, não sei onde foi que eu li, acho que foi no Correio, Correio da Bahia antigo, né? Um rapaz que atentou contra a própria vida, como se fala, o Tarcílio. Ele chegou a dever, se não me engano, quase 5 milhões de reais. A irmã dele, que trabalha no tribunal, eu posso falar que saiu. A irmã dele, que o nome dela, trabalha no Tribunal de Contas do Estado. Ele trabalhava lá. Então a história é triste, porque ela começou a perceber que ele ficou mais magro, bem mais magro. À noite ligava para ela pedindo dinheiro emprestado. E para parentes também. Depois se descobriu que era viciado, começou com vício com vídeo poker, fala, né? Negócio. Sim, de poker. Não sei, que eu não gosto de jogo, online, eu detesto jogo. Eu odeio jogo. Poker, enfim, poker online. Começou com esse vício aí e de repente se afastou da família e um belo dia ele encontrou um bilhete com todos os dados dele. Meu Deus. E ele se foi. Inclusive, se descobriu que ele tinha 6 ou 7 celulares para jogar. E pedia dinheiro emprestado a todo mundo do trabalho, entendeu? Tipo, R$1.000. Foi um. Emagreceu, voltou, fez um tratamento, ficou 6 meses, mas depois voltou ao vício. E aí acabou indo embora. É triste.
7: É muito triste mesmo. A gente falava sobre isso, sobre pedir ajuda, né? Pra quem já tá completamente enrolado, envolvido, converse com alguém, se abra. Camille trouxe o caso de um outro cidadão que roda por aplicativo. Eu não conheço a história, mas ela trouxe que ele já tava pra perder o carro, que era a única ferramenta que ele tinha de trabalho pra sustentar a família, mas que ele conseguiu se abrir, conversou com a família, todo mundo se juntou, conseguiram pagar o que ele devia e ele conseguiu sair desse vício.
6: É um vício.
7: Mas tem que conversar, não pode tentar afundar cada vez mais para tentar reaver o dinheiro, não vai funcionar.
6: Não vai. É um vício. Igual vício em cocaína, vício em álcool, vício em maconha. Vício. Tudo exagerado, é um vício. Uhum. E outra coisa, né? Eu conversei uma vez com um anônimo que era viciado e que chegou e falou: Casimiro, eu cheguei ao fundo do poço, por pouco eu não vou embora. E consegui me curar porque procurou. Eu até queria conversar com alguém dessa associação. É uma associação que trata desse tipo de vício, né?
7: Tem de jogo?
6: É. Vamos procurar saber. Bora. Se valeria a pena bater um papo com eles.
7: Aí o jornal também traz os números da Genial Quest, que foi divulgada ontem. A crônica nova de MK essa semana, lembrando o tempo que o Brasil era dominado pela cultura francesa.
6: Bonjour.
7: Toilette, soirée chique, réveillon. E ainda traz aqui o alerta sobre o excesso de trabalho fora da sala de aula, que acirra o duelo entre professores e donos de escola. É que mesmo. Inclusive professores estão hoje em uma mobilização, vão ter reunião, uma rodada de negociação com as escolas e depois vão se reunir para decidir se paralisam, mantêm o estado de greve ou iniciam uma paralisação da categoria.
6: Eu acho que a categoria, parece que eu estou fazendo proselitismo, preguiça, mas para mim é a categoria mais mal paga que existe, eu acho. Falando sério, eu acho.
7: Qual?
6: Professores.
7: Mais malvada?
6: Mal paga.
7: Ah, mas mal paga.
6: Malvada não, mal paga.
7: Sim,
6: não.
7: Mal paga.
6: Mal paga, eu acho.
7: Eu concordo, Concordo total.
6: Porque se a gente tem algum tipo de noção, de conhecimento, como eu costumo dizer, se a gente fala um português correto, às vezes não tão correto, mas enfim, se a gente tem noção dos fatos, de disciplinas, enfim, graças aos professores, eu acho sim. Muito mal pagos, malvados. Agora tem professor que é malvado com pior estudante malvado.
7: Você já
6: também.
7: Teve algum?
6: Já tive professora malvada no primário.
7: Vai dar nome?
6: Ah, já se foi, professora Carmélia. Do tipo daquela que você vê em série que bota de castigo, que tem régua aí.
7: Vixe, que horror.
6: Mas não existe mais isso, né? Não sei.
7: Graças a Deus, eu quero crer que não. Agora, Cazé, nós temos muitos áudios dos seus ouvintes aqui querendo se manifestar.
6: E tem Rene na linha, tá na linha ainda?
9: Estou na linha.
6: Diga aí, bom dia, tudo bom?
9: Bom dia, Casimiro. Eu queria destacar aqui, eu não gosto da seleção argentina, acompanho a seleção argentina desde 78.
6: Sim.
9: Quando eles fizeram aquela máfia da Copa, 78. Mas se você observar, até o Japão tem um negro no gol. Todo time em Europa tem um negro. A Argentina tem garra, tem determinação, tem fé, mas são racistas. Chamam a gente de macaquito, mas dele torcer pela Argentina, não entendi.
7: Ô, Rene, eu não.
9: Tantas bandeiras.
7: Eu conheço muito pouco de futebol, quero dizer isso. Quando eu falo que vou torcer pela Argentina, é aquela torcida assim, tem Espanha e Argentina, vai torcer pra quem? Quem é que tá jogando com mais garra? Eu vou pela Argentina. Mas talvez arrisco dizer que tô torcendo sem me aprofundar sobre comportamentos, sobre posicionamentos, aí eu vou dizer que talvez esteja sendo leviana. Torço pela garra do futebol, mas se me aprofundar, capaz que mude a opinião. Então, obrigado pelo alerta.
6: Eu até entendo sua posição. Eu até já falei sobre isso aqui com relação, por exemplo, vou para outra área musical, né? Eu gosto muito de música. Então, por exemplo, numa época, Nana Caymmi, que era uma grande cantora e que foi injustiçada pela falta de homenagem do governo Lula, para mim foi um absurdo. Uma das maiores cantoras do Brasil, quiçá do mundo, morreu e o governo Lula não deu uma nota de pesar, de solidariedade, né? Enfim, então muita gente falava assim, poxa, como é que você ouve Nana Caymmi, que falou barbaridades, que é uma bolsonarista de carteirinha, fora o fato de ter falado barbaridades de Gilberto Gil, com quem ela foi casada à época, diga de passagem, né? Depois de Belinda, que foi a primeira mulher de Gil, foi Belinda, e de Caetano e de Chico, e falava que eles, eu não vou usar o termo aqui pelo horário, né? Mas faziam sexo oral em Lula, pronto. Mas o termo dela foi usado baixo nível. Mas eu vou, isso anula o fato de ela ser uma grande cantora, espetacular cantora? Não. Entendeu? Eu até entendo essa questão. Agora, para mim, bate muito o fato da Argentina, do argentino não torcer pela seleção brasileira, e realmente tem um cunho racista muito forte. Não tô tirando, não tô passando a mão nos ingleses, não, que são racistas também. Em algumas situações, são sim. Xenófobos, são sim. São. Espanhóis, são também. São também. Agora, os argentinos explicitam isso claramente nos estádios. E ele falou certo, chamam a gente sim de macaquitos, muitos deles. Não vou generalizar, mas chamam também. Então,
7: nada
6: por essas
7: como
6: outras,
7: conhecimento para nos abrir a cabeça, né?
6: Adoro o futebol de Messi, acho fantástico ver ele jogar dentro do campo. Entendeu? E por outro lado, como eu falei agora há pouco, a seleção brasileira autogarra. Eu estava vendo que Vampeta, por exemplo, disse, ou querendo sem querer, que a seleção de 2002, não é isso, Sacramento? Foi a última, não é isso?
8: Acho que sim, hein,
6: foi. Trabalha, deseja que ninguém ganhe para que essa seleção seja conhecida como a última que conquistou a Copa do Mundo pelo Brasil. Isso, então, é uma vaidade muito grande. E aquela história que eu falei. Aliás, eu estava lendo outro dia que o Brasil lá fora, no futebol, tá por fora. Os jogadores que se acham lá fora, não tem mais essa bola toda lá fora, não. De jeito nenhum. Li uma crônica vez que eu até falei aqui, que a seleção brasileira mal era comentada lá fora, apesar de todo o esforço feito, inclusive pela Rede Globo, que colocou Renata Vasconcelos lá na Times Square, em Nova York, destacando e tal, botando brasileiros atrás, batendo palma e com bandeira e tal, mas não, a imprensa norte-americana lá de, nem tocava na seleção brasileira. E os jogadores passam despercebidos lá. Apesar de ostentarem Ferraris e iates, nada contra. Mas vamos se preocupar também com o desempenho em campo, não fora dele, né? Aliás, fora dele tem que ter preocupação para não passar uma imagem ostensiva, né? E muitas vezes, literalmente, pisando na bola diante de uma população com muita desigualdade social e com muita pobreza no país ainda. Mas vamos lá continuar com o Jornal da Metrópole, né?
7: Bora.
6: Hoje é dia dele, né?
7: Bora sim. Aí essa matéria da capa é de Daniela Gonzalez e Duda Matos. Paraíso da jogatina clandestina, essas bets ilegais, onde você pode comprar, assinar um serviço, ter uma plataforma e aí você aprende como manipular as pessoas e manter as pessoas dentro da plataforma para perder cada vez mais dinheiro elas e quem tem a plataforma ganhar cada vez mais dinheiro. Tem um verdadeiro manual do crime. Kit jogatina, rapaz, os métodos para
6: manual do crime, né?
7: É, pois é.
6: Nada fácil vem de graça, como se fala. Eu já caí numa pirâmide, me lasquei. Foi, caí numa pirâmide, perdi. O pouco que eu tinha na época, perdi, porque enchi meu olho de usura, foi. Imagine você participar, se aplicar seu dinheiro, tendo por mês um lucro de mais ou menos 15%.
7: Ai, parece bom.
6: Aí
7: demais,
6: foi, quando eu vi, cadê? Voou, meu dinheiro virou fumaça.
7: Vixe.
6: Não só meu. Tem um médico aqui, não vou dizer o nome por questão ética, tá? Mas é só para que as pessoas fiquem atentas a esse tipo de situação. Eu perdi pouco e não sou rico. Não sou rico. Aliás, eu sou rico diante da situação da maioria dos brasileiros. Me sinto rico. Você é rica, nós somos ricos. A gente tem emprego, a gente tem dinheiro para pagar conta, a gente tem, claro que temos dificuldades, sim. Mas
7: diante da maioria, né?
6: Claro que sim, mas eu sei, conheço um médico, não vou dizer o nome, bastante conhecido na Bahia, que perdeu 12 milhões nessa pirâmide. Isso já tem 7 anos, imagine, 12 milhões de reais há 7 anos, hoje seria, talvez 18, sei. Porque o quê? Porque a gente acreditou encheu o olho de usura, né? Mas vamos lá, Nathalie.
7: Sobe e desce eleitoral. Aqui o jornal traz os números da pesquisa Quest, trazendo o avanço de Lula na aprovação e nas intenções de voto, paralelo à queda, rota descendente de Flávio Bolsonaro, nos números que foram divulgados ontem pela pesquisa Genial Quest.
6: Aliás, ontem eu conversei aqui com o cientista político Antônio Lavareda, e ele destrinchou muito as pesquisas que estão sendo feitas, né? Inclusive essa da Genial Quest, outras, os efeitos, por que as pesquisas revelam esses números. Então eu perguntei até a ele a questão da rejeição, que a gente fica muito ligado na aprovação, a importância da rejeição, e também falei sobre a situação da Bahia. A entrevista com a Lavareda completa está no nosso YouTube.
7: Pronto. Quando o Brasil falava francês, esse é o título da crônica de MK essa semana no jornal Metrópole. Aí o trechinho em destaque diz assim: houve um tempo que para ser culto no Brasil era preciso fazer escala em Paris. Não precisava embarcar, bastava o sotaque. A elite dizia soirée, toilette, chique, réveillon. Aí veio a guerra, Paris ocupada, França de joelhos, e o Brasil prático, como sempre, trocou de idioma sem pedir licença. Chegaram os americanos com Jeep, chiclete, Hollywood e dólar.
6: Uma língua linda, a língua francesa. Eu acho, eu sei nada de francês. Arrasto, mal falo bonjour.
7: Eu amo.
6: Só você fala francês.
7: Eu me formei em francês.
6: Não. Ah, que coisa bonita.
7: Eu acho lindo, maravilhoso.
6: Eu arranho inglês, mas o francês é lindo demais, né?
7: Concordo.
6: Apesar de ser uma língua morta, né? Não é tão falada. Quando eu falo língua morta, não é falada no mundo inteiro.
7: Sim,
6: né?
7: Mas é um idioma que ainda está ali entre os... É.
6: Eu tenho duas histórias marcam com o francês, assim, né? Eu tava uma vez, eu era fumante, né? Eu já fui burro, idiota, fumava muito. Abraão, desculpe aí minha indireta para você e outros também. E aí eu tava lá em Paris. Primeiro eu tava viajando de carro uma vez.
7: Fuma-se bastante lá, né?
6: Viajando de carro, pá, tempo de mapa. Mapa. Aí parei e perguntei a direção para dois franceses. Paris. Imagina se Paris. O francês não gosta.
7: Ah, não gosta, né?
6: Aí apontou pra lá. E outra vez eu tava no Cátia Latam, né? E que eu era fumante.
7: Sim.
6: E tinha acabado o meu cigarro. E eu perguntei onde compraria. E só compra em tabacarias, né? Não sei se é assim ainda. E andei assim, metros e metros. E quando cheguei na fila, uma fila imensa pra comprar cigarro, eu perguntei em inglês. Aí o cara me respondeu. Assim, você não falava inglês.
7: Não entendi. Não sei o que você está dizendo.
6: Aí tinha um brasileiro atrás de mim e fez: por que você não fala francês?
7: Oxi.
6: É mais fácil do que inglês pra gente que é latino, né?
7: É pior que mesmo, tem muitas semelhanças. O francês é uma língua difícil de aprender, como o português, mas por a gente falar português, tem muitas semelhanças de regras.
6: É linda a língua. E MK morou em Paris, né?
7: Sim.
6: MK fala muito bem francês.
7: Fluentemente.
6: Espanhol.
7: Sim.
6: Né? Morou na Espanha. Essa morou na Inglaterra. Morou no Japão também?
7: Não.
6: Não.
7: Calma.
6: Mas a crônica dele passa por aí, né? Ele foi estudar em Paris, fala aqui. Não voltou mais chique, voltou convencido de que os franceses são geniais e insuportáveis. Na mesma proporção descoberta que só se faz no local. Eles ficam chateados, e não é para menos, com a quantidade de turistas, né? Que ficam nas ruas, né? Tem isso muito lá, não é isso?
7: Tem.
6: O irmão reclama muito disso.
7: Tem. Minha irmã reclama. Eles são. É uma correnteza de turistas todos os dias. Você está indo trabalhar? Eu tenho uma sensação de que é possível de compreender essa coisa de tipo: ah, não aguento mais turista. Sua vida normal. Você está indo na padaria, né? Você está indo trabalhar, você está indo ao médico e é atropelado por uma avalanche de gente tirando foto e tudo mais.
6: Deve ser complicado.
7: Isso também, por outro lado, é o que dá à cidade uma economia pujante sempre, né?
6: Muito. E como? E como? Que venha para cá os turistas, que venham para cá os turistas.
7: Isso.
6: Vem cá, diz que Bruno Reis vai fazer um elevador ali na Gamboa, um negócio na Gamboa, tava vendo? Eu vou até pesquisar isso.
7: Vamos procurar saber.
6: Tem um mirante na Gamboa e vai ter, me parece, um bondinho.
7: Um plano inclinado?
6: É pequenininho, descendo da Gamboa pra Gamboa de Baixo, pra Contorno. A Gamboa de Baixo é um local muito bonito que Salvador tem.
7: Lindíssimo.
6: É lindo ali, sabia? Lindo, mas é muito bonito. Um abraço para o pessoal da Gamboa de Baixo, tá? Eu passava muito por ali remando e tal. Sempre os pescadores na área, a gente batia um papo. Maria, um abraço pra você. Maria, uma pescadora de lá, que ia com os dois netos todo dia de manhã pescar o peixe dela, tanto pra vender quanto pra comer. Então eu li alguma coisa, vou pesquisar mais, que tem um projeto aí da prefeitura, se não for uma coisa temporária, né, também, de fazer o tipo um bondinho, pequenininho, descendo da Gamboa de baixo, da de cima para de baixo, subindo da de baixo para de cima.
7: Tô achando essa informação, viu, Cazé? Agora de julho,
6: um
7: prefeito Bruno Reis afirmou que as obras do teleférico no subúrbio terão início esse ano, e deixa eu ver se eu acho aqui sobre Gamboa. Já trago.
6: É contorno.
7: É, né? Tá bom. Bom, daqui a pouco a gente traz mais detalhes. Aí vem, além do reajuste, a matéria de Laysa Gama sobre a sobrecarga de trabalho fora do horário de aula que move os professores da rede privada de Salvador e vira uma queda de braço entre eles e os donos das escolas. Eles reclamam que tem excesso de trabalho além da sala, fora da sala, fim de semana, feriado, recesso e tudo mais.
6: Ah, memória não, viu?
7: Pois é.
6: Memória não.
7: Aí vem, você é Bahia ou Vitória?
6: Sou Bahia, mas sou Bahia funeiro. Sou Bahia porque eu gosto do Bahia, da torcida, mas
7: porque
6: não sou
7: agora
6: de ficar torcendo, gritando, ficar doente pelo Bahia, não.
7: Entendi.
6: Sou Bahia, sempre fui Bahia, acho um time bonito, acho uma torcida bacana, né, Matheus? É um time vibrante, Bahia, é um Bahia time também com garra, por isso.
7: Pronto, porque agora a gente tá de volta à realidade, viu? Hoje o Vitória joga, amanhã o Bahia joga, a gente vai sair ali de Copa do Mundo pra Bahia.
6: Bahia é melhor que a seleção brasileira, eu acho.
7: Falou ele que vamos de futebol. Mas também não entendo muito, então eu fico por aqui. E depois vem o filé do streaming, Casimiro Neto. Andy Vitor Quirino nos sugere filmes e séries. Ele sugeriu o drama, tá na Prime Video. O nome do filme é O Drama. E não é um filme de drama, é um filme de romance suspense.
6: Não, não, não.
7: Também tem A Voz de Hind Rajab, Netflix, é um filme de drama esse. Aí vem Lucky, Apple TV, é uma série, tem 7 episódios, ação e suspense, você viu?
6: Não,
7: eu
6: não vi. Nenhum
7: desses. E Meu Nome Não É Johnny.
6: Não vi nada disso.
7: Que tá na HBO Max, filme, drama e comédia.
6: Não vi nenhum desses, não.
7: Grease nos Tempos da Brilhantina.
6: Esse eu vi na época, né?
7: Tá, Paulo de Relíquias.
6: É uma trilha sonora que faz sucesso até hoje, né?
7: É maravilhoso, é lindo
6: até
7: demais.
6: Até hoje faz sucesso.
7: Faz.
6: Outra Volta e afinada é Olivia Newton-John. Morreu, não foi?
7: Foi. E a laranjada é Craven, o Caçador. Eu não vi também.
6: Nunca vi
7: nem
6: falar.
7: Vou.
6: E com um bom ator, hein? Russell Crowe. Um bom ator,
7: é com ele, com Russell Crowe. E quem mais? Aaron Taylor Johnson, eu não sei quem é.
6: Mas tem uns atores que se metem em cada roubada, né? Fazem cada
7: Às vezes
6: filme.
7: Tem, não é?
6: Não sei se é grana que fala mais alto, enfim. Pode ser também.
7: Capaz.
6: A depender do cachê. Não tem esse ator, como é o nome dele? Que vai fazer Bolsonaro? É um ator até conhecido.
7: Ah, que Jim Caviezel.
6: Caviezel, né? Eu tô conhecido.
8: Fez Cristo, não foi?
7: É, ele fez
6: A Paixão de exatamente. Cristo. Rapaz, parece que aquele trailer já é uma coisa assim, meu Deus. Eu tô curioso pra ver. Eu vou assistir esse filme, sim. Eu vou assistir, que eu tô curioso pra saber.
7: É?
6: Pra ver como é, pra dar. Porque só o trailer diz tudo. E que é aquilo, hein?
7: Não sei, Cazé.
6: E o cara, é bom que ele saiba que o cachê dele foi pago com dinheiro de aposentado também, viu? Ele tem que saber disso, hein? Vamos pro intervalo, eu volto já com mais informação. Só estamos começando, ficaremos juntos até às 10 da noite. Um forte abraço pra você do
7: exterior. Até às 10 da noite eu não fico, não.
6: Novo, velho.
8: Também não.
6: Eu acostumado com o Jornal da Cidade, que eu falava, né? Até às 7 da noite. Até às 10 horas da noite ninguém aguenta. Você não vai aguentar, me aguentar? E nem eu vou aguentar ficar aqui. Imagina me aguentar até 10 da noite falando. Ninguém vai aguentar. Mas olha, muito obrigado a vocês pela companhia, pela audiência, tá bom? Um beijo, um abraço forte para todos vocês do interior do estado.
7: Que continuam com a gente até às 9.
6: Continuam com a gente até às 9. Boa lembrança.
7: Isso.
6: Claro que continua, eu só estou reforçando,
7: claro.
6: Reforçando a admiração que eu tenho por vocês, o carinho que eu gosto de ter. Entendeu?
7: Boa.
6: E ficaremos juntos até às 9, depois até às 10 da manhã, não
7: isso.
6: Da noite. Tem muita informação, tem muita mensagem que eu vou ler para aqui ainda, chegando muitas mensagens e muitos áudios também. E daqui a pouco eu vou conversar com o secretário de Administração do Estado, Rodrigo Pimentel. E você pode, então, tirar sua dúvida. Planserve, chega muita queixa sobre
7: Verdade.
6: Planserve.
7: Verdade.
6: Eu vou querer saber dele qual é a situação do Planserve hoje. Concursos, editais e etc. E você, claro, pode e deve participar. Vou pro intervalo e volto já junto com você. Não é aqui no JC.

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2: 8h40, Casé.
8: Muito bem, de volta aqui com o Jornal da Bahia no ar. Vou conversar agora com o secretário de Administração do Estado da Bahia, Rodrigo Pimentel. Fazendo pouco mais de um ano, ocupando, né, o cargo como secretário de Administração do Estado da Bahia. Tudo bom, Pimentel, secretário? Como é que vai? Tudo bem?
9: Bom dia, Casimiro. Bom dia a todos os ouvintes da Rádio Metrópole. Uma grande satisfação estar aqui. Exato. Faço um ano, na verdade, agora 13 de agosto. 13
8: de agosto.
9: Quase, né? Um ano. Mas já estou no estado desde 2002, né? Realmente é uma trajetória longa aí que a gente vem trabalhando.
8: Qual é o balanço? A pergunta bem básica, né? Que você faz neste pouco mais de um ano, né? Faz um ano agora, melhor dizendo, lá na Secretaria de Administração do Estado. Como é que você tem trabalhado aí nesses

0: nessa nova função, digamos assim?
1: Bom, você estaria muito grande, né? Que eu já tinha experiência, porque a minha lotação como servidor concursado da grande gestão é lá, então já conheço, já conhecia bastante. Uma secretaria bastante ampla, né? Eu brinco que ela atua desde compra do cafezinho do Estado até o plano de saúde, que é o plano serve, passando por área de carreiras, de concurso, de folha, de previdência, de bens imóveis, recursos logísticos. Então, a função da secretaria é prover meios para que os órgãos finalísticos, né, possam atuar da melhor forma, né? Então a gente vem avançando bastante na área de tecnologia da informação, né? É um dos maiores investimentos do nosso governo, é na área de TI, né? Nesses 4 anos são mais de 6 bilhões de investimentos, o que proporcionou realmente serviços públicos digitais prestados de maneira mais célere, né? Ganhamos prêmios no BA.gov, 3 anos que a gente está, a gente vai na final do prêmio IBEST, né? É uma plataforma que cresce bastante, hoje 7 milhões de usuários. Temos também ações na área da Previdência, que visa mitigar o déficit, que é um problema nacional dos estados, da União, dos municípios. A gente vem avançando bastante também. A área de concurso, estamos agora tocando aí, talvez, o maior concurso temático da história do estado, né? Concurso de diversas áreas, área de fiscalização, área de meio ambiente, área de gestão, área jurídica. Então, realmente, a gente vem trabalhando bastante com diversas entregas aí para a população e para a sociedade.
0: São quantos concursos abertos, Cicero?
1: Estão em fase, não é assim, ainda estão em fase de abertura, sim, né? Porque tem todo o trâmite, mas são quase 10 áreas aí, né? Que eu posso falar aqui, sem pescar, né? Nós temos auditor fiscal, agente tributo, que está para abrir. Temos delegado, agente escrivão de Polícia Civil, que deve sair o edital agora no final.
0: Que é o mais procurado.
1: Julho, é o mais procurado, a área de segurança hoje. É. Até porque tem de forma rotineira em diversos estados. Então, o concurseiro, ele tem mais chances. Então, de fato, é o mais procurado. Esse da área de segurança pública, né? Mas vamos também de fiscal de meio ambiente. Estamos agora em curso, acho que o único que está em curso, já com resultado, é o da ADAB, né? De fiscal agropecuário, né? Vamos ter também da NAGESA, que também está em curso, do SEI, que é o, entre aspas, o IBGE do estado, né? Então, de gestão pública, que é a carreira que eu faço parte. Então, realmente, são muitas oportunidades para qualificar o serviço, né? Para quem está estudando para concurso. E vamos ter aí um quadro bastante renovado a partir de 2027 no estado da Bahia.
0: O servidor se queixa muito, e o senhor sabe disso, do ProServe, né? Aliás, aqui na metrópole a gente recebe muitas queixas de pessoas que falam da falta, né? Do ProServe, da falta de atendimento, enfim, que não chega a cumprir o papel que deveria cumprir. O que pode ser feito para mudar essa situação, secretário? O que tem sido feito também, né?
1: Isso, o ProServe, de fato, é um ponto de atenção, né? Acho que foi um dos pontos que o governador mais me recomendou cuidado e atenção quando ele me convidou para assumir a secretaria. A gente, logo quando chegou, já começou a trabalhar em um diagnóstico, né? Onde a gente, de forma muito clara, percebeu que o principal problema do ProServe, que já foi resolvido, era a reestruturação financeira do plano. O plano, ele tinha um gasto maior do que uma arrecadação. Isso fazia com que precisasse mensalmente se recorrer à fonte do Tesouro, que é uma fonte limitada, a fonte 100. Às vezes não conseguia para poder fazer os pagamentos e gerava um déficit, que gerava um não atendimento por parte dos prestadores e realmente uma insatisfação dos servidores, né? Então passamos aí o ano de 2025, né? Todo negociando com as classes, a Serim, com os sindicatos, para chegar um novo formato de remuneração do plano, né? Para você ter uma ideia, Cazé, até dezembro, né? O plano, ele era arrecadado por faixa salarial. Então, as faixas iam até a remuneração de R$22 mil, quando nós já tínhamos servidores, né, dos poderes recebendo até o teto do STF as carreiras mais bem remuneradas, como juízes, promotores, procuradores, auditores, defensores, que pagavam por faixa somente até 22 mil. Então era muito injusto. Então, um servidor que ganha menos, que ganha até, vamos supor, R$3 mil, ele pagava proporcionalmente mais do que um servidor que ganha mais.
0: Certo.
1: Então, o primeiro objetivo da restauração foi mudar isso, já que o ProServe não é um plano comum, não é um plano igual aos outros planos privados, que são cobrados pelo risco, a questão atuarial. Então, quanto mais risco você tem, mais caro é o plano. Então, um jovem paga menos, uma pessoa mais velha paga mais. O ProServe não. PlanServe é um plano solidário, mutualista. Quem recebe mais, paga mais. Quem ganha menos, paga menos. O cara pode ter 90 anos, pode ter uma série de comorbidades. Se ele receber um salário mínimo, ele vai pagar em cima do salário mínimo. Então, é um plano diferente, realmente. Eu brinco, é um plano anti-sistema, né? É um plano realmente que visa essa questão de mutualismo. O fato é que, através dessa lei, dessa reestruturação, a gente conseguiu reequilibrar financeiramente o plano. E a partir de março foi quando teve os impactos mesmo, práticos, né? De arrecadação, nova arrecadação, a gente já equalizou o que entra.
0: Mas não melhorou totalmente ainda.
1: Ainda não, está em curso, estamos fazendo diversas ações, Cazé. Uma delas é aumentar a participação do plano no interior. O plano, ele é muito concentrado no atendimento, nos prestadores, capital e região metropolitana. Então, nós já credenciamos um hospital no norte, em Paulo Afonso, em Teixeira de Freitas, no extremo sul, em Barreiras, sempre já dá uma resposta, né? Temos ações em curso de aumentar o número de leitos aqui na capital, que ainda é deficiente, porque nós temos as grandes redes, né? Que o mercado de saúde suplementar, ele mudou muito, né? Antigamente eram os hospitais regionais, que o Aliança, o São Rafael, eram hospitais da Bahia, regionais, proprietários baianos, então aqui da região. Hoje não, hoje são grandes redes nacionais que não tem interesse de negociar com o PlanServe. Então, realmente, é difícil, né, a gente conseguir buscar esse carenciamento. Então, a gente está fazendo de uma maneira diferente, estamos contratando leitos em alguns hospitais regionais, como Santa Amaro, já é nosso carenciado. Nós, lá atrás, contratamos o Hospital de Brotas para ser exclusivo do PlanServe. E agora contratamos, uma notícia boa aí para os beneficiários, contratamos a Fundação Baiana para ser também exclusiva para a PlanServe. Então, com essas ações, a gente consegue realmente levar para o servidor, para o beneficiário, para o servidor, assistência tão demandada. Na outra ponta, estamos também reduzindo os custos. A gente está avaliando, estamos se valendo muito das tecnologias de informação, né? De consultorias específicas, para tentar enxugar. Então, a gente tem essa avaliação muito criteriosa do ticket médio do servidor, quanto custa para o PlanServe em média o beneficiário, né? Quanto a gente arrecada para o beneficiário, para poder não só incrementar a ponta que deu o reequilíbrio, né? O que entra, mas também reduzir o custo para poder ter sobra para poder entregar mais. Eu acho que o grande princípio do PlanServe é que o PlanServe, ele não visa lucro. Então, o PlanServe, o que ele recebe, volta para o próprio sistema de saúde, para pagar os prestadores de serviços de saúde do estado da Bahia. Não fica nenhuma reserva, nenhum lucro. Então, esse também é um diferencial, né? Você não está pagando ali um lucro para um investidor, para um fundo de investimentos.
0: Quando o senhor fala interiorização, por exemplo, a gente sabe que muitos pacientes do interior do estado vêm em busca de tratamento aqui em Salvador. Essa interiorização vai tentar mudar esse quadro de alguma maneira, é isso?
1: Isso. Nossa ideia é poder ter o prestador credenciado no interior do estado, para que o beneficiário não tenha que vir a Salvador, ter custo com hospedagem, com transporte, né? Ter que deixar suas famílias, deixar seu trabalho para poder ser atendido aqui na capital e região metropolitana. A ideia é criar uma estrutura de prestadores que possa segurar o beneficiário lá, ser atendido na própria cidade ou no próprio polo, né? Que ele resida, para não ter que vir a Bahia, um estado continental, não precisar deslocar grandes distâncias para poder ser atendido.
0: Eu estou conversando com o secretário de administração do estado, Rodrigo Pimentel. Tem aqui, bom dia, Casimiro, gosto do secretário Rodrigo Pimentel, fez um grande trabalho no Detran, seu vídeo do Detran, né? Tem um problema para resolver com o PlanServe, não consigo, quem deve procurar? Com problemas financeiros, não consegui pagar a mensalidade, suspender o atendimento, tento há 18 meses parcelar a dívida e não consigo. Como posso solucionar? Quem devo procurar? Pergunta que chega.
1: Bom, eu aconselho, né, procurar a ouvidoria do PlanServe, a pessoa específica, se quiser deixar o contato, meu asconto aqui, meu asconto Rodrigo, que é meu xará, para poder entrar em contato e tentar resolver o problema, resolver essa questão de eventual quitação de débitos, né? Deve ser pessoa talvez aposentada, que não seja efetiva porque está fora da folha, então deve pagar através de boleto bancário, né? Mas aí é importante a gente conhecer o caso e poder propor soluções.
0: Estou pedindo aqui para o senhor falar qual é a fundação, né, baiana, a de cardiologia, qual a fundação, por favor, peça ao secretário para esclarecer essa fundação.
1: A Fundação Baiana, até é bom esclarecer, embora o nome seja cardiologia, ela é um hospital geral, ela tem todas as especialidades médicas, né? tem aquela sede que é mais conhecida ali no na Pituba, de frente ao colégio militar, né, do exército, mas também tem outras unidades, tem uma de oncologia em Ondina e tem uma também de oncologia em Lauro de Freitas. Essas três unidades, a partir desde o dia 6, elas atendem exclusivamente plan serve. Claro que estiver lá internado algum beneficiário de outro plano, vai ficar lá até ter sua alta, né? Não vai ser retirado do hospital, mas hoje só dá entrada quem for do plan serve.
0: O plan serve seria o grande, eu vou usar um termo assim bem popular, o grande pepino na sua pasta, o grande problema enfrentado pelo secretário de administração do estado? Eu acho que sim, né? É o mais complicado, está sendo solucionado aos poucos, como o senhor acabou de informar aqui, mas eu estou vendo que tem muita gente falando aqui do plan serve, né? É isso?
1: Sem dúvida, é um dos pontos de atenção, né, da Saeb. Como eu coloquei, a Saeb é uma secretaria, uma pasta multiassunto, né? E o plan serve é como se fosse eu digo assim, eu até brinco com a secretária Roberta, é um resumo do que ela tem lá na saúde, que ela atende 15 milhões de baianas. Nós atendemos 500 mil beneficiários, né? Que são servidores e familiares dos servidores do governo do estado, né? Então, de fato, tem atenção, a gente precisa realmente ter esse cuidado, mas, por outro lado, o plan serve é um patrimônio do servidor, né? Como eu coloquei, é um plano que não visa lucro, é um plano que tudo que arrecada, ele é voltado para o próprio plano, né? Nossa ideia agora é também reconstituir a chamada reserva técnica, né? Que não era possível porque não tinha superávit. Essa reserva é ter realmente um valor investido que possa possibilitar o pagamento de eventualidades, como decisão judicial de grande monta, né? Como algum desequilíbrio, como algum surto epidêmico que porventura atinja, né, nosso estado. É importante, todo plano tem essa reserva. O plan serve terminou não tendo mais a partir desse desequilíbrio. Um dos objetivos nossos também com essa restauração é refazer essa reserva técnica.
0: Agora, tem um projeto que é sucesso há muito tempo, que é o SAC, né? É um projeto assim que serve de modelo, inclusive, para outros estados e até para outros países. Eu sempre que vou ao SAC, inclusive fui recentemente, 2 meses atrás, ao SAC do Guatemi, fui muito bem atendido, e não é porque eu sou mais ou menos conhecido, não, de algumas pessoas, não é isso. É porque eu vou aos lugares, eu presto atenção. Funciona muito bem o SAC.
1: Verdade, Casimiro, o SAC é orgulho dos baianos, né? Foi uma criação da Bahia, né? Da criatividade do servidor público baiano, que já foi copiado, criado em 95, copiado por quase todos os estados todos os estados do Brasil hoje tem algo similar ao SAC, né? E até de outros países, né? Colômbia, Portugal, né? Copiaram, tanto que já ganhou prêmios na ONU, e é um serviço de excelência realmente, que é motivo de orgulho para o governo e de conforto e de comodidade, como tem que ser, como a gente tem que sempre buscar para o cidadão baiano.
0: Estou querendo aqui saber, volta ao plan serve. gostaria de saber como ficarão as áreas de pediatria do plan serve. Pergunta que chega aqui.
1: Pediatria é um desafio de todos os planos, né? Mas nós temos atendimento tanto de emergência como médicos credenciados lá no portal do plan serve, tem o aplicativo do plan serve. Você pode ter acesso a esses profissionais, procurar os atendimentos, né? É uma atenção, é interessante que você falou que foi no SAC.
0: Sim, foi no SAC.
1: E pôde constatar. Eu também sou usuário do plan serve e vou, até sem me identificar para poder. E às vezes que eu fui também, eu tive atendimento totalmente adequado, né? Já fui usuário de outros planos, como o Cassi, e não vi, assim, eu particularmente, nenhuma diferença no atendimento. E também tenho relatos, né, de pessoas próximas também que não. Claro que tem problemas, toda área tem problemas, é preciso identificar para tentar atuar na correção. Né? Outra coisa que outro assunto também, outra novidade do plan serve, que já que colocou, é bom falar, que já está também em prática, pode ser até acessado pelo aplicativo, que é a telemedicina. Então a pessoa tem o conforto de ser atendida em sua residência, né? e pode ter esse atendimento de excelência com qualquer especialista de qualquer área, né? Onde o médico já faz já passa os exames, as requisições, ele não precisa se deslocar para fisicamente para ser atendido. A gente está até com um projeto de fazer algumas cabines de atendimento de telemedicina nos SACs, para poder prestar um melhor atendimento para a população baiana.
0: O senhor falou do concurso aí, o mais procurado é para a Polícia Civil, né? Quando é que serão abertas aí? E quantas vagas, né, também serão oferecidas no concurso? Eu tenho perguntas sobre isso, pergunta também sobre o programa Partiu Estágio, né? Como é que está funcionando?
1: Pronto, concurso da Polícia Civil, a previsão hoje é do edital sair no dia 30 de julho, né? São 750 vagas para delegado, agentes e escrivães. A banca já contratada.
0: Em todo o estado, né?
1: Em todo o estado.
0: Certo.
1: É a banca AOCP, né? Então existe uma grande expectativa, né? Nas redes, né? Vira e mexe lá, os candidatos nos procuram, ansiosos pela publicação. Então fique tranquilo, vai sair, vai ser concurso que a gente está dando mais prioridade. Né? Vou mandar aqui um abraço para o secretário Marcelo Werner, delegado-geral André. A gente está dando prioridade total para poder sair primeiro do que todos, porque de fato é uma área sensível, é uma área importante para o nosso governo, para a nossa sociedade.
0: E o Partiu Estágio?
1: Partiu Estágio é outro projeto também de grande orgulho nosso, né? Que ele democratizou o acesso ao estágio aqui no governo, né? Então, tem editais de inscrição, regulares, onde tem critérios objetivos de seleção, são quase 6.000 vagas, né? Para esse edital de agora. Estamos agora no processo de contratação de 580 estagiários, quase metade capital, outra metade no interior. Então as pessoas, desde o dia 13 de julho, já podem procurar os órgãos que ele escolheu para poder prestar o estágio, os selecionados, né? E poder entregar a documentação e iniciar. É um estágio social, ele é voltado realmente para pessoas do Cade Único, para pessoas oriundas de escolas públicas, e a ideia é isso mesmo. A ideia é contribuir para mitigar a questão da desigualdade, trazer novas oportunidades e inserção no mercado de trabalho.
0: Obrigado pela entrevista, secretário Rodrigo Pimentel, da Administração do Estado da Bahia, falando sobre o Planserve, falando sobre estágios, falando também sobre a abertura de novos concursos, mais procurado para a Polícia Civil, né? 750
1: vagas.
0: Para Salvador, quantas tem essa?
1: Não tem. Ele é geral pelo ranking, depois o delegado geral e a polícia vai poder fazer essa melhor alocação.
0: Né? André Viana.
1: André Viana.
0: E o edital é que dia que você falou? Que
1: 30 de julho, pelo cronograma nosso da banca OCP, 30 de julho, estaremos publicando esse edital.
0: E vai ter concurso para professor? Estão perguntando aqui também.
1: Professor não está nessa leva, mas aí já vai ficar para o ano que vem, está na previsão, mas não está ainda nessa leva dessas carreiras que a gente
0: só para o ano que vem.
1: Isso.
0: Tá bom, obrigado pela entrevista. A gente vai, claro, atualizando. Muita gente perguntando sobre o concurso. Acho que o secretário já deu uma geral aqui. São quantas áreas, o senhor falou?
1: Auditor de 10 áreas.
0: 10 áreas. 10 áreas.
1: 10 áreas. Mas é o maior concurso temático da história. Nunca teve tantas áreas abertas assim, em curso ao mesmo tempo. Claro que não vai ser um edital único, são vários editais. O que é melhor para o candidato, que ele vai poder ter mais oportunidades de ingresso.
0: Obrigado pela entrevista, secretário. Um abraço, viu?
1: Que agradeço, sempre à disposição aqui. Sempre um grande prazer voltar à Rádio Metrópole.
0: Tá bom, então. Vamos embora pro intervalo, é isso? Voltamos daqui a pouco, não é isso? Se despedindo aqui de todo o interior do estado da Bahia. Muito obrigado, que a quinta-feira seja, como eu costumo dizer, maravilhosa para você, para todos nós, tá? A gente sabe que temos dificuldades, temos problemas, todo mundo tem problema. Independente da conta bancária, tá entendendo? Independente do carro que ocupa, é isso aí, todo mundo tem problema. Mas eu quero que você tenha uma quinta-feira com muita alegria, tá bom? Muito obrigado a todos, mas eu volto já com a segunda hora aqui. Ah, eu converso hoje ainda com Lázaro Matum.
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1: Oiê, bom dia Brasil, tô chegando por aqui na Sucesso FM, a melhor e maior rádio do interior de toda a Bahia. Ô, minha querida Serra do Ramalho, muito bom dia.

Temos a metade do mês de julho. Julho tá passando depressa demais. Isso nos lembra que cada dia é um presente precioso que Deus, nosso Senhor, coloca em nossas mãos. Eu já quero começar o Bom Dia Sucesso de hoje, mandando um abraço carinhoso a todas as

Bom Jesus da Lapa, um bom dia para você, a galera do transporte, que leva tanta gente com segurança, né? Que bacana. Os comerciantes, a turma também na zona rural, os produtores, né? Os estudantes, os trabalhadores, aposentados, enfim, todos vocês. Para cada ouvinte que escolheu começar amanhã na

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0: Ei, quantas vezes fazemos planos, traçamos caminhos, queremos que tudo ocorra do nosso jeito? Hã? Que tudo aconteça daquele jeitinho que a gente planejou. Mas Deus, ele enxerga o que nós não conseguimos ver. Confiar em Deus é entender que nem sempre a resposta será sim. E que até um espere ou não pode ser uma grande demonstração de amor e cuidado. Quando entregamos as nossas decisões nas mãos do Senhor, deixamos de carregar o peso de controlar tudo e passamos a descansar na certeza de que a vontade dele é boa, perfeita e agradável. Talvez hoje você esteja distante de uma escolha importante, mas antes de decidir, ore. Antes de agir, consulte a Deus. E se a resposta dele for diferente daquilo que você esperava, não desanime. Ah, e nem teme também, que às vezes a gente tem uma teimosia. Tudo indica pra gente não fazer aquilo, né? Tudo mostra que aquilo ali vai dar errado, que não vai dar certo. E às vezes a gente insiste e vai lá e faz. E depois vem o quê? As consequências, né? O Senhor, ele nunca fecha uma porta sem saber exatamente para onde ele está conduzindo aquele filho. Então que hoje a nossa oração seja essa: Senhor, que prevaleça a tua vontade e não a minha. Dá-me sabedoria para aceitar os teus planos e fé para caminhar mesmo sem entender tudo. Entregue, confie, descanse, porque quando Deus está no controle, o destino é sempre melhor do que os nossos próprios planos, tá? Em Provérbios 3, no verso 5 e 6 vai dizer: confia no Senhor de todo o teu coração e não te apoies no teu próprio entendimento. Reconhece-o em todos os teus caminhos e ele endireitará as tuas veredas. Que você tenha uma quinta-feira abençoada, viu? E olha, pode vir aqui no 3620-1680 participar do nosso Bom Dia Sucesso, deixar seu recadinho, sua mensagem de texto, sua mensagem de voz, bater um papo com a gente, contar. Você é muito apressadinha? Quando você tem um plano, você quer colocar logo em ação? Ou você conversa com Deus, pede direção, conversa também com as pessoas mais próximas a você, pede um conselho ou algo assim, ou você prefere agir de imediato? Conta pra mim aqui no 3620-1680.

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1: 9:06, bom dia.
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0: sucesso, 9h42. Bom dia, minha gente. Diogo Melim, mil versões. Tá na sucesso, tá na boa.
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0: Bom dia.
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0: Tá na sucesso, tá na boa, confira agora, 9h42, muito bom dia pra você. No ar o nosso bom dia, sucesso até o meio do dia, você participa? Deixa o seu recadinho no 3620-1680. Tá na sucesso, tá na boa. São 9h43
3: agora. Confira as previsões para Áries, Touro e Gêmeos.
0: Primeiro bloco das previsões astrológicas aqui na Sucesso FM. Você confere junto comigo as previsões pra você do signo de Áries, Touro, e também para você do signo de Gêmeos. Muito bom dia, arianos e arianas. Olha só, pra gente começar o nosso horóscopo do dia. Hoje, durante o dia, vale confiar na sorte e fazer uma fezinha, mas é melhor não exagerar, porque o astral muda à noite, tá bom? A sua habilidade para lidar com pessoas e fazer contatos no trabalho será a melhor aposta, tá bom? Será uma melhor aposta para se destacar no serviço. Quem trabalha com educação, crianças ou com público tem mais chance de sucesso. A lua entra em virgem à noite e destaca sua disciplina para cuidar do corpo e fazer ajustes na sua rotina. Tente fugir da rotina à noite. Suas chances de sair do zero a zero serão maiores durante o dia. Então olhe mais ao redor. Números da sorte para hoje. Confira junto comigo. Olha só os números da sorte para você do signo de Áries. 03, 29 e 70. A cor do dia para você do signo de Áries é a cor azul. Muito bom dia para você do signo de Touro. Tudo que envolve produtos e serviços para casa conta com boas energias e pode ser feito com mais tranquilidade nesta quinta. Você terá mais paciência para lidar com aquelas tarefas chatinhas de rotina. Resolver qualquer assunto em casa será mais fácil durante o dia. A lua brilha em seu paraíso astral à noite, sinal de que uma dose extra de sorte, inclusive na hora de se divertir. Saia da rotina, tá bom? Números da sorte para hoje, confira junto comigo. 03, 17 e 20. A cor para hoje é a cor amarela. Muito bem, agora a gente destaca as previsões astrais para você, meu amigo, minha amiga de Gêmeos. Olha só, explore sua lábia para se entender com todo mundo. Além disso, você conta com facilidade para lidar com várias tarefas ao mesmo tempo e vai impressionar geral com seu raciocínio rápido, tá bom? Olha, à noite, com a chegada da lua em virgem, os assuntos familiares contam com vibes para lá de positivas. É um ótimo momento para resolver pendências em casa e ainda curtir seu cantinho. A paquera pode surpreender ao longo do dia e tudo indica que vão pintar muitos contatinhos. Seu lado protetor deixa o romance mais sólido à noite, mas os ciúmes aparecem. Números da sorte para hoje: 44, 42, 06. A cor para hoje é a cor marrom. Daqui a pouquinho tem Câncer, Leão e também tem Virgem.

0: Câncer, leão e virgem.
1: Sucesso, agora 9:49, muito bom dia, tá na sucesso, tá na boa. Tem mais previsões chegando pra você, câncer, olha, as vibes desta quinta seguem positivas pra tudo que envolva dinheiro, aí eu vi vantagem, mostrar seu jeito mais pé no chão será uma boa oportunidade de se destacar no serviço. Além disso, abra os olhos pra identificar novas oportunidades de encher o bolso ou fechar um negócio lucrativo. A lua em virgem à noite movimenta os contatos, além de trazer novidades, e você vai encarar tudo com mais leveza. Pode se preparar para brilhar na paquera, viu? Que ganha um ar mais descolado. Altos papos e mais descontração agitam o romance. Números da sorte para hoje: 11, 18 e 09. A cor do dia é a cor branca. Oi, leão, tudo bem? Bom dia, leoninos e leoninas. Ao longo desta quinta, sobra pique para lidar com projetos pessoais. Você também conta com uma dose extra de confiança para finalizar tudo o que precisa fazer. Faça um esforço para manter o foco nas tarefas, assim vai surpreender com o resultado. À noite, a lua em virgem favorece a sua grana e fica mais fácil encontrar novas maneiras de encher o bolso. Tá na pista? Não enrole para se aproximar do crush, porque seu charme segue em alta ao longo do dia. O ciúme pode crescer no romance à noite, mas não deve atrapalhar. Números da sorte para hoje: 47, 54, 09. A cor do dia é a cor prata. Oi, virgem, tudo o que fizer a sós ou de maneira discreta se desenrola melhor hoje. Talvez falte paciência para lidar com outras pessoas, mas seu sexto sentido afiado será um aliado poderoso em vários momentos. Sua sensibilidade ajuda a identificar o que estão escondendo de você ao longo do dia, então ouça seu pressentimento. À noite, a lua brilha em seu signo e sinaliza um astral mais leve para se divertir e fazer o que gosta. Que tal tomar a iniciativa para se aproximar e iniciar um flerte? Seu jeitinho encantador deixa tudo melhor no romance. Números da sorte para hoje: 45, 19, 52. A cor do dia é a cor amarela. Daqui a pouquinho, pela sucesso, você confere as previsões para Libra, Escorpião e também para Sagitário. Muito bem, na sucesso. Agora 9:51. Oi, Jurandir, bom dia.
2: Bom dia, Lorena. Tudo bem, Lorena?
1: Tudo
2: gostaria
1: bem.
2: De ouvir uma música com Bruno e Marrone. Se eu não tivesse ido, eu fiz pra vocês da rádio, pra todos os ouvintes que gostarem da música. Está na sucesso, tá na boa.
1: Valeu, meu
3: Agora
1: querido.
3: Flashback.
1: Sucesso. A pedido do Jurandir, no nosso flashback tem Bruno e Marrone.

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1: Sucesso, bom dia, 9:57.
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1: Tá na Sucesso, tá na boa, tá chegando direto da redação, a nossa primeira edição do dia, edição das 10 da manhã, confira junto comigo. Estados Unidos confirma tarifa e poupam produtos brasileiros. Explosão mata trabalhador em alojamento de fazenda aqui na Bahia. Senado aprova aposentadoria especial para agentes de saúde. Confira agora no direto da redação. 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Estados Unidos confirmam a nova tarifa de 25% sobre parte das importações brasileiras, com início previsto para 22 de julho. Ao mesmo tempo, o governo americano mantém uma lista de exceções que preserva produtos estratégicos, como café, carne bovina, laranja, suco de laranja e alguns itens dos setores de energia e aeroespacial. A decisão reduz o impacto para parte do negócio, mas aumenta a pressão sobre exportadores de outros segmentos e amplia a tensão comercial entre Brasília e Washington. E um trabalhador morre carbonizado após uma explosão atingir o alojamento em uma fazenda de Barreiras. O acidente destrói parte da estrutura e mobiliza equipes de resgate e perícia. O Ministério Público do Trabalho abre investigação para apurar as causas da explosão e verificar se havia falha nas condições de segurança oferecidas aos funcionários. O caso reforça o alerta para riscos em alojamentos rurais e podem resultar em responsabilização dos envolvidos. E o Senado aprova a proposta de emenda à Constituição que cria regras de aposentadoria especial para agentes comunitários de saúde e agentes de combate de endemias. A medida reduz a idade mínima em relação às regras gerais, estabelece exigência de 25 anos de contribuição e de atuação na função e ainda segue para promulgação. A mudança atende uma reivindicação histórica da categoria, mas também provoca debate sobre o impacto bilionário das contas da Previdência. Direto da redação, de volta a qualquer momento. 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

0: muito obrigado.
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2: Sucesso, 10:06, bom dia. 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São 10:07. 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Na Sucesso, agora 10:09.
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0: 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Bom dia, minha gente! Tá na Sucesso, tá na boa? Você participa do programa, deixa seu recadinho no 3620-1680, a gente atende você, lógico, com todo amor e com todo carinho no mundo. Mas agora tá chegando mais previsões astrológicas. A gente destaca o terceiro bloco das previsões para Libra, Escorpião e Sagitário.
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0: Oi, oi, oi. Para você do signo de Libra, librianos e librianas, uma ótima manhã de quinta-feira. Ai, já tá com gostinho de final de semana essa quinta, né? Que coisa boa. O contato com o pessoal segue protegido e pode se divertir nas redes sociais ou uma reunião com os amigos. Sair da sua zona de conforto e tentar algo mais ousado será uma ótima pedida para se destacar. Se você procura emprego, os amigos podem dar uma mão, tá bom? E tem mais para você de Libra. A lua em seu signo anterior diminui o seu pique, escute seu lado intuitivo e aproveite para ficar no seu canto. E se der vontade, você pode também fazer um passeio, tá certo? Vamos para os números da sorte para hoje, para você, meu amigo, minha amiga, do signo de Libra. Números da sorte para hoje: 03, 24 e 26. A cor do dia para você do signo de Libra é a cor amarela. Muito bem, tem mais previsões chegando e agora a gente destaca as previsões para você, meu amigo, minha amiga, do signo de Escorpião. Escorpianos e escorpianas nascidos de 23 de outubro a 21 de novembro. A vida profissional segue movimentada e o céu sinaliza boas energias para conquistar suas ambições. Confie nas suas habilidades para lidar com o serviço e, de quebra, melhorar a sua imagem com a chefia. Com a lua em virgem à noite, a relação com os amigos ganha destaque e é hora de se divertir, sair da rotina, conhecer gente nova, mesmo que seja apenas nas redes sociais. Programa com a galera tem tudo para animar sua noite. Será a melhor maneira de circular e mostrar seu charme. Assim, sintonia dá o tom da vida 2. Números da sorte para hoje: 43, 02 e 34. A cor do dia é a cor verde clara. Previsões para você do signo de Sagitário. O otimismo será um trunfo para contagiar os colegas, tá bom? E melhorar o ambiente de trabalho. Você tem tudo para dar um show no contato com os clientes e com pessoas de fora, assim como qualquer área ligada aos estudos. Tem mais, olha só. A lua em virgem à noite destaca para você a sua popularidade e movimenta a sua vida social. Pode se importar mais com o que os outros pensam a seu respeito, então não descuide do visual. Um lance à distância ou nas redes sociais pode movimentar esta quinta. Você e o par podem conversar sobre planos a longo prazo para a vida a dois, tá bom, Sagitário? Números da sorte para hoje, confira. Números 17, 11 e 61. A cor para hoje é a cor branca. Já já tem previsões para Capricórnio, Aquário e Peixes.

0: confira as previsões para Capricórnio, Aquário e Peixes.
1: Sucesso, bom dia, 10h22. Tá na sucesso, tá na boa. Chegando o último bloco das previsões astrológicas e agora a gente destaca as previsões para Capricórnio, Aquário e Peixes. Olha, o astral é perfeito para fazer ajustes e finalizar um ciclo que não acrescenta mais nada à sua vida neste momento. À noite, o otimismo das cartas e sobra energia para curtir a vida ao máximo. Tarefas pela metade podem ser encerradas com mais facilidade se mantiver o foco. Aproveite para se livrar do que não tem mais utilidade, seja na carreira ou no serviço. A entrada da Lua em Virgem à noite tem tudo para animar as coisas na área amorosa. A conquista pode surpreender e a chance de embarcar numa paixão à distância. Números da sorte para hoje, confira junto comigo, 36, 19 e 06, tá bom? A cor para hoje é a cor magenta. Bom dia para você do signo de Aquário. Lidar com pessoas será mais tranquilo agora e a quinta favorece parcerias, o início de uma sociedade ou trabalhos em equipe. Os relacionamentos em geral seguem protegidos e o astral será perfeito para agir em conjunto com os outros. Se você precisa de ajuda ou colaboração de alguma coisa, agilize isso durante o dia. À noite, as mudanças ganham espaço com a Lua e Virgem e fica mais fácil colocar em prática ideias ousadas que ficaram de lado. Os laços com o par seguem fortes, mas é a paixão, a atração física que dão o dom mais tarde, tá bom? Números da sorte para hoje, confira junto comigo. 03, 17 e também 48. A cor para hoje, para você do signo de Capricórnio, é a cor, vamos ver, cor creme. Muito bem, chegando mais previsões. E agora, Aquário, Capricórnio não, Aquário. Agora a gente vai trazer as previsões para você, meu amigo, minha amiga, do signo de Peixes. Para esta quinta-feira vai ser preciso fé, foco e café para resolver tudo e ainda dar aquela adiantada nas tarefas que devem surgir pelo caminho. Ou, faz um esforço, vai valer a pena. Pode sobrar mais disciplina para você fazer mais alguns ajustes nos seus hábitos, cuidar melhor do seu corpo e até se exercitar. Não adie as coisas. A Lua em Virgem deixa tudo mais leve à noite, especialmente nos relacionamentos. Vale reunir pessoas queridas e relaxar. Tire um tempinho para se divertir, conhecer gente nova, se quiser sair do zero. Mas as melhores vibes estarão reservadas para a vida a dois, tá bom? Números da sorte, 61, 43 e 38. A cor para hoje é a cor azul. Na sucesso, agora 10 da manhã, 25 minutos, 10 e 25.
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0: muito obrigado.
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2: 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Agora 10h39. 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

41 e lá no Parque Vitória. Tá rolando a sexta vaquejada do Parque Vitória e a Rádio Sucesso FM tá fazendo a cobertura completa para você. Você pode ir lá no Instagram, onde tem várias matérias, várias entrevistas, autoridades, vaqueiros, né? A organização da festa também, visitantes lá da festa, lá do

Tem muito conteúdo para você consumir lá no nosso Instagram, tá bom? E já já, meio-dia, tem o Jornal da Sucesso, Fábio Silva, Josemar Areda, Cassi Maia, o Isaac Santos, também o Matheus, a equipe de eventos da Rádio Sucesso, direto do Parque Vitória com o Jornal da Sucesso. Daqui a pouquinho, meio-dia.

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1: Sucesso, 10h45. Bom dia, minha gente. Tá na sucesso, tá na boa. 10h45.

0: por Tudo em Minha Vida. Tá na Sucesso, tá na Boa. Maria Lúcia de Barrinha. Linda demais a mensagem de hoje, Lore. É verdade mesmo, bem assim que acontece. Que linda você, Maria Lúcia. Um beijo bem grandão, viu? Bom dia. Oi.
1: Bom dia.
0: Bom dia.
1: Passa uma música pra mim de Zezé de Camargo Luciano.
0: Passo sim, Joselita. Beijo pra você, bom dia. Oi, bom dia, dona Maria.
2: Bom dia, minha amiga Lorena, que palavra maravilhosa que você começa seu programa.
0: Que Deus possa coisa boa.

0: Zé assim todinho. Pra Nina de Jaitim, pra Marizé na CSB, pra Vanida e todas minhas amigas que gostaram da música. Tô aqui na luta e ouvindo esse programa maravilhoso, que é a nossa alegria, Lorena.
1: Ô, oh, coisa boa.
0: Deus te proteja.
1: Amém, nós todos, Dona Maria. Oi, Cachuça. Bom dia, linda.
2: Mais uma vez, bom dia, Lorena.
1: Bom dia, minha linda.
2: Lá

0: Taquari, NASA na 6, LN na 6, enfim, todos os ouvintes, que Deus abençoe o nosso dia.
1: Amém, minha linda.
0: Que Deus o guarde, né? Esse texto é emocionante, eu fiz esse texto, tô com o dedo doendo, aí resolvi mandar um áudio, mas que Deus abençoe cada um.

0: abençoe suas filhas, seus tesouros.
1: Amém, meu amor.
0: Como é que você tá trabalhando? Tá na escola, tá nas atividades dessas também. Que Deus proteja e guarde.
1: Amém, minha linda. Um beijo pra você, bom dia todo especial. Na Sucesso FM 1048, fala, minha linda.
2: Bom dia, Lorena.
1: Bom dia, Alda.
2: Fala aqui, Alda, no Lata Z. Como é que tá?
1: Você, na paz bem, de Deus, minha linda.
2: Você ontem não passou minha música, não deu tempo?
1: Eu não tinha ela na programação,
2: passa aí,
1: Alda.
2: Passa pra mim, não foi pedido mais. Passaram sem fogo. Oferecer pra todos vocês da rádio, para meus familiares, o meu grande amor da minha vida.
1: Ô, Alda, me perdoa, agora que eu puxei aqui, tem sim, minha linda, no próximo bloco eu vou trazer essa música para você, tá bom, Alda? Um beijo bem grandão para você, obrigada pelo carinho da sintonia, um bom dia todo especial. Acompanhando o nosso programa Olindina Alves, em São Paulo, capital, Lorena, bom dia, Deus abençoe a nossa quinta-feira, saúde para todos nós, amém. Hoje tá mais quentinho por aqui, ai que bom, hein, Olindina. Beijos, lindona, beijos, família, sucesso, beijo para você também, princesa linda. São 10h49 aqui na Sucesso.

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1: Sucesso, 11 horas em ponto. Bom dia.
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1: Sucesso, 11 horas em ponto. Bom dia, confira agora no direto da redação. SUS amplia produção de remédio contra HIV. Senado avança, inclui educação financeira nas escolas. Mega Sena, sorteio prêmio milionário nesta quinta-feira. Confira agora no direto da redação. Você sabe, de hora em hora, você fica bem informado aqui na Sucesso FM com o direto da redação.

0: conclui a transferência de tecnologia para fabricar no Brasil a dolutegravir, principal medicamento usado no tratamento da HIV. O remédio atende mais de 770 mil pessoas pelo SUS e agora depende apenas da liberação da Anvisa para iniciar a produção nacional. Essa medida reduz a dependência de importações, fortalece o abastecimento da rede pública e amplia a segurança no fornecimento dos pacientes. O Senado aprova um projeto que inclui a educação financeira como tema obrigatório no currículo da educação básica. A proposta busca preparar crianças e adolescentes para lidar melhor com orçamento, crédito, consumo consciente, planejamento financeiro desde cedo. O texto ainda segue para análise da Câmara de Deputados. Se virar lei, as escolas terão uma nova ferramenta para formar estudantes mais preparados para decisões que impactam a vida financeira das famílias. E a Caixa realiza nesta quinta-feira mais um sorteio da Mega Sena com prêmio estimado em 30 milhões de reais. As apostas podem ser registradas até o início da noite nas lotéricas e pelos canais digitais da instituição. Caso apenas um apostador acerte as 6 dezenas, o valor pode garantir independência financeira e movimentar milhões de brasileiros que tentam aí a sorte no concurso desta semana. Direto da redação, de volta a qualquer momento, Aconteceu, tá na Sucesso. 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

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Vem cá, deixa eu te convidar a viajar juntinho comigo. Que emoção gostosa. Vamos curtir esse flashback aqui na Sucesso FM. Atlantic Star, Walls.

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1: 11:31.
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0: 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Sucesso, 11:39, bom dia, minha gente. Tá na Sucesso, tá na boa. E a gente tá de volta.

0: Bom dia, tô de volta, 11h39 para atender você no 3620-1680. Oi, bom dia, Zezé.
1: Como é que você
0: tô
1: tá?
0: Tô ótima, bem? Minha linda, e você?
1: Sim, comigo tá tudo na
0: graças
1: paz.
0: A Deus, Zezé.
1: Da música de Cleite Camargo, Você Vai Sentir Saudade. Quer dedicar essa música pra minha mãezinha Judite na Grovila 5, pra minha irmã Cida, Edileuza, meu cunhado Dezinho, minha filha Clésia, Cleite, Clebson, minha nora Bilia, meus netos Gustavo, João Vitor e Miguel, minha comadre Guiomar na Grovila 2, Lia, Beta, Cebolinha, Rose na Grovila 21, Nazaré e para todos os ouvintes da Rádio Sucesso. Tá na Sucesso, tá na boa. Bom dia,
0: bom dia, Zezé. Amém, minha linda. Deus abençoe. Oi, Bianca. Bom dia.
2: Oi, Lore.
0: Tudo bom, Bianca?
2: Aqui é Bianca da Grovila 11. Manda uma música aí pra Bianca da Grovila 11.
0: Manda
2: meu
0: sim.
2: Pai, minha Bruna, minha Vanessa, meu irmão Renato. A música de Guilherme Silva. Meu pai, minha mãe, todas as músicas. Qualquer.
0: Tá joia, minha linda. Um beijo pra você, um bom dia todo especial.
3: Bom dia, Lorena.
0: Bom
3: minha
0: dia.
3: Gata. Manda um alô pra nós aí.
0: Agora, meu bem.
3: Celina aqui do Barregando. Você manda um alô pra minha família aí na Grovila 21, pro meu tio Zé, tia Tina, minha avó Arlinda, minha família toda, minha tia Lindaura, os meus tios todos moram aí, meu tio Zé. E aqui no Barregando pra dona Nô, minha amiga Eva, Marlene, as meninas do colégio, as merendeiras. Manda um alô pra todo mundo aí, pra nós. E obrigado. Tenha um bom dia.
0: Eu que agradeço, minha linda. E que energia gostosa sua, Celina. Tudo de bom. Um beijo bem grandão. A Catiúcia deixou um texto aqui pra gente. Ela mandou assim, Lore, bom dia, minha querida. Que Deus abençoe o seu dia, abençoe todos os ouvintes. Você é uma menina do coração de Deus e ele mesmo habita dentro desse coração tão lindo. Você é um ser contagiante. A mensagem que você deixou no início do programa me fez refletir profundamente, porque a vida, ela nos coloca diante de escolha todos os dias. Entre a decepção e o amor, escolha amar. Entre a tristeza e a alegria, escolha alegrar-se. Entre a dor e a máscara, mostre sua ferida. Porque ferida escondida não cicatriza. A gente pode até carregar a cicatriz, mas não precisa carregar a dor para sempre. Tire a máscara, coloque para fora, converse, desabafe. Porque vivemos num mundo tão ferido, tão magoado, tão machucado e ninguém mais fala sobre isso, Lore. E olha, para aquela pessoa que lhe decepcionou, que lhe deixou triste, que pareceu acabar com você, diga com toda a força do coração, você me decepcionou, mas eu te amo. Eu não vou te abandonar, a cada momento vou estar ao seu lado, mesmo de quem me decepcionou. Se decepcione, mas abrace a decepção e diga, eu tô com você, mas não é você quem vai me derrubar. Me dê a mão, porque eu estou no chão e vamos

0: juntos e vamos juntos. Depois de tantas decepções, resolva se amar. Ame mesmo que esteja decepcionado. Ame mesmo que o mundo diga que não vai dar certo. Diga eu te amo, exale o amor, solte o perfume e do amor e do perdão. Porque quem não perdoa não é feliz. Tem tanta gente, Lorena, ferida por aí. Meu Deus, tanta gente magoada e machucada. E a gente precisa olhar também para aquelas pessoas que não olham para você, que não quer lhe ver, que ao ouvir seu nome só dá um tchauzinho. Que Deus faça visita nesses corações. Eles não são maus, eles precisam ser amados. A relação humana precisa de mais cumplicidade, mais amor, mais olho no olho. Que a gente aprenda a sentar e conversar, porque o diálogo, ele salva e o amor transforma. Eu não posso abraçar cada um de vocês, mas Deus pode, que ele visite cada lá, cada coração e cada pessoa nesta quinta-feira. Que a paz do Senhor Jesus esteja com todos nós. Com carinho, a Isabel Cachuça. Isabel Cachuça, lá da Agrovila de número 18. Belíssimas palavras, Cachuça. Um abraço bem grande e super apertado para você. Parabéns, viu? Por esse pensamento aqui maravilhoso. Bom dia, Lorena. É a Daiane do Bar. Quero ouvir a música do Pablo só pra curtir. Daiane, bom dia e um beijo grande pra você. Oi, Lorena. Bom dia. Quero oferecer a música pros meus filhos Maciel, Diogo, Davi, Daniel e pra Moisés. Também pra Marivaldo, pro meu sobrinho Alessandro, pro Vitor Hugo, pra Ravi, o Pietro, o Heitor e pra Lainha, a Beatriz, a Magnólia, Sivalda. Um abraço aqui, é a Tinha Luzinete, é você, Tinha. Um abraço, um bom dia todo especial. Tá na sucesso, tá na boa, 11h44.
1: Bom dia, aqui é Robson da
0: Bambuia. Oi, Robson.
1: Louro, Thiago, Carrapi, Zé Bom, Zé do Mel, Claudião, Rufião da 14, João Tira Leite, Roger Poeira, Nanes da Piscina. Zé Rufino, Boca Banguera, Unha Rachada e Daniel do Bar. Todos ouvindo, tá na sucesso, tá na boa.
0: Valeu, meu querido.
1: Chamado Batista aí pra nós, Folha Seca.
0: Agorinha mesmo. Oi, Sônia. Bom dia, Soninha. Fala comigo,
2: dia,
0: minha linda.
2: Bom dia, amiga Lorena. Quinta-feira abençoada por Deus.
0: Amém,
2: né?
0: Sônia.
2: Como é que você tá, Lorena?
0: Tô ótimo, e você?
2: Graças a Deus. Tudo
0: ai,
2: na nas graças de Deus,
0: graças,
2: né?
0: A Deus.
2: E, Lorena, gostaria que você mandasse uma música aí de... É, aquela música de das meninas Maiara e Maraísa, daquela música nova para vocês todos da rádio, todos amigos, amiga, todos que estiver na escuta, né, Lorena? Um abração, Lorena, fica com Deus, gata, e Deus proteja, um bom trabalho.
0: Tá. Obrigada, sucesso, minha tá linda. Deus abençoe. Você também. Sucesso! 11h46 agora.

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1: 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Faltam 6 minutos para as 12. Amado Batista, Folha Seca, para a gente finalizar o nosso Bom Dia Sucesso desta quinta-feira. Obrigado pelo carinho da sintonia. Um beijo e um abraço super apertado para você. Ah, eu volto já.

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0: Obrigado.
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3: E já estamos chegando por aqui no seu rádio, na sua quinta-feira, para mais uma edição das últimas do esporte comigo, De Luca. Todas as informações sobre o mundo da bola aqui na nossa edição. Hoje, quinta-feira, 16 de julho, hoje dia do comerciante. A todos os nossos queridos comerciantes, o nosso abraço, o nosso carinho, o nosso respeito. Bora começar.
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3: Vamos falar da Argentina, que está na final da Copa do Mundo. Ontem, em Atlanta, os argentinos viraram sobre a Inglaterra e venceram por 2-1 numa partida histórica. A Inglaterra abriu o placar com Anthony Gordon, mas a Argentina reagiu com Enzo Fernandes, que acertou um lindo chute após passe de Lionel Messi, e Lautaro Martínez, que cabeceou firme para virar o jogo. Na final, a Argentina vai encarar a Espanha, que eliminou a França na terça-feira em Dallas. A Inglaterra ainda joga o terceiro lugar contra a França.
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3: A Espanha vai para a final da Copa do Mundo com boas notícias. A Federação Espanhola confirmou que Lamine Yamal e Pedro Porro estão recuperados e vão reforçar a seleção na grande decisão. Os dois jogadores sentiram dores musculares na semifinal, gerando preocupação, mas recuperaram a tempo de disputar a final.
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3: Lionel Messi fez mais história na Copa do Mundo de 2026. Ontem, nas semifinais contra a Inglaterra, o craque argentino chegou a 33 partidas disputadas em mundiais, a maior marca da história do torneio. O segundo da lista é Cristiano Ronaldo, com 27 jogos. Com 39 anos, Messi também é o maior artilheiro da história das Copas, com 21 gols. Messi bateu outro recorde histórico na Copa do Mundo. O craque argentino chegou a 12 assistências na competição e agora é o jogador com mais passes para gol em toda a história do Mundial. Com esse número, Messi superou Fritz Walter e Pelé, que também figuravam entre os maiores assistentes da história da Copa. O argentino se isolou no topo dessa lista e garantiu mais uma marca inédita na maior competição de seleções do futebol mundial. Tô de volta daqui a pouquinho já trazendo muito mais. Fique ligado.
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1: Boa tarde, a família serramalense. Boa tarde.
0: Boa tarde, Fábio Silva.
1: Boa tarde, família brasileira.
0: Sucesso FM, meio-dia, 12 minutos.
1: Boa tarde.
0: Muito boa tarde, tá começando o Jornal da Sucesso desta quinta-feira, informação chegando sempre para você com credibilidade, responsabilidade, compromisso de verdade. A partir de agora, Fábio Silva, toda a equipe da Rádio Sucesso, direto do nosso estúdio móvel lá no Parque Vitória, trazendo para vocês as informações importantes, né? As notícias que impactam o seu dia a dia, prestação de serviço, utilidade pública, trânsito, os fatos mais importantes dessa quinta-feira e principalmente tudo que está acontecendo na sexta vaquejada do Parque Vitória. Boa tarde, Fábio.
1: Boa tarde, Lorena. Boa tarde a todos os ouvintes. Obrigado, né, a você aí pelo carinho depois do Bom Dia Sucesso. Bom Dia Sucesso repleto de horóscopo, novelas, muita música boa e a participação, né, do ouvinte. E agora nós começamos essa tarde de hoje, tarde de quinta-feira, dia 16, segundo dia de evento aqui no Parque Vitória, com a transmissão do jornal aqui direto do Parque Vitória. Bom descanso para você, Lorena. Muito obrigado. Um abraço. Também a toda a equipe, todos os ouvintes que estiveram durante o Bom Dia Sucesso, que continua agora no Jornal da Sucesso. Um abraço para você, Lore.
0: Valeu, Fábio, obrigada. Bom trabalho para vocês.
1: Ok, obrigado. 12 horas e 12 minutos. 12 e 12.

0: Direto aqui do Parque Vitória, eu já estou aqui com toda a equipe, comigo está Josemar Areda, né? Eu tenho também aqui Isaac Santos, tenho a Cássia Maia, tenho também o Matheus Nóbrega que está aqui conosco e já temos aqui dois convidados, né, para a gente falar desse segundo dia já na abertura do jornal. Eu estou com a organizadora Roberta que está aqui conosco, eu estou também com Elcio Silva, ele que é locutor, juiz, vaqueiro, inclusive, do grupo Maria do Carmo, né? Vamos falar, inclusive, desse segundo dia, ele já está conosco aqui, mas eu quero saber em relação às senhas, e ninguém melhor do que Roberta, que esteve ontem aqui ao lado de Atos, na abertura do Jornal da Sucesso, no primeiro dia do evento, e uma expectativa, deixa eu ver se já superou aquela expectativa que foi citada ontem, número, né, de senhas vendidas. Roberta, mais uma vez, seja bem-vinda na abertura do Jornal da Sucesso desta quinta-feira, segundo dia de vaquejada no Parque Vitória. Boa tarde.
1: Boa tarde, Fábio, todos os ouvintes, muito obrigada. Ai, tô muito feliz, o espaço agora tá melhor pra gente. Segundo dia de competição, ontem tivemos muitas seis corridas, muita gente chegou durante o período da noite, né? A área dos caminhões está mais lotada, correram muitas senhas, a expectativa para hoje é de correr mais de 200 senhas, que é uma quantidade muito boa. Amanhã é o último dia de classificação da categoria profissional, porque no sábado fica só aspirante, amador e feminino. Para a noite já ter a nossa primeira disputa final, para a gente conhecer os campeões dessa edição 2026.
0: É, logicamente que depois a gente vai trazer um panorama de quem bateu mais senhas, né? Como é que está esse andamento. Mas em termos de senhas, o que já foi, já foi vendido de senhas? Quais os números até o momento, Roberto?
1: Até o momento nós temos umas médias de 400 senhas já feitas, uhum, que estão correndo. Acabou agora a classificação profissional, vai começar amador e aspirante. Inclusive eu esqueci de falar isso ontem. O maior número de senhas de uma vaquejada atualmente é dessa categoria amador e aspirante. Sempre a classificação é a parte que mais demora dessa categoria, e também na disputa a quantidade de senhas batidas aspirante geralmente chega a 100 senhas para a disputa final.
0: Inclusive está superando as expectativas então até o momento.
1: Sim, sim, graças a Deus está dando tudo certo, tudo correndo bem. Ontem à noite, quando acabou a classificação, a gente já teve movimento aqui na área do bairro, do restaurante.
0: Até 3 da madrugada eu recebi a informação há poucos instantes. Sim. Tem que ter muito fôlego para ficar até 3 da madrugada.
1: Sim, sim. E eu estava lá, né, também, porque a gente tem que acompanhar tudo. Há tanto o trabalho quanto a diversão. E hoje, novamente, todos convidados. As pessoas estão muito ansiosas pelos shows de sábado. Mas, reforçando, todos os dias está tendo movimento. Durante o dia e à noite também.
0: Eu recebi uma informação ontem, lógico que você já deve ter essa informação, que vai ser o último show solo de Beth, né? Ela voltou para o Mastruz com Leite. Ou seja, o cachê da mulher agora já deve ter aumentado bastante. E vocês foram felizardos, vão ter ela aqui, né? Não posso dizer ex-Mastruz com Leite, porque voltou agora para o Mastruz com Leite. Então, o último show solo dela vai ser aqui no Parque Vitória.
1: Sim, a expectativa já estava muito grande. E com essa informação, então, está todo mundo muito ansioso. É uma cantora que carrega uma história, que canta música que embalou a vida de muitas pessoas, e eu acho que esse show vai ser muito bom, tá todo mundo muito ansioso, eu também, eu amo forró e eu acredito que ela vai fazer um grande show pra gente.
0: Agora, logicamente, nós sabemos que aqui é um parque particular, mas há uma preocupação quando a gente vai trazer um público grande aqui para o Parque Vitória. Como é que estava vocês da organização em relação à segurança, né, das pessoas que vão estar aqui no parque? Esses dias já com a movimentação, ontem, uma quarta-feira, já tinha uma movimentação grande. Imagine agora, de hoje em diante até o próximo domingo, Roberta.
1: Sim, sim. Aqui, na verdade, também é muito conhecido por causa disso, porque as pessoas gostam muito da parte de shows aqui, sempre lota, dá muito movimento. E aqui a gente começa a fazer a divisão para a entrada da área dos caminhões ser apenas dos chefes de equipe, pessoas que trabalham, para não ter essa invasão de carros, de motos, sobrelotar essa parte, porque tem os animais também. A gente preza muito pela segurança. A gente tem um estacionamento ao lado aqui, Quem vier com seu carro, com sua moto, pode colocar aqui no estacionamento. Na entrada a gente vai ter seguranças. Teremos a presença da Polícia Militar aqui também, da Guarda Civil Municipal, dos nossos seguranças particulares, para que ocorra todo mundo, tudo bem, todos se sintam seguros, aproveitem do começo ao final a festa.
0: Não, se o primeiro dia já chegou, já ultrapassou indo para o segundo dia, até 3 da madrugada, a festa. Ou seja, daqui pra frente o pessoal deve amanhecer aqui no parque?
1: Ah, com certeza. É o povo dançando de um lado e o boi caindo do outro.
0: Olha, hoje vai até que horas a derrubada de boi, aproximadamente?
1: A gente acredita que uma média de 9 horas da noite já deve encerrar a parcial de senhas. E ontem foi um pouco mais tarde do que isso, mas é essa média.
0: É, porque hoje começou mais cedo também,
1: sim,
0: né?
1: Sim,
0: diferente
1: hoje começou
0: de ontem.
1: Mais cedo. A gente começa cedo para acabar cedo, para todo mundo também poder descansar. O gado também descansa, os vaqueiros.
0: E me diz, só para finalizar, ainda tem como comprar senhas?
1: Sim, sim, a secretaria está aberta. A Atos não está presente aqui hoje na entrevista por causa disso. A secretaria está aberta até no sábado. Quem quiser comprar sua senha, a gente sabe que tem muita gente que fica com medo de vir e não ter, mas não está aberta. Podem vir, todo mundo ainda pode competir e tentar ganhar o troféu.
0: Deixa eu, mais uma pergunta. Ele passou ali, hoje eu não vou abusar ele não, né? Ontem eu consegui tirar alguns minutos de entrevista do seu irmão, né? Consegui ontem alguns minutos e ele saiu muito bem. Hoje eu vou deixar ele à vontade ali. Ele já derrubou senha ontem e hoje?
1: Álvaro?
0: Sim.
1: Foi o primeiro a correr. Todo ano a gente tem essa tradição dele ser o primeiro vaqueiro a entrar na pista, derrubar o primeiro boi da vaquejada. E vocês fizeram um feito histórico. Eu mesmo recebi uma foto, eu fiquei assim muito feliz, porque ele é muito vergonhoso, mas a gente sabe que o que ele ama é isso. Às vezes é muito difícil expressar, sim, em palavras, mas nas ações dele a gente vê.
0: É, o primeiro moço, e ele gosta de tá ali no meio da toa. Você também, né? Só que você fica mais na parte de organização, financeiro.
1: Sim, sim.
0: Ou você também já derrubou algum boi aí?
1: Não, eu só brinco, sabe? Uhum. Eu agora mesmo tava montada ali no, sim, cavalo, eu brinco, mas ele não. Ele vive na pele mesmo. Bruto, é vaqueiro, né? Vida de vaqueiro é assim.
0: E aí, como é que é esse contraste de irmãos? Um que vai para aquela coisa de derrubar o boi mesmo, né? E você que, não vou dizer que é a patricinha, né? Porque você tá no meio também, mas é mais light, não é daquela coisa da pegada do irmão.
1: Sim, sim. É diferente. Eu acho que a gente até se complementa. Ele me dá um pouco de coragem e eu passo para ele um pouco de tranquilidade, delicadeza. E é isso. Eu acho que é a união perfeita.
0: Conheci ontem a Vitória.
1: Sim.
0: Né? Ontem à noite, né? Ela esteve aqui. E até convidei, né, para hoje à noite, porque ela estuda, né? E aí estuda hoje à noite, o parque que recebeu o nome dela, é uma homenagem à Vitória.
1: Sim.
0: A Vitória tem o quê? 15 anos, é isso? 15,
1: 16.
0: 16 anos. Né? E vocês se parecem muito. São quantos irmãos ao todo?
1: Aqui na Bahia são,
0: sim,
1: três.
0: São três.
1: É o Álvaro,
0: você,
1: eu e a Vitória.
0: E a Vitória.
1: Que é nossa, minha vida.
0: É seu xodó.
1: É meu amor ali.
0: Bom, ontem ela... Mas ela veio com o paquera dela ontem.
1: Namorado.
0: Isso, chegou.
1: O João
0: tava aqui ao lado.
1: É meu irmão também.
0: É? Você puxa a orelha dele, assim, orienta?
1: Sim, quando eles estavam se conhecendo, bastante, porque eu falei pra Vitória, eu falei, Vi, não tenha pressa não, se for pra você vai dar certo, e Deus, João é uma pessoa muito especial, muito querida também.
0: Oh, que benção.
1: E ela estando feliz, eu...
0: Que bom.
1: Tô mais...
0: Tá, e o Jornal da Sucesso é isso, no Parque de Vaquejada, a gente vai até a intimidade da família. Um abraço, Roberta, muito obrigado.
1: Muito obrigada novamente, Fábio, já tô até me acostumando.
0: Tá vendo? Normal, é um bate-papo, tranquilo.
1: Sim,
0: viu?
1: Sim, obrigada.
0: Eu estou aqui agora, são 12h21, ele está aqui, nosso convidado. Eu quero até agradecer, porque a correria dele aqui é grande, e gentilmente ele parou tudo lá para vir atender aqui a Sucesso FM. Elcio Silva, ele é locutor, juiz, vaqueiro, do grupo Maria do Carmo. Elcio, primeiro, satisfação receber o amigo aqui nos estúdios, improvisado, nesse ar livre maravilhoso aqui do Parque Vitória. Boa tarde, Elcio.
2: Boa tarde, Fábio. Boa tarde a todos que estão no parque, estão ouvindo através da Sucesso. Eu já tinha lhe escutado na rádio e hoje eu estou tendo o prazer de lhe conhecer.
0: Obrigado.
2: Estou muito feliz e me desloquei de lá para cá, a convite do Matheus. o Isaac também já tem o conhecimento, para vir aqui responder algumas perguntas para vocês, esclarecer alguma coisa sobre a vaquejada.
0: Na verdade, eu vou aprender contigo, né? Porque é uma área que eu não domino, a parte de vaquejada. O que representa a vaquejada para o Elson Silva e para a comunidade de Serra do Ramalho, Elson?
2: Ô, Fábio, aí essa pergunta você já entrou mesmo para forçar o meu sentimento, porque vaquejada para mim, até tremo um pouco a voz, porque é de família. Viu? Eu peço até desculpa.
0: Não, fique à vontade. Sinta-se à vontade. Você está em casa.
2: Eu me emocionei um pouquinho, porque eu lembrei do meu pai, lembrei das pessoas as quais construíram a vaquejada em Serra do Ramalho. A primeira pista de vaquejada na cidade de Serra do Ramalho, eu acredito que foi na Agrovila 13, a qual eu nasci e me criei.
0: A primeira pista de vaquejada em Serra do Ramalho. Dá para calcular quantos anos aproximadamente foi essa primeira pista? Aproximadamente, se você não lembrar a data exata, Elson.
2: Fábio, eu acredito que o meu pai chegou para a cidade de Serra do Ramalho no ano de 80. Então, eu acredito que essa pista foi feita logo em seguida após ele chegar aqui. Mas eu não tenho a data
0: o ano
2: correta.
0: Exato. O ano exato. Mas a primeira Agrovila 13, que você tem os dados, que você lembra?
2: Eu já entrei, me aprofundei mais, dentro dos meus conhecimentos, eu acredito que a vaquejada foi construída na Agrovila 13, na Agrovila 5 e Agrovila 14, primeiramente.
0: Você se emocionou a lembrar o do seu pai. Ele já não está mais aqui, é isso?
2: Certeza.
0: Certo. Me fala um pouco, qual o nome do seu pai? Eu não tive a oportunidade de conhecer, estou conhecendo o filho, né, que tem orgulho e se emociona ao falar do pai e da vaquejada. Qual era o nome do seu pai?
2: Eu sou filho do finado, eu falo finado porque já não está entre nós, Zé Galego, José Antônio da Silva, mais conhecido como Zé Galego, da Agrovila 13.
0: Ele veio de onde, natural de onde, o Zé Galego?
2: Meu pai é natural da Paraíba.
0: Paraíba. E aí ele veio para aqui, para Serra do Ramalho, trouxe a paixão, né, da vaquejada e se tornou, logicamente, a partir dele e de outros também, colocando Serra do Ramalho como a terra da vaquejada, Elson?
2: Serra do Ramalho se tornou a terra da vaquejada porque essas pessoas que nem o finado meu pai, os meus tios, tio Braz, tio Tonho, Timena, o pessoal da 14, o finado Miúdo, o finado Ailton, que Deus já não agenaram, essas pessoas das quais eu falei aí, já uns quatro, e aí já é falecido, mas deixou pra gente o ensinamento e a tradição de vaquejada. Então, vaquejada pra gente é. Vaquejada, o pessoal fala, é um esporte, mas pra gente eu entendo como vaquejada é um trabalho. Vaquejada é onde a gente defende o nosso pão, é onde a gente tira o nosso sustento. E aonde a gente incentiva os mais novos da gente, já vem junto com a gente na vaquejada, e os que não são de família de vaqueiro, que nem a gente fala, vão se inspirando na gente, e a gente vai acolhendo essas pessoas e transformando eles em pessoas melhores, que vaquejada é competição, vaquejada é entre amigos, e ali dentro da pista vai prevalecer o que errar menos e fizer o trabalho mais bem feito.
0: Eu notei que você desempenha diversas tarefas, né? Você é locutor, você é juiz, vaqueiro, né? O que é mais difícil desempenhar desses três aqui? Julgar ou ser julgado?
2: Fábio, é uma pergunta bem interessante, viu? Bem interessante, e vai ser legal responder essa pergunta. Você desempenhar o trabalho da locução é um trabalho que geralmente essas pessoas que narram, eles têm o dom de improvisar, de falar o que está escrito, improvisar também algumas situações de elogio às equipes, às pessoas às quais faz parte daquela equipe. É elegante, chamar a corrida é interessante, se tiver o dom é legal, mas na vaquejada eu acredito que fazer o julgamento do boi é a parte mais complicada, porque enquanto você julga uma carreira de boi, tem milhares de pessoas olhando aquela carreira e fazendo julgamento, talvez não concordando com o julgamento seu. entendeu?
0: Coisa, quer dizer, situações diferentes do jornalista que está trazendo, levando a informação, e que muitas vezes você não concorda com a opinião que eu coloquei durante o jornal. Como tem opiniões que concorda também, é normal. Mas julgar, por exemplo, um evento como esse, você está como juiz aqui no evento?
2: Não, Fábio, eu aqui nesse evento, eu tô como vaqueiro, eu tenho as equipes de vaquejada, tenho os irmãos que correm, inclusive tô correndo mais o meu irmão mais novo, o Henrique Namorador, também tô mais um amigo, mais Preto Souza, sim, que também é daqui da cidade de Serra do Ramalho, que representa a equipe de Calzinho da Van, e vou estar mais tarde, mais outro amigo que me chamou aqui, Aldinei. E aqui, como a gente está em casa e é uma pessoa muito comunicativa e tem entendimento da vaquejada, a gente recebe alguns convites de outros amigos para que a gente venha fazer um trabalho ajudando as pessoas que veio, que não trouxe os seus parceiros fixos, que não pôde vir.
0: Ontem eu tive a oportunidade para entender um pouco mais sobre o esporte e cultura. Daí, como você disse, trabalho também, porque vocês começam a trabalhar, não é no período da vaquejada, é bem antes, para deixar o animal apto para aquilo ali, o treinamento do vaqueiro, os gastos, que é um esporte, eu posso dizer, caro, pelo que eu notei, porque só as senhas, eu tomei cada susto aqui, quando eu dizia bem assim, ixi, não bateu a senha, né, já perdeu tanto. Eu digo, pelo amor de Deus, daqui a pouco tá aí 2.000, 3.000, 5.000 reais só de senhas. E conversando com uma senhora da equipe feminina que tá correndo aí e com um rapaz. E a situação é de apoio. E aqui a Rádio Sucesso, o Jornal do Sucesso, não tem ligação política com ninguém. A gente vai discutir aqui o incentivo que vocês precisam. De onde deve partir? Do comércio, do setor público? O que que vocês precisam hoje dentro de Serra do Ramalho para carimbar Serra do Ramalho, que já tem o nome de Terra da Vaquejada, que tem um número de vaqueiros grande, um número de parques muitos, pelo que eu notei aqui, fizemos uma conta básica ali, só nesse trecho aqui da UIMPA, mais a 9, tem vários parques. Né? Tanto de estrutura maior, de estrutura menor. O que é que falta, na verdade, para colocar Serra do Ramalho como melhor do que Serrinha? Eu sou de Feira de Santana, Serrinha é vizinha a mim, mas hoje eu estou em Serra do Ramalho, minha grana sai de Serra do Ramalho, tenho que defender aqui. O que é que falta, na verdade?
2: Fábio, essa pergunta também é interessante, porque aqui a nossa cidade, a gente não tem muitos patrões, que a gente fala na vaquejada, com as situações financeiras elevadas. A vaquejada de Serra do Ramalho, eu acredito que a terra, esse nome, Terra da Vaquejada, veio através disso, porque cada agrovila aqui de Serra do Ramalho tem um parque, e tem delas que tem até dois. E esses pessoal aqui das agrovilas são os guerreiros, porque tira do seu salário, tira da sua renda mensal, tira de um bezerro que vende, e essas pessoas têm um cavalo próprio e correm para ele mesmo. E cada bolãozinho pequeno, que até a gente acha que a premiação é pequena, mas também o valor da senha é acessível, é um preço mais razoável. Aí a pessoa tem o seu cavalinho, ajeita ali, dando a comida e vai competir naquela brincadeira. Já as corridas de tradição, as corridas que a gente fala, as vaquejadas de Serra do Ramalho, é aqui o Grupo Vitória, de seu Zé, e a equipe do Grupo Vitória, a vaquejada do Parque de Serra do Ramalho, a qual eu acredito que aqui a região é a mais forte, porque é a tradicional, é mais antiga, é uma vaquejada que é através da prefeitura, através do município. Então, eu acredito assim, que ainda não tem ainda aqui a crescência de pessoas bem-sucedidas financeiramente que tem a visão de entrar no esporte, porque, como você mesmo falou, o esporte é caro e a visibilidade é enorme, mas essas marcas grandes ainda não viu na vaquejada um meio de anúncio, um meio de divulgação, como lá pro lado do Nordeste é feito.
0: Sim. Você tem aqui também o Zezinho Carias, outro parque grande aqui na cidade, não é isso?
2: É isso, aqui fica um pouquinho mais afastado, sim, uns 4 quilômetros, mas é uma vaquejada também, que é nova, a vaquejada do seu Zezinho, de Zé Igo, e também uma vaquejada que vem com a crescência muito grande, um parque excelente, eles, como sempre, muito bem organizado, uma boiada excelente, praticamente igual a essa de seu Zé aqui também, uma boiada excelente, e eles vêm com a crescência muito grande, viram na vaquejada que dá para encaixar e divulgar a empresa deles, e também Zé Igor hoje é um dos vaqueiros que mais anda nas vaquejadas regional aqui, e tanto isso que a vaquejada dele é um número de 100 expressivo, e muita gente vem aí pagar as visitas do competidor.
0: A gente falou da Agrovila 9, mas a história também começou lá na 13, que você se emocionou. O que falta? Só ocorrem os bolões nesses locais, ou tem acontecido também vaquejadas? Não vou colocar no porte dessas 13 que foi citadas agora, mas vaquejadas que levam também várias vaqueiros de outros locais para participar também, ou só da cidade, Elson?
2: Fábio, antigamente, um pouco de aí uns 10, 15 anos atrás, a gente vinha nas Agrovilas uns bolão, que a gente fala bolão, até mesmo as vaquejadinhas com 10 mil, com 15 mil de premiação, vinha alguns parques fazendo dessa maneira. Mas a vaquejada se tornou um pouco mais cara para fazer, a mão de obra da vaquejada é cara. Para você alugar curral, para você a equipe de protetor, juiz, filmagem, geralmente ficou um pouco mais cara. Então, através disso, os parques, em vez de evoluir com vaquejadas subindo 5, 10, 15, teve uma, como é que eu posso dizer? Teve uma decrescência, né? Em vez de subir, começou a baixar. Tanto é que isso é uma coisa que era até interessante a gente sentar o pessoal aqui da nossa região, do Serra do Amalho, para que a gente possa começar uma crescência de novo, com apoio ou da cidade, ou dos empresários, até mesmo do governo, tá entendendo? Para poder a pessoa começar a crescer a vaquejada da gente novamente, porque os bolões pequenos dá um número muito alto de senha. Por quê? Porque o pessoal anda nessas corridas mais pequenas, porque a condição financeira só dá limite de fazer isso. Mas com ajuda, com incentivo, com o pessoal do comércio, com os empresários, com o governo, do lado do povo da vaquejada, eu acredito que dá pra gente subir um pouquinho de nível essa vaquejada do Serra do Amalho.
0: Qual é a faixa etária hoje dos vaqueiros? Tem meninada que tá participando, que tá querendo participar, ser vaqueiro, derrubar o boi, né? Por exemplo, na nossa área, na área de jornalismo e na área de rádio, você não encontra jovens, os mais jovens são esses aqui, né? Você não encontra jovens que queiram entrar na área, né? Prefere a geração TikTok, né? Eu costumo dizer. E na vaquejada, tem meninos, tem filhos de vaqueiros ou de patrões que querem lá derrubar o boi?
2: Fábio, isso é o que mais tem. A vaquejada vem de crescência, é o que até a resenha mais aqui com a gente, com os meninos mais novos, é que até o comentário que eles falam comigo, eu levo na esportiva, na resenha, que eu sei que tá chegando já, né? É a parte que fala assim, que a gente já é aposentado, né? Eles aposentam a gente. Na verdade, eu não me aposentei ainda. Mas o que mais tem é uma meninada nova aí que vem pedindo passagem. Excelentes vaqueiros. Os meninos aí hoje, que se você for colocar a nível técnico de vaqueiro, já tá aí com nível técnico, já chegando no nível aí dos vaqueiros mais antigos. No caso eu, o meu irmão Erivan do Leite, Alessandro. Marcinho, que já é bem chegando, já vem pedindo passagem faz tempo, Eduardo, esses meninos novos aí, e aqui da cidade também, vários meninos aí, vêm na vaquejada, mas que nem eu tô te falando, às vezes vem só com a força e a cara e a coragem, a condição financeira, para adquirir um animal bom, para entrar numa equipe, aí é um pouco mais complicado,
0: entendeu? Tem idade limite, Elson, para ser vaqueiro, para derrubar o boi?
2: A idade limite, Fábio, é até onde o seu corpo dá, até onde sua mente entender que você pode ainda, aí você não tem limite. A questão, existe categoria, né? Porque no caso, quando o vaqueiro chega acima de 55 anos, 60 anos, no circuito mais para cá, para o lado do Nordeste, tem a categoria master, né? Esse circuito agora baiano tem a categoria master também. Aí, no caso, se você acha que a sua idade já não dá para vir no meio dos caras mais novos, você vai na categoria master, né? Como também tem a categoria iniciante, que é para esses meninos que estão chegando, é competir entre eles para que eles não venham tá tendo uma disputa com uma pessoa do nível superior ao nível técnico dele.
0: Eu vou te liberar, eu sei que você está cheio de tarefas, mas me conta sobre essa boiada que tá aí. Me disseram que é um boi chamado Mobral, que nunca participou de nenhuma competição.

0: Nacional, e ele sempre vem esforçando cada vaquejada mais a trazer esse tipo de boiada, boiada Mobral, boiada branca, porque eu costumo falar, né? Eu sou do tipo de vaqueiro que a cor do boi não me importa, pode ser de qualquer cor, para mim tá bom, mas essa boiada branca desse jeito é excelente. Isso é o que o vaqueiro, o patrão, o chefe de equipe, o menino que é dono do cavalo, que Henrique está aqui hoje, que eu até esqueci agora o nome dele, que é de Santana, que ele hoje é o dono do animal, o qual o meu irmão se apresenta. Uma boiada dessa aqui é que nem ele manda no WhatsApp pra gente. Excelente boiada, excelente vaquejada. O patrão não tem dificuldade em mandar uma equipe dele para participar de uma etapa de uma vaquejada dessa. Porque a boiada é excelente, o parque é excelente, seu Zé, como sempre, é muito atencioso com todo mundo. Então a vaquejada dele é que nem a gente fala, tá de parabéns. E a boiada, que nem você me perguntou, boa mesmo, de verdade. Quem tem de vaquejada, quem corre vaquejada, quem assiste a vaquejada, está assistindo, pode comprovar isso que eu estou te falando agora.
1: Você representa o Grupo Maria do Carmo, né? O Grupo Maria do Carmo. Quem são os seus patrocinadores? Pode ficar à vontade aí, aproveita, faz o mechan agora no Jornal da Sucesso, que é para atrair mais patrocínio. Vamos lá.
0: Fábio, eu mesmo eu posso falar para você que eu sou uma pessoa abençoada, porque às vezes eu não tenho um animal hoje meu. Mas sempre vem um patrão, fala, Elcio, quer correr em tal canto, quer correr em tal canto. Sempre que eu quero ir, graças a Deus, Deus me abençoou com esse jeito meu, que o pessoal sempre me oferece um animal para mim correr. E quando eu tenho uma oportunidade de ir, eu vou, sim, representando algumas equipes. Hoje eu corro na equipe do Grupo Maria do Carmo, que é minha mãe. E aqui também estou na equipe de Calzinho da Van, juntamente com o Preto Souza. E ultimamente eu corri aqui no cavalo do senhor, qual quero até mandar um abraço para ele, eu acredito que deve estar ouvindo a rádio, lá eles escutam muito a Sucesso. Seu Antônio, lá da cidade, lá da localidade do Tabuleiro, é a divisa Serra do Ramalho com São Félix, o qual eu participei no cavalo dele na corrida de Serra do Ramalho, fui final de semana passado lá no povoado do Tabuleiro, o qual ainda dividi o primeiro lugar com um amigo lá, e fico muito honrado as pessoas que me dão a oportunidade, porque geralmente é que nem você começou falando, o esporte é caro, um cavalo é caro, a despesa para manter um animal é caro, pagar uma senha, que nem você falou, um pouco, um valor mais caro também é caro, e isso tudo exige dinheiro, existe a pessoa acreditar na outra pessoa, no próximo, e eu fico muito feliz das pessoas que acreditam em mim. Aqui mesmo, eu só não vou apresentar aí umas 3, 4 senhas puxando, porque ainda estou ajustando alguns detalhes para se eu vou correr puxando ou não, porque esses animais, o qual estão sendo ofertados para mim correr, são os animais novos de corrida ainda e que eu não montei nenhum ainda. Mas pode ser que mais tarde aí venha.
1: Esse segredo, de repente, José Mareda comprou lá um cavalo de grande porte lá, né? E o Matheus lá comprou também outro e disse assim, ô Elcio, vem pra cá, eu quero você correndo de tal vaquejada pra mim, só que você não tem habilidade, tem, mas não tem intimidade com o animal, você precisa de um tempo pra ter essa intimidade, Elcio?
0: Fábio, o vaqueiro ele tem, assim, no meu caso, tem a técnica de correr, tem o entendimento, mas o importante mesmo é a pessoa está ajustada. A gente chama na vaquejada o conjunto. Quando eu falo conjunto, é o vaqueiro, o cavalo de puxada, o cavalo de esteira, o estereiro, que é o principal da vaquejada para mim. E eu acredito que, assim, se fosse lançado um convite desse, eu teria que ir lá nele antes, fazer um treinamento, andar no animal, ver posição de arreio, e aí sim, para a gente ir, porque a gente gosta de ir competir para ganhar, né? E para ganhar tem que estar bem ajustado, porque as equipes que estão aqui eles têm um bocado de conjunto aí, bom mesmo. Bom,
1: tá aí. Elcio, eu quero te agradecer em nome de Lio Roriz, diretor-presidente do Grupo Roriz, e meu nome, em nome de toda a equipe da Rádio Sucesso. Inclusive, essa é a nossa primeira vaquejada assim, no meio mesmo, participando. Né? A gente faz a transmissão da vaquejada de Serra do Ramalho, a oficial, né? A do município, na verdade, mas a gente nunca deu essa ênfase direto no meio dos vaqueiros, né? Como a gente

0: concessão ela é pública e é para servir a população serramanense. É, muito obrigado pela sua disponibilidade, te desejo uma ótima tarde.
1: Obrigado, Fábio, obrigado a todos da Sucesso, obrigado aí ao rapaz que você falou, que eu já vi você falando bastante, o Grupo Ruriz, Nil Ruriz, obrigado a você, obrigado a toda a equipe. E eu queria dizer às pessoas que estão assistindo que se tiver oportunidade, se não tiver no trabalho, venha ao Parque Vitória, venha assistir a vaquejada pessoalmente, assista pela internet e agradecer a todas as equipes de vaqueiro da cidade de Serra do Ramalho que não estão aqui ainda, mas vão vir. E eu acredito comigo mesmo que vai ser uma excelente vaquejada aqui em São José. Eu torço que dê tudo certo para todo mundo. E agradecer as equipes de fora também que vieram, né? Várias equipes aqui, grandes amigos do passado. E a gente está se revendo, a gente está se falando. E agradecer a vocês todos pela oportunidade e pelo incentivo que a rádio está fazendo. Viver ao meio da vaquejada, a mostrar para o povo o que é a vaquejada. Porque geralmente muita gente acha que vaquejada é prender o boi e correr atrás. Não é assim. Vaquejada

0: que esteve conosco agora é o queridíssimo Elson Silva, locutor, juiz, vaqueiro, né? Do Grupo Maria do Carmo, representando o Grupo Maria do Carmo, e representa, ele é do Grupo Maria do Carmo, mas corre também, para diversos patrões. Solicitou, olha, eu confio, vai derrubar lá, vamos ganhar esse prêmio. Eu vou ao show do intervalo. No retorno, nós temos José Maria, que ontem esteve entrevistando, o pequeno locutor que entrevistou foi Isaac, que esteve aqui ontem conosco. Ismael, presidente da Associação dos Vaqueiros, que esteve conosco aqui também. Fadila Rayane, esteve ontem aqui e foi entrevistada. E você esteve ontem também, na distribuição, o quê? Lançamento do programa.
1: Boa tarde a todos.
0: Boa tarde.
1: Uma comida no prato. E também com o pessoal lá do Sebrae, que fala sobre o mel, a cultura que serve no armário. Aí tem várias pessoas do comida no prato. O Thiago, também com coordenador de segurança alimentar de Serra do Armário. Você é presidente da Câmara também, que estava presente, e presidente da associação.
0: Todo intervalo e voltamos já aqui direto do Parque Vitória.

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0: De volta aqui do Parque Vitória, na transmissão da Sexta Vaquejada. Agora são 13 horas e 12 minutos. 13 e 12, o Jornal da Sucesso sendo gerado daqui. Tivemos aí o show do intervalo. José Mareda, nós estamos recebendo aqui ele que é conhecido, Fabinho Alô Jesus, né? Ele que tem um projeto belíssimo em Serra do Ramalho, inclusive na vaquejada esse ano, já ficou inclusive marcado, né? Que é aquela corrida de pneus, né? Com a meninada lá do projeto. E você vai entrevistá-lo agora, José Mareda, manda pro ar, José Mar.
1: Pois é, Fábio, o Fábio, um Alô Jesus, ele é o... já tá marcado, né? Em Serra do Ramalho, com essa escolinha que ele tem, essa corrida de pneu que a Isaac ali foi fazer a entrevista bem com um vencedor antes, né? Chegou o primeiro menino que a gente viu, não, vamos fazer a entrevista com esse garoto aqui. E aqui calhou ali de que o menino foi o vencedor, né, Isaac? Isaac deu sorte ali pra criança. Fabinho, a gente estava aqui conversando sobre os investimentos da vaquejada, mas a gente vai tocar na questão da escola de vaquejada que você tem. A quantidade de alunos que você tem, a idade, né, desses alunos, você pode passar pra gente, e também como é que faz para participar dessa escola, se um pai ali, olha, eu vou ter um filho que ele gosta de vaquejada, mas eu não tenho condição e quero participar. Primeiro, boa tarde a você, Fabinho.
2: Boa tarde a todos os ouvintes de Serra do Ramalho, a vaquejada, que Deus é maravilhoso, tamo junto.
1: Eu não retorno ali.
2: Hoje na minha escolinha é como ela é social, é para sempre ajudar meninas especiais, pessoas que primeiro contato com animal. A gente tá recebendo um pessoal de fora vir fazer uma visita, e a gente começou por nada e tá começando a engajar, né, no mundo da vaquejada. Essa corrida de pneu comecei uma brincadeira lá em Serra. Botei uns troféus, botei umas galinhas, aí depois a gente começou a botar dinheiro. Aí hoje entrou Bruno, da assistência social.

0: essa, precisa de mais investimento, precisa que também o pessoal, os empresários olhem para vocês e possam fazer doação para que esses alunos, que é gratuito, né? Você dá aula para esses meninos gratuito. E também eu vi que você estava treinando umas mulheres para participar das grandes vaquejadas também, né?
1: Hoje tudo que eu faço tem muito 30, 40% de patrocínio, pessoal daqui de Serra. Tem um patrocínio também do pessoal de fora que está ajudando bastante. E hoje a gente tá também, vamos realizar uma pista só para mexer com a meninada, só treinamento. É, daqui lá dá 1.500 metros, onde eu tenho uma terrinha, e a gente quer fazer um parque de vaquejada. Eu falei com os meninos, a gente vai fazer um parque de vaquejada, senão tem que parar com a escolinha. Porque assim, é bom a gente, sempre o sonho do vaqueiro é ter o cantinho dele, as baias, um parquezinho, não para fazer vaquejada, mas para fazer o treinamento, que é isso que a gente gosta, tá? Com as criançadas. E a gente já recebeu uns patrocínios do pessoal de fora e tem 50% hoje. Eu tenho 50% dos materiais do parque hoje. Tudo em nota.
0: Você já vai fazer um parque ali pro treinamento, como já tem 50%, né? Tem os empresários de Serra do Ramalho, como você falou, também de fora de Serra do Ramalho, o que ajuda. E a gente estava conversando aqui antes, no off, sobre o investimento, né, da vaquejada, não só pro vaqueiro profissional, mas também pro vaqueiro amador, o vaqueiro iniciante, que é um investimento um pouco alto, mas na vaquejada ali, mesmo que você não ganha, vale a pena estar fazendo esse investimento, né?
1: Vale, porque a gente faz o que gosta. A melhor coisa que tem é fazer o que gosta. Você vê um menino com 5 anos, você vê ele com bota. Você chega, qual é seu sonho? Correr vaquejada. Você chega ali numa corrida de pneu, tem 100 meninos. E aí, você quer jogar bola? Tem uns que falam, eu sou da bola. Tem outros que não, sou da vaquejada. Os que é da vaquejada mesmo, eles entram e... Eu tenho um menino mesmo que ele nasceu pra vaquejada mesmo. Todos, né? Os meninos que tá participando corrida de pneu, eles gostam mesmo. Então, assim...
2: O que eu gostaria de saber de você, Fabio, em relação a esses meninos, né, que participam do projeto. Você até disse aí agora que tem um que gosta de vaquejada, alguns que gostam de vaquejada, outros gostam de bola. Você já vê em alguns deles, né, uma projeção de futuro para dizer, esse eu vou fazer um investimento, vamos buscar um investimento para esse aqui, para correr vaquejada?
1: Hoje nós temos uma equipe, nós temos hoje uns 40 e poucos, 49 alunos. Nós temos uns 20 aí que pode voltar e pode partir bancada assistir. Ontem eu estou me arrepiando aqui, ó, porque assim, ontem eu estava ali assistindo, veio Nandinho, enfaixou 3 boi, bateu a senha com 4 boi. Veio Rodrigo também, correu lá. Eu tenho 3 alunos meus que estão classificados aqui, entendeu? Então assim... Os meninos que passaram por mim, Cleube também bateu uma senha. Hoje Cleube é um grande montador de cavalo. O primeiro incentivo foi meu. Tem Zezinho Alô Jesus, que é um grande domador de cavalo, que é meu sobrinho. O incentivo foi meu. Tem muitos, Elton. Nós falar aqui, nós vamos passar o dia todo aqui falando.
2: Como é que você se sente? Você está na terra da vaquejada. Você defende Serra do Ramalho, você tem um projeto em Serra do Ramalho. Como é que tem sido? Você citou alguns apoios aí, mas Serra do Ramalho, eu estou buscando informações aqui dentro do parque. Ela tem um potencial grande por ser a terra da vaquejada, a quantidade de vaqueiros que tem. Como é que você analisa a vaquejada daqui a 5 a 10 anos em Serra do Ramalho?
1: Rapaz, que a gente não partir e ser um homem de coragem, nem eu, vai acabar. Porque a maioria dos vaqueiros mais velhos vai parando. Aí a gente investe num menino aí. Hoje nós temos uns meninos aqui, nós vai investindo, vai descobrindo vaqueiro. Então você vai descobrindo vaqueiro numa escolinha dessa. Aí você manda um menino pra ir ali pro centro de treinamento de tutu. Ó, tem um menino aqui, tem outro ali, entendeu? Então a gente tem que estar investindo nas oficinas de vaquejada, em qualquer tipo de oficina, para fazer vaqueiros, fazer pessoas que trabalham na oficina, fazer pessoas que pederam. Sempre tem que estar nessa busca, entendeu? Eu corro atrás disso aqui dentro de Serra do Ramalho. Agora sim, eu me sinto sozinho, Eu vou falar logo a verdade, eu me sinto sozinho, mas tem meus apoiadores. Eu me senti sozinho, mas graças a Deus chegou pessoas que estão acreditando no meu trabalho. E, não, vai aqui e vamos desistir não, que esse trabalho seu é bonito, mas a gente precisa de mais apoio dentro de Serra do Ramalho, entendeu?
2: Hoje, não precisa dizer números exatos, mas a média que você precisa mensal para manter o projeto, aproximadamente, Fabinho.
1: Pai, eu vou te falar, meu projeto hoje tem 40 e poucas pessoas, tinha 7 meninos que pagavam, mas aí eles compraram cavalo e só tem 4 pessoas que pagam uma taxa de 150. Tem umas pessoas aí de São Paulo que manda um saco de ração, outro manda 2, outro... ajuda do tanto que pode, né?
2: Você tem quantos animais hoje na sua responsabilidade?
1: Hoje eu tenho 7 animais.
2: 7 animais?
1: 7.
2: Tem que manter todos eles?
1: Todos eles. Mesmo, eu não tenho lucro nenhum, não tem dinheiro nenhum que entra lá na escolinha.
2: Tem sede a escolinha?
1: O Elvis, vou passar aqui um alô pro meu amigo Elvis, que patrocinou pra nós e todos os documentos da escolinha agora. Ficou Instituto Alô Jesus.
2: Já virou instituto?
1: Foi. O caba prometeu, muita gente prometeu esse documento na minha mão. Eu não sou um caba muito estudado, mas Elvis falou, vou lá, vamos aqui. Foi, correu atrás. Você sabe que é muito gasto. E ele bancou tudo, todos os gastos. Então, assim, eu vou agradecer a ele, né? Que Deus é maravilhoso. Tem botado pessoas boas que vêm acreditando no nosso trabalho, né? O Parque TJL também vem. Ricardinho, vem a galera aqui de Serra do Ramalho sempre
2: tem contribuído.
1: Ajudando do jeito que pode.
2: Agora me diz o seguinte, na vaquejada eu tive a oportunidade de conversar contigo. Conhecimento, eu tenho uma filha especial, né? E que já participou da ecoterapia, né? Lá em Jequié. Eu sei da importância que é. E você disse que já disponibilizou, inclusive, para algumas famílias, né? Fazer esse trabalho, né? Com os animais da escolinha. Hoje é ofertado ainda na escolinha? Como é que é esse trabalho, Fabinho?
1: Esse aí, as crianças especiais eu não cobro. E tô com o trabalho visão. Nós chegamos na vaquejada, dá uma olhada. Aí tem um menino ali que é especial com a luva na mão. A gente chama pra fazer uma brincadeirazinha, bota o pneu lá, uma cadeira, ele derruba, a gente dá um troféu com a logo da escolinha e mais uma logo do patrocinador. Entendeu? Chega, emociona pai, mãe, lá na 23, foi bonito demais. O menininho tava lá, sempre brincando comigo, eu corria, ele vinha, fui, botei ele pra correr, ele correu. Levi, um abraço pra Levi, ele veio e derrubou a cadeira, aí nós veio e deu um troféu pra ele, foi emocionante demais.
2: Você fez lá a corrida de pneus lá na vaquejada do município. E aqui no Parque Vitória, vai ter ou não vai ter?
1: Vai ter sim, Deus é bom e maravilhoso. Eu fui lá e falei com o seu Zé: seu Zé, eu tô correndo e eu quero que o senhor me dá um espacinho pra mim mostrar meu trabalho aqui dia de sábado. Aí ele falou: Fabinho, aqui tá liberado, pode fazer o que você quiser aí, Alvin. Aí eu falei, pronto.
2: Então vai ser sábado.
1: Vamos mandar fazer os troféus agora, né?
2: E o horário? Já tem horário definido?
1: A partir de 3 horas da tarde.
2: Das né? 15 horas, né? Então vai estar a meninada do projeto, vai estar aqui.
1: Vai correr só o do projeto, é um X1. Vou botar umas 20 duplas só, um contra o outro e...
2: Então, a partir das 15 horas, né, aqui no Parque Vitória também, o projeto do Fabinho. Fabinho, quem quiser, que está ouvindo o Jornal da Sucesso agora e quiser, de livre, independente de valor, quiser contribuir com o projeto, que agora é instituto, né? De que forma contribui? Tem qual é o Pix, qual é a conta ou como é que faz para contribuir com o projeto?
1: Rapaz, entra em contato com a gente, né? O pessoal está entrando em contato com a gente, tem um número nosso lá no Instagram, né? O pessoal entra e fala, eu quero dar minha ajuda aqui para a escolinha. Qualquer quantia é quantia para um trabalho social. Eu costumo falar, eu não quero para mim. Eu quero que quando entra um dinheiro é para ajudar nossas crianças, né? Porque sempre tem as lojas, tá patrocinando também, calça, bota. A gente deixa ali, quando o menino tá precisando, a gente faz essa doação também, de roupa.
2: E ração para os animais, né? Você recebe doações também de ração para os animais.
1: A gente tá recebendo, de volta meu amigo nosso manda, quando a gente tá meio assim, quando é no outro dia, chega um rapaz, eu vou mandar um saco de ração pra você aí, pra ajudar, porque o animal não espera hoje e amanhã. Quem mexe, fosse eu, fosse montar uma escolinha hoje, eu ia fazer só uma aula teórica, só para mexer com pneu, é só, com cavalo não ia ter, porque o cavalo dá muita despesa. Mas mesmo assim dá alegria, que você vê uma criança que nunca montou num cavalo, e montar num cavalo, e vir começar a praticar o esporte. Tem mais uma galera aí, você vê do zero e vir derrubar um boi, bater uma senha, fica feliz demais, entendeu? Oh, só Deus mesmo lá.
2: Pronto, eu quero agradecer aqui, Fabinho Alô Jesus, conosco, né, ao vivo aqui direto do Parque Vitória. São 13 horas e 25 minutos, 13h25, na nossa cobertura aqui do Parque Vitória. Ontem, José Mareda, né, esteve fazendo diversas entrevistas, né, fazendo diversas coberturas. Jameson, supervisor comercial de Águas de Serra, já tem uma matéria? Deixa eu só ter a matéria já pronta aqui, pra gente trazer essa matéria aqui, José Mareda, né, o Jameson, né, que inclusive fala sobre o recadastramento, né, que precisa levar, portanto, os detalhes, levar a documentação, né, para fazer esse cadastro. Vamos ver se o Josemar manda pra gente aí. São 13 horas e 26 minutos, 13 e 26 da Bahia. Manda pro ar, Josemar.
3: Pra ouvir, estou aqui no escritório Águas de Serra, estou aqui com o Jameson, ele que é supervisor comercial, vai falar conosco hoje sobre a importância, né, do recadastramento dos clientes que passou a ser obrigatório. Jameson, bom dia.
4: Bom dia, Josemar. Bom dia a todos os ouvintes da Rádio Sucesso FM.
3: Jefferson, por que que esse recadastramento ele passou a ser obrigatório?
4: Olha, Josemar, a reforma tributária, a partir do próximo ano, ela vai exigir que todos os cadastros, né, todos os clientes possuam um CPF ou CNPJ vinculado ao seu cadastro. Então, sendo necessário, obrigatoriamente, né, obrigatório o recadastramento para que a sua fatura seja emitida como nota fiscal.
3: Então, além de ser a fatura que serve para alguns documentos que as pessoas vão tirar, ela vai servir também como nota fiscal.
4: Exatamente. A fatura ela vai ser emitida como nota fiscal eletrônica, né? Então, é necessário que o cliente esteja com o cadastro atualizado.
3: Quando nós falamos de atualização, o que está precisando ser atualizado de dados ali no banco de dados de vocês para que seja emitida essa nota fiscal? A pessoa que tem água ligada em casa precisa atualizar o quê?
4: Olha, Josimar, ela tem que ter o CPF, né? Se for uma residencial, se for um comercial, um CNPJ, endereço e telefone atualizado.
3: A pessoa passou esse prazo de um ano que vocês vão ter ali para fazer esse cadastramento, o restante desse ano, a pessoa não foi lá atualizar. Qual é a consequência ali automática quando a pessoa não correr atrás de fazer essa atualização?
4: Inicialmente, né, vai ter umas multas, né, para o cliente não estar com o cadastro atualizado, podendo ter até o desligamento, né, do seu abastecimento de água e também do esgotamento sanitário.
3: Certo. O cadastramento, GFC, ele vai ser feito online, presencial? Como que, pode explicar para a população, como que vai ser feito esse recadastramento, essa atualização aí?
4: O cliente, ele pode estar comparecendo ao nosso escritório, né, portando os seus dados ali. E também pode estar enviando via WhatsApp, informando qual é o titular da conta, a qual conta pertence, que é o pessoal aqui do atendimento vai estar fazendo esse recadastramento.
3: Só reforçando, quando você fala para a pessoa entrar em contato ali no WhatsApp ou no site observando, como que eu vou identificar que a minha fatura ela não está atualizada e que ela precisa? Porque agora a gente está vendo que vem uma fatura gigante, né? Antes era menor. Então é através dessa fatura grande ali que a gente vai identificar que está atualizada?
4: Então, Josemar, ali abaixo do nome do titular, ele tem o CPF da fatura do cliente que já está cadastrado. O cliente que não possui o cadastro, ali não vai ter informação nenhuma de CPF ali. Então, o cliente que não tem o seu CPF cadastrado na fatura, ele não vai ter o CPF lá. O que já está com o CPF cadastrado vai ter o CPFzinho dele lá, abaixo do nome do titular da fatura.
3: Então, o caso é bem simples, não, para a pessoa perceber que não está cadastrado. Não tem o CPF, tem que se dirigir até aqui ao escritório para estar fazendo essa atualização, né?
4: Exatamente. Temos aqui o escritório aqui na Agrovila 9, né? E também um escritório na Agrovila 2. Lá também, para o pessoal que mora mais longe ali, pode estar indo lá na Agrovila 2, que o João Neto, o seu João Neto, vai estar lá para receber o pessoal.
3: E quando você fala que pode entrar em contato também, né? Tem vários A gente tem, vocês têm o contato no WhatsApp, sempre é divulgado, mas se você puder divulgar agora novamente, né, fique à vontade.
4: O nome para contato é o WhatsApp comercial, né? É o 77 991 420597.
3: Certo, Jefferson, muito obrigado.
4: Obrigado, Josemar. Uma boa tarde a todos.
3: E aqui, Josemar Areda, para o jornalismo da Sucesso FM.

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2: Treze horas 30 minutos, 13:30 na Bahia. 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Chega para aqui, Matheus, por gentileza, para trazer uma panorâmica desses dois dias. Hoje é o segundo dia, portanto, de transmissão da Sucesso FM. Matheus, boa tarde, seja bem-vindo mais uma vez ao Jornal da Sucesso. Boa tarde, Matheus.
3: Boa tarde, Fábio. Boa tarde, ouvintes da Rádio Sucesso.
2: Matheus, dois dias, né? Em relação de número de senhas batidas, está dentro da normalidade ou algum atraso? Qual a sua avaliação em relação às equipes que estão se apresentando neste segundo dia de vaquejada, Matheus?
3: Está sim, Fábio. Tudo dentro da normalidade. 30 senhas já batidas, né, da categoria profissional, 22 da categoria amador e 11 da categoria aspirante. Tudo dentro da legalidade. 60 duplas já fizeram o dever de casa, né? 60 duplas já vai se apresentar na disputa final.
2: Só fica aguardando agora o término, né, das batidas de senhas, para saber quem agora vai concorrer ao grande prêmio.
3: Aguardar a parcial agora. Quando a parcial finalizar, a partir do dia de sábado já tem disputa final.
2: Agora me diz o seguinte, a premiação é 100 mil no total, né? Nós temos a premiação para o profissional, né? Qual é o valor da premiação do profissional, valor da premiação do amador e também e do feminino, né?
3: O profissional...
2: Vê os dados oficiais. São 13 horas 33 minutos, 13:33 na Bahia. 13:33, enquanto o Matheus traz os dados ali, eu estou recebendo aqui do Hospital Municipal de Serra do Ramalho. Nas últimas 24 horas foram 135 pacientes atendidos no Hospital Municipal. Não caiu o número, né? Nós tínhamos ontem, por exemplo, foram 176. De ontem para hoje, né, caiu para 135 pacientes atendidos nas últimas 24 horas no Hospital Municipal de Serra do Ramalho. Matheus, em relação ao número de premiação, como é que está a distribuição dos prêmios?
3: A premiação, Fábio, é para a categoria profissional, número bem expressivo, né? Um grande valor, R$45 mil para o profissional, R$32 mil para a categoria amador, que também é uma premiação muito expressiva, R$20 mil para a categoria aspirante e R$3 mil para a categoria feminina.
2: Feminino. Eu vi um número pequeno, me corrijam vocês que estão indo para os bastidores lá. O número feminino, eu só vi duas, né, disputando. Eu estou errado ou só tem duas mesmo?
3: Até quatro mulheres já se apresentaram ontem, né?
2: Sim.
3: Até agora, hoje, não correu nenhum ainda, mas daqui para mais tarde...
2: Deve ter mulheres para derrubada de boi, se apresentando. Mas... números, você vai fazer esse levantamento de quantas mulheres compraram, adquiriram senhas aqui. Se foram só quatro mesmo, eu não quero nem acreditar nisso, que só quatro. Para fortalecer, o esporte no lado feminino, precisa ter um número maior, de participantes, até para se discutir e se aumentar o valor que é discutido por elas.
3: sim, sim, Fábio. É, acredito eu que corre umas 10 aí, né? Até o final do evento. Umas 10 duplas femininas, acredito eu, que se apresenta, né?
2: Até domingo.
3: É.
2: Até domingo. É, elas geralmente se apresentam, é considerado profissional, amador, aspirante ou nenhuma dessas categorias?
3: É uma categoria separada só entre elas, né? A categoria feminina.
2: Feminino. Independente do tempo de experiência que tem.
3: É, independente do tempo, elas podem se apresentar.
2: Tá aí. Eu vou fazer o seguinte, Josemar Areda. Você esteve entrevistando ontem, Josemar, né, Diego, consultor do Sebrae. Ele fala isso. Sobre apicultura, é isso? Isso,
1: apicultura, Fábio. Ele tá aí falando aí, fazendo uma formação que serve do ramalho de 6 meses.
2: 6 meses. Manda pro ar, Josemar.
4: Gente, eu estou aqui na Câmara de Vereadores, onde está acontecendo um seminário aqui com os apicultores de Terra do Ramalho. Aqui lá está o coordenador de apicultura, o Felipe, e também está aqui o Diego, né? O Diego, ele que é consultor do Sebrae. E trouxe ali um palestrante que está dando a palestra ali para o pessoal e vai falar conosco sobre esse trabalho de apicultura aqui em Serra do Ramalho. Diego, bom dia. Esse trabalho que vocês estão fazendo aqui em Serra do Ramalho, você pode explicar para a gente como que funciona esse trabalho de vocês, qual o objetivo desse trabalho?
5: Bom dia a todos. Nós estamos aqui com a ação, que é uma oficina de longa duração. Ela vai durar aí durante 6 meses, atendendo os apicultores aqui de Serra do Ramalho. Nós estamos trazendo aqui para a Serra do Ramalho, junto com a parceria com a Prefeitura, um consultor que é de reconhecimento a nível nacional, um dos principais nomes da apicultura no Brasil hoje. E estamos fechando aqui algumas turmas, né, para atender durante esses 6 meses. Fechamos aqui com um grupo de 15 apicultores, que já estavam na produção, para trazer exatamente ações para melhorar a produção do mel aqui na região. A gente sabe que Serra do Ramalho já é uma grande produtora de mel, mas baseado em outras regiões, a gente vê um potencial muito grande aqui de aumento de produtividade. Serra do Ramalho tem condições de ser a maior produtora de mel da Bahia, sem dúvida, pela área que tem, pela florada que tem e pelo potencial de apicultura que tem aqui. Então a gente está organizando essa turma, né, para atender durante 6 meses aí oficinas com esses apicultores.
4: Com esse atendimento, Diego, a gente sabe, com dados aqui, já conversando com o pessoal da agricultura, o Felipe também, que o mel aqui de Serra do Ramalho, ele muitas vezes não é contabilizado aqui em Serra por conta de selo, por conta de muito trabalho que tem que fazer. Depois desse trabalho, já vai dar para contabilizar todo esse mel aqui de Serra do Ramalho para colocar a produção correta aqui para o município?
5: A gente sabe que toda a região tem esse problema, né? Vem pessoas de fora, empresas de fora, isso não é proibido, não é errado, mas vem empresas de fora que compram esse mel aqui e levam para os locais, do próprio estado ou de um estado de fora. Mas essa questão a gente tem que trabalhar além dessas técnicas, porque as técnicas agora vão ensinar você a produzir mais, mas o que vai ensinar é

0: condições, qualidades e preços, acaba que uma ou outra acaba vendendo e esse mel sai para fora sem ser contabilizado. Mas se reunir em associações, em cooperativas, a gente consegue fazer com que o mercado fique aqui, esse produto, e seja comercializado de melhor qualidade e seja contabilizado pelos órgãos.
1: Eu estava aqui, uma curiosidade que eu vi ali, o consultor explicando para o pessoal sobre o mel, né? Ele estava falando ali que o quilo de mel tem 2.000 calorias, né? Estava explicando todas as coisas ali também. Então o mel tem muito benefício para a saúde, né? De ser uma coisa natural e ser produzido aqui no Serra do Ramalho, né?
0: Isso. A gente vê cada vez mais o mel sendo introduzido na alimentação, né? A gente tem, o mel também é vendido aí através de penais, de PA, para prefeituras, para alimentação escolar. Isso é um novo caminho que a gente pode estar utilizando também para dar saída a esse mel. Esse mel tem muito mais, benefícios para a alimentação humana do que um açúcar, né? É muito mais rico em nutrientes e faz muito um bem muito maior do que a introdução de açúcar. Então, além disso, dá para você trabalhar vários derivados com esse mel, vários alimentos com esse mel, que vai estar agregando a alimentação humana.
1: Diego, muito obrigado pelas informações. E antes da gente terminar, só mais uma informação para o público, que tem vários produtores aqui no Serra do Ramalho que não está na reunião. Se eles quiserem participar, ainda dá tempo, como é que faz?
0: Nós vamos ter novos encontros, né? A gente não consegue fazer uma coisa muito ampla, porque, como você viu ali, é uma oficina bem conversada, bem dialogada com o público. Então, a gente não consegue fazer isso com um público muito amplo de 200, 100 pessoas. Então, a gente, esse ano, começou com essa turma, certo? Talvez possa ter algum apicultor que não veio nessa, que não queira continuar, a gente pode estar introduzindo novos apicultores. Então, o pessoal procure aí o apicultor interessado. Mas, lembrando, tem que ser um apicultor que já produz, que já tem técnica, já tem produção, porque não dá essa ação exclusiva específica com o Robson Rádio, não, a gente não consegue atender apicultor iniciante. Tem que ser apicultor que já está produzindo. Então, caso você queira, procura a Secretaria de Agricultura aqui de Serra do Ramalho. A gente conversa muito aqui com o Felipe, mas o Alexandre e o André também podem estar atendendo vocês para tirar essas dúvidas. Mas, de qualquer maneira, nós vamos ter novos encontros aqui também com esse consultor, que esse pessoal pode estar entrando nessas turmas. E também, para os próximos anos, nosso interesse do SEBRAE é continuar a parceria com a Prefeitura para que, em próximas turmas, a gente possa fazer ainda mais turmas e atender ainda um público maior.
1: Certo, Diego, muito obrigado. Aproveitar que está aqui ao meu lado também o coordenador da apicultura aqui em Serra do Ramalho, Felipe. Felipe, primeiro, bom dia. O quanto vai facilitar para o trabalho de vocês com essas oficinas que estão sendo oferecidas aqui no SEBRAE?
2: Bom dia a todos os ouvintes. Essas oficinas vão elevar nosso potencial produtivo, porque o Robson AD é uma das maiores referências da apicultura que a gente tem hoje no país. E assim, o potencial, como o Diego diz, é enorme na apicultura do nosso município. E a gente está trabalhando de forma reduzida diante do potencial que a gente tem. Então, quando a gente traz essas referências, a gente busca instrumentalizar os produtores com condições para que eles ampliem a produção deles. E aí, a Prefeitura, a Secretaria de Agricultura tem investido muito. Em nome do prefeito Lica e do secretário André, a gente está muito feliz do investimento que eles têm feito em parceria com o SEBRAE para capacitar nossos produtores.
1: É certo, Felipe. Muito obrigado.
2: Obrigado a vocês.
1: E aqui, José Manareda, para o jornalismo da Sucesso FM.
3: Ok, obrigado, Josemar, nessa cobertura, a cobertura jornalística. Deixa eu aproveitar aqui para eu fechar. André é presidente da Associação da Agrovila 11. Foi onde recebeu a primeira cozinha do projeto Comida no Prato, em Serra do Ramalho. Manda a matéria pro ar, é de Josemar, é exclusiva, é da Sucesso FM.
1: E aqui ao meu lado também está a Andréia, ela que é presidente da Associação da Agrovila 11. A primeira cozinha do Comida no Prato chegou na Agrovila 11, né, já tem algum tempo que eles vêm fornecendo essas marmitas. E ela vai falar conosco aqui sobre o sucesso dessa cozinha, sobre os trabalhos realizados, né, e o que já alcançou até hoje. Andréia, bom dia.
4: Bom dia. Pra gente é uma alegria, um prazer saber que a Associação União dos Produtores Rurais da Agrovila 11 abriu essa porta, esse leque desse programa do Bahia Sem Fome, através, claro, do prefeito Lica, que nos indicou, organizou quem ajudasse a gente, que a gente sozinha não tinha capacidade de fazer o projeto e de colocar em prática.

0: Está sendo um sucesso porque nós da associação tem uma equipe que cozinha, que trabalha com dedicação e amor todos os dias para poder manter essas famílias alimentadas. E com certeza ver o sorriso no rosto das crianças, receber aquela marmita e saber que vai ter o almoço preparadinho, com muito amor e carinho, bem temperado, é uma satisfação para nós da associação. Não como associado, mas também como pessoa, a gente nos sentimos felizes e tomara a Deus que estamos terminando o projeto. O dia 15 de setembro vai se encerrar, já faz um ano que a gente está nessa luta, mas pretendemos ver se nós conseguimos renovar esse projeto para não deixar essas famílias que já estão recebendo essas marmitas até hoje desamparadas.
1: André, como você falou que o projeto já está se encerrando, mas vamos tentar trazer de volta. Esse projeto ele não é bom apenas só para quem está recebendo a marmita, mas também vocês trabalham com quase 100% ali da agricultura familiar produzida na associação, né?
0: Sim, os produtos da agricultura familiar é comprado na mão dos sócios. Todo produto, mandioca, alface, hortaliça em geral, maxixe, tudo é comprado na mão do agricultor. Ou seja, além de beneficiar aquelas pessoas que precisam, beneficia também os sócios que trabalham com a agricultura familiar.
1: A gente pode dizer que essa cozinha de vocês, elas produzem quantas marmitas ali por dia, ou você pode colocar por semana também, e a gente já pode dizer que é um sucesso, né? Porque ver as pessoas alimentadas bem é o intuito do projeto.
0: Sim, nós trabalhamos com 200 marmitas diariamente, 3 vezes na semana, 600 na semana, né? E as pessoas estão satisfeitas, achando a comida bem feita, bem preparada. O dia que não tem, ela já pergunta. Porque a gente entrega segunda, terça e quarta. Aí a quinta e a sexta, a gente não entrega, o sábado e domingo também não. E aí eles falam que já sente falta.
1: Hoje aqui, pelo município, vai estar sendo inaugurado aí mais 3 cozinhas, né? Aí você pode falar para a população, né? Já tem um sucesso na 11, sobre essas cozinhas aqui da Agrovilha Nova, como que você entende que vai ser também?
0: Eu creio que já está um sucesso porque a equipe da assistência, da Secretaria de Agricultura, do Banco de Alimentos, são muito organizados. Inclusive, eles dão uma força para a gente, eles ajudam a gente sempre quando precisamos, apoia a gente. E a gente, com certeza, vai apoiar eles se tiver alguma dificuldade, como a gente já vai fazer um ano, já estamos na mais experiência, a gente está aqui, as cozinheiras estão lá dispostas ao que precisar.
1: Tá certo, André. Muito obrigado.
0: Eu que agradeço.
1: E aqui, José Marareda, para o Jornalismo da Sucesso FM.
2: Olha, tem outras matérias que você vai conferir dentro do Jornalismo da Sucesso FM. Eu dou uma pausa no Jornal da Sucesso, a equipe agora vai almoçar. Daqui a pouco voltamos aqui direto do Parque Vitória. Lançamos na vaquejada de Serra do Ramalho, a maior vaquejada da região, com a cobertura da Sucesso. Estamos repetindo aqui na vaquejada do Parque Vitória e já vai ficar na grade da Sucesso FM. Sempre a partir das 16 horas tem vaquejada da Sucesso de segunda a sexta-feira. Então, na programação, você já está ouvindo aí, já ouviu na vaquejada de Serra do Ramalho, está ouvindo agora no Parque Vitória. Então, todos os dias, das 16 até as 19 horas, você tem aí 3 horas, né, de vaquejada, com exceção na segunda-feira, que tem o programa Bênçãos da Família, mas durante a semana você tem aí o Vaquejada da Sucesso, das 16 às 19 horas, com muito forró, com muita música de vaquejada, com a raiz de Serra do Ramalho na programação da Sucesso FM. Um abraço a todos vocês, um abraço para Josemar, Isaac Santos, Matheus e também a Cassi Maia. Amanhã eu não estarei no Jornal da Sucesso. Amanhã quem comanda o Jornal da Sucesso, Lorena Ramos, né, juntamente com José Marido. Eu estarei na cidade de Carinhanha, né, na cobertura do Encontro das Águas pela Pontal FM, emissora do Grupo Roriz de Comunicação. Um abraço a todos vocês e até a próxima, se Deus permitir. Tchau, pessoal.
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5: Boa tarde, 13:54 agora.

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1: 14:04. Boa tarde a você.
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1: Para você, ouvinte da Sucesso FM, estamos aqui no Parque Vitória, fazendo a cobertura da sexta vaquejada do Parque Vitória. E eu estou aqui com o Ismael, ele que está aqui para correr vaquejada, ele que também é o presidente da Associação dos Vaqueiros de Serra do Ramalho. Ismael, você estava me contando ali sobre a associação, né? Já a gente fala sobre isso. Vamos começar falando aí sobre a vaquejada do Parque Vitória. 400 você tem para correr nessa vaquejada?
2: Primeiramente, né? Boa noite. Agradecer a Deus primeiro por um momento, por a oportunidade de nessa sexta edição de vaquejada do Parque Vitória a gente poder estar aqui presente, né? E eu que sou um vaqueiro que sempre corro categoria aspirante, mas aqui no Parque Vitória eu optei por colocar 200 na categoria aspirante e 2 na categoria amador, onde a gente já se apresentou na primeira cena da categoria aspirante. Fizemos aí o geral de 4 bois. Temos agora para o próximo rodízio a cena do amador para a gente correr agora.
1: Pronto, olha, vamos falar um pouquinho então sobre a Associação dos Vaqueiros aqui de Serra do Ramalho. Você estava me contando que no final de 2025 conseguiu ali tirar toda a papelada, tá tudo ok com a associação. Conta pra gente aí quais planos da associação para os vaqueiros Serra do Amalho, já que você é o presidente.
2: Então, falando sobre a associação, é o seguinte: a gente sabe que Serra do Ramalho hoje ela é reconhecida nacionalmente como terra da vaquejada. E quem faz Serra do Ramalho ser terra da vaquejada? Eu acredito que somos nós vaqueiros. É por isso que tem o número de parque que tem dentro de Serra do Ramalho. Onde você andar em Serra do Ramalho, você encontra uma pista de vaquejada. E o que que acontece? A gente não tinha um apoio. Então, com a formação da associação, a gente visa buscar recursos para fortalecer tanto os vaqueiros quanto a associação, né? Então, assim, a gente está iniciando, iniciamos o ano passado, graças a Deus já está tudo ok com a associação. Os componentes que vêm fazendo parte da associação também vêm pagando em dia, colaborando com a gente. E a gente está correndo em busca dos objetivos. De ter um ponto fixo para a associação, de conseguir, através da associação, a gente conseguir um trator, porque num evento desse aqui precisa de um trator para estar manuseando a pista, fazendo uma manutenção da pista, entendeu? A gente visa também conseguir um caminhão para que a gente possa representar Serra do Ramalho nos outros municípios, fora de Serra do Ramalho, que a gente não tem. Tudo a gente depende do frete para a gente participar. Então, assim, a associação visa buscar melhorias para fortalecer o vaqueiro de Serra do Ramalho.
1: Além disso, quais são os benefícios que a Associação de Vaqueiros vai trazer para os vaqueiros, para os parques, em especial aí para a vaquejada de Serra do Ramalho?
2: Através desse projeto da associação, a gente visa elaborar um projeto e enviar para a Secretaria de Cultura para que a gente possa conseguir recursos que é destinado a eventos culturais, né? Como Serra do Ramalho é uma terra cultural, não só na modalidade vaquejada, mas bem como na categoria de pega de boi no mato, na cavalgada, na argolinha, onde a associação representa essas 4 modalidades. E a gente vai buscar recursos justamente para isso, para facilitar e ajudar as pessoas que venham realizando esse tipo de eventos que às vezes não tem suporte nenhum.
1: Esse foi o Ismael, ele que é presidente da Associação de Vaqueiros aqui de Serra do Ramalho, está correndo aqui na sexta vaquejada do Parque Vitória e a Sucesso FM está levando tudo para você, o que acontece aqui no Parque Vitória.
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1: Eu vou te contar agora tudo que rola na novela A Nobreza do Amor. É a novela das 6 da Rede Globo, meus amigos. Hoje, quinta-feira, atenção, hein? Chinua revela a Dumi que Kênia foi encarcerada a mando de Jendal e a Kim conclui que a princesa realmente se rebelou contra o pai. Alika afirma a Tonho que tem uma dívida de gratidão com Omar. Ana Maria se propõe a trabalhar como voluntária na escola ao lado de Vera e Casemiro sente orgulho da filha. Diógenes desconfia da greve de fome de Virgínia. Virgínia foge do seu castigo e procura graça. Dumi tenta libertar Kênia e é surpreendido por Pascoal.
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2: Vai começar!

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1: Olha a hora, 14 horas e 32 minutos. Boa tarde.
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0: atenção, hein? Atenção, atenção. Hoje, quinta-feira, Pilar arma um escândalo e faz acusações contra a Adriana. Pedro garante a Bruna que seu compromisso é com ela. Pilar se encanta com Yuri. Adriana pede ajuda a Mau-Mau para descobrir algo que possa prejudicar Ademir. André pensa em Dora. Adriana conta a Liris que Ulisses é irmão de Arthur e pede a amiga para descobrir coisas que possa ajudá-la em sua vingança. Adriana pergunta a Nancy e a Liris se pode contar com as amigas para se vingar das pessoas que a colocaram na cadeia.
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2: Bora, minha gente, tem resumo de novelas chegando pra você. Vou te contar tudo agora de coração de mãe. É a novela da Rede Record. Hoje, Borá ouve tudo que Carsu diz sobre ele, mas finge que acabou de chegar para não deixá-la sem graça. Carsu prepara um café para Borá, que fica secretamente muito feliz com o que escutou. Para deixar claro que não tem nada com a Issa, Borá decide conversar com a moça e jogar limpo. A Issa vai ao encontro achando que ele vai se declarar, mas fica arrasada ao ouvir que eles são apenas amigos.
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1: A sua rádio são 15 horas e 2 minutos.
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0: obrigado.
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3: De volta por aqui com as últimas do esporte.
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3: O Grêmio acertou o empréstimo do lateral direito Diego Caíto com o Goiás. O jogador assina por um ano. O clube gaúcho compra 30% dos direitos econômicos do atleta agora por 3 milhões de reais. Para tê-lo em definitivo, será preciso pagar mais 2 milhões de reais até dezembro por mais 20%. O combo da operação é de 5 milhões. Ao pagar o valor total, o clube gaúcho garante o jogador em definitivo e o Goiás permanece com os outros 50% dos direitos econômicos.
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3: O clube turco Beşiktaş entrou em contato com o Flamengo para demonstrar interesse na contratação do zagueiro Léo Pereira. O jogador é titular no time rubro-negro e esteve com a seleção brasileira na Copa do Mundo. O Beşiktaş aguarda as condições para avançar na negociação. Do lado do Flamengo, a diretoria deixou claro que não tem intenção de vender seus jogadores titulares. Por hora, nenhum acordo foi fechado entre os dois clubes.
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3: John Kennedy, atacante do Fluminense e artilheiro do clube em 2026, é alvo de sondagem da Lazio, da Itália. O clube italiano fez os primeiros contatos nos últimos dias e há expectativa de que a sondagem evolua para a proposta formal. A Lazio ainda não procurou o clube carioca, mas o staff do jogador já comunicou ao Fluminense do interesse dos italianos. Tô de volta amanhã trazendo mais informações por aqui. Tudo que rola e acontece no mundo da bola, você fica sabendo primeiro comigo, De Luca, aqui na melhor programação. Abração, ótima quinta, fiquem com Deus e até a próxima. Tchau, tchau, valeu.
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2: E é sempre muito bom estar por aqui. Oi, gente, eu sou a Kelly Gomes. Hoje é quinta-feira e é dia, sabe de quê? Patê de bacon. Vem anotar? Anota aí 250 gramas de bacon frito e frio picado. Meia xícara de chá de leite gelado. Um dente de alho inteiro sem casca. Meia xícara de chá de óleo. Sal e cheiro verde picado a gosto. Você vai colocar metade do bacon, o leite e o alho no liquidificador e liga em velocidade baixa. Aumenta a velocidade para alta e adiciona o óleo aos pouquinhos, tá? Enfio até que ele fique consistente. Se você achar necessário, você coloca mais óleo. Desliga, mistura o bacon restante, o sal, o cheiro verde e você vai bater rapidamente para misturar. Transfere para um refratário pequeno e serve com torradinhas ou então outro petisco da sua preferência. É uma delícia esse patê de bacon. Faz só para você ver. Um ótimo acompanhamento. Aroma e Sabor volta amanhã com mais uma receita. Tchau, tchau. Boa quinta.
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0: compactamente com diversos comprimentos. Para quem busca ousadia e atitude, o modelo estileto apresenta um acabamento pontiagudo e triangular marcante. Já o formato amendoado lembra uma amêndoa com a ponta levemente afunilada, unindo elegância e delicadeza. Então renove o visual das suas mãos e arrase com a opção que mais combina com o seu gosto.
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4: Se você tem pavor de agulha, a história de Dan Ryan vai te dar uma baita lição de coragem. Esse norte-americano de 69 anos entrou oficialmente para o Guinness World Records como o homem que mais doou sangue total em toda a história do planeta. Ele doou mais de 113 litros de sangue para a Cruz Vermelha, o que é impressionante, já que um corpo adulto normal carrega apenas cerca de 5 litros circulando pelas veias. O mais curioso é que essa jornada começou em 1980, por pura insistência do irmão dele. Dan morria de medo de agulhas e não queria ir de jeito nenhum. Mas o irmão o convenceu a participar de uma campanha no trabalho, explicando como aquele gesto salvava vidas. Dan enfrentou o pavor, viu que a picada não doía tanto assim e transformou o medo em um hábito para a vida toda. Ao longo de 46 anos, ele só parou uma vez por 3 anos por causa de um remédio de malária. Fora isso, bateu ponto no hemocentro religiosamente por décadas, colecionando 32 broches de agradecimento e salvando centenas de pessoas pelo caminho.
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1: Valeu, Goiânia!
2: Boa tarde a você, 15 horas e 32 minutos.
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0: valoriza a silhueta feminina sem exigir o menor esforço. E lá nos pés, o tênis com estampa de oncinha mantém o conforto do visual e adiciona o glamour que as fashionistas amam, né? E aí, gostou dessa dica? Então experimente essa mistura ousada e transforme o seu estilo do dia a dia.
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0: 15h50, 15h50, cobertura da Sucesso FM aqui direto do Parque Vitória. Josemar Areda, vem pra cá, Josemar Areda. Por gentileza, Josemar, juntamente com Isaac, Matheus, a equipe da Sucesso FM nesse evento aqui direto do Parque Vitória. Depois do almoço já tem várias matérias, inclusive com Igor Capitão, ele que é de Minas Gerais. Vamos trazer diversos aí. Tem também Nelson do Rancho Lorenza, vaqueiro Rayan, vaqueiro Renilson de Bom Jesus da Lapa. A gente vai trazer todos os detalhes, mas deixa eu dar uma boa tarde agora, depois do Jornal da Sucesso, da parada, do retorno agora com várias matérias. Josemar Areda, boa tarde, Josemar.
1: Boa tarde, Fábio. Boa tarde, ouvintes da Sucesso FM. Pois é, Fábio. Tem bastante vaqueiro aí. Você vê de Bom Jesus da Lapa, Minas Gerais, que nem nós entrevistamos um vaqueiro agora. E aqui de Serra do Ramalho, Fábio, entrevistamos o Rayan, que é um grande vaqueiro, tem 20 anos. E das últimas três vaquejadas que correu aí, tá, três colocando com essa, né? Ele ganhou duas. Então, o Rayan aí é uma grande promessa. Não é promessa, a gente não diz promessa, mas que já está realizado aí aqui em Serra do Ramalho, que vem ganhando vaquejadas grandes mesmo, né? Então, assim, a disciplina, ele começou com 10 anos. E uma principal fala dele, Fábio, que ele colocou eu perguntei assim, como que o jovem, para chegar na sua idade e ganhar, ele colocou ter humildade, começar dando banho em cavalo, lavando o cavalo e cuidando, para depois começar a correr. Então, assim, é uma grande lição aí para os jovens que querem começar.
0: Matheus, você que acompanha, vaquejada já de muito tempo, nós temos desde ontem um público que vem participar, mesmo com o sol, e o calor, apesar dessa brisa que nós temos aqui, mas o sol, ele foi forte durante todo o dia. Mas as pessoas, elas têm vindo. Hoje, eu acredito que eu achei o público um pouco menor do que ontem, do primeiro dia. Se eu estiver errado, me corrija, mas público assistindo a derrubada de boi aqui. Ou é o horário, Matheus? Boa tarde.
2: Boa tarde, Fábio. Boa tarde, ouvintes da Sucesso. É pelo horário também, né, Fábio? A partir das 5 horas, o público vai estar bem se deslocando para cá, que o pessoal aqui de Serra do Ramalho gosta muito da vaquejada, né? E a vaqueirama aqui, muitos que estão aqui, que estão correndo, que eu percebi ali, a maioria é aqui de Serra do Ramalho mesmo, né? Familiares, os chefes de equipes, né? Caminhões, a galera tá toda aí. A partir quando o sol baixar mais um pouquinho, a galera vai...
0: Com a sua experiência, tem favorito aí já no profissional?
2: Tem alguns favoritos, viu, Fábio?
0: Alguns?
2: Inclusive aqui de Serra do Ramalho, viu?
0: Dá pra arriscar aí o nome?
2: Tem nosso, lá do Parque TJL, o nosso amigo Zé Igo, Henrique Namorador.
0: Henrique Namorador, todos participando, estão na classificação?
2: Sim, sim, todos estão na classificação. Aí tem um pessoal aí que já é de fora, né? O Júnior Roxo, Alessandro Ferreira, lá de Bom Jesus da Lapa. Mas Serra do Ramalho tá bem forte nessa disputa, viu, Fábio?
0: Tem mais de três aqui de Serra do Ramalho?
2: Tem, sim, sim. Além deles aí, né, tem o Preto Souza também, aqui de Serra do Ramalho. Tem o irmão dele, que tá inclusive ali, ó, o Biel Souza. Um dos grandes profissionais aqui de Serra do Ramalho.
0: Tá. O Biel é esse que tá de frente pra cá? Pronto, então vai lá pro desafio, vai ao vivo lá, bora. Bora, ao vivo, vai entrevistar o rapaz. Vamos lá, ao vivo. Dá um suporte ali, vai, dá um suporte. Dá um suporte, Josemar. Deixa eu conversar aqui com o Isaac. Enquanto ele vai lá, pronto. Não, aí não. Aí não, você é o de lá mesmo. Vamos ver. Bom, Biel, saber como é que tá a movimentação nesse momento. O pessoal, ele é um dos favoritos.
2: Estamos aqui,
0: Josemar Areda. É um dos favoritos, Matheus.
2: Estamos aqui com um dos grandes vaqueiros aqui de Serra do Ramalho também, Biel Souza, diretamente aqui da Rádio Sucesso. Biel, queria lhe perguntar, o que que você está achando aqui da vaquejada do Grupo Vitória e qual é a sua expectativa aqui para a disputa final? Vai ser bem acirrada, tem muitos vaqueiros renomados aí na disputa já.
3: A vaquejada está uma vaquejada boa, né? Excelente, bem organizada aqui. A galera trabalhando muito, que não é fácil organizar a vaquejada. Mas até agora, e com fé em Deus, vai terminar tudo em paz.
2: Muito bem, Biel. E a boiada, o que você tá achando da boiada, da pista aí?
3: a boiada 100%. Até agora, 100% a boiada. Pista sensacional, uma das melhores da região, sem dúvida.
2: E você, Biel, vem de algumas vitórias, né? Vem de algumas conquistas nesses últimos finais de semana. Ganhando muito, aliás, até na boca da vereda ali, você conseguiu se consagrar campeão. E a expectativa aqui tá grande, né, pra disputa final.
3: É, graças a Deus, Deus vem abençoando a gente, né? Sempre se classificando aí. E aqui vamos correr, dar o melhor da gente, como sempre. E com fé em Deus alcançar o objetivo, né?
2: Obrigado, viu, Biel, pela entrevista. Tamo junto, viu? Boa sorte na disputa final.
0: Voltando com esse o aí é o Matheus. É, Matheus. O Matheus, eu tô aqui. Não, rapaz, eu sei que ele tem um cuidado com o passageiro, né? Faz viagem por esse Brasil inteiro. Agora, vaqueiro? Não, essa foi novidade ou eu estou desatualizado? Boa tarde, Roninho. Satisfação. Roninho da Van, né? Satisfação ter você aqui conosco. Boa tarde, Roninho.
4: Boa tarde, Fábio. Boa tarde a todos os ouvintes. Estou começando a correr agora. Eu sempre gostei da vaquejada. Meu sobrinho corre, meu irmão corre desde as antigas. E eu estou inspirando eles, né? Sempre gostei de assistir. E agora eu comecei a investir. Comprei um cavalo, está correndo até bem. E eu comecei a querer correr agora, tomar vontade pelo esporte, né? A competir também.
0: Agora tem que ter alguns cuidados. Você está dirigindo a van, levando vários passageiros, tem que ter um cuidado especial, atenção com você e com as pessoas que estão ali. Está numa vaquejada, na derrubada de boi, em um cavalo, quais os cuidados, né, que você, vaqueiro, tem que ter?
4: Moço, no esporte vaquejada, a gente tem que não ter muito cuidado, a gente tem que estar atento, muito esperto. Para dirigir você tá mais calmo. Na vaquejada, um mínimo detalhe te tira da corrida. Você correr 4 boi e você errar o último boi, você perdeu, já perdeu, não volta mais. Já perdeu a senha.
0: Não, eu vou ser sincero, eu achei isso de uma injustiça dos pecados, essa regra. Né? Eu conversava ontem, o Matheus explicando, me ensinando como é que funcionava essa questão da senha. Mas espera aí. Derrubou um, já tá valendo? Não, você tem que correr, é 4 no caso profissional, é 4, né? 4, você tem que derrubar 4 bois. Aí, se você foi bem 3 e um você vacilou, já era, perdeu a senha?
4: Já era, infelizmente a vaquejada é assim. Você pode fazer 4 senhas, se você errou o primeiro boi, você já perdeu uma senha. É 4 boi. Se você errou o primeiro, aquela senha você já perdeu, você já volta na outra senha.
0: O que é que precisa? É técnica ou força?
4: É técnica. É técnica.
0: Moço! Agora me diz o seguinte, você disse que está começando agora no esporte, né? Começando agora no esporte. Você começou já no profissional ou você começou no aspirante, amador? Como é que está a sua categoria?
4: Eu agora estou começando a correr no aspirante. Que é o iniciante, né? Que eles falam de Sim. aspirante. Futuramente eu quero correr no profissional. Eu tenho vontade de correr no profissional. Só que por enquanto começa por aspirante, que é uma categoria menos. O valor é mais baixo, a pressão é menos do que um profissional, que aí já é a disputa com os melhores vaqueiros da região.
0: Já entrevistamos diversas pessoas da equipe aqui, diversas pessoas que têm investido. E é um investimento, é um esporte caro, não é um esporte barato. Você disse que já tem o seu animal, né? Essa preparação para um animal participar de uma vaquejada, para ele estar apto ali. Eu ouvi da Roberta ontem, ela que é da organização, que o cavalo deles, de 5 a 6 anos, para ele ficar top de linha para participar pelo Brasil. Né? O senhor já tem quanto tempo nessa preparação, Roninho?
4: Meu cavalo só tem um ano de competição, é novo. Ele tem 6 anos de idade, só que começou a correr só tem um ano só de treinamento.
0: Mas um ano já dá um know-how bacana.
4: Já dá, começando a melhorar já. O cavalo, pra ficar bom mesmo, ele tem que competir aí uns 3 a 5 anos competindo pra ele ficar firme mesmo.
0: No seu cavalo, só você que participa da vaquejada ou você tem empresta ou aluga pra outros vaqueiros também participarem?
4: Fábio, geralmente os cavalos são assim, tem um preparador, treina o cavalo pra mim, pra deixar ele na posição, aí eu começo a correr, aí eu tô fraco, só que eu vou mantendo esse cavalo na mão desse vaqueiro, que é o preparador. E com o tempo, eu vou pegando confiança, aí eu tomo conta do cavalo.
0: Mas ele também pode participar de competições?
4: Pode participar,
0: pode. Pode participar. Pode. Você, porque a sua lua, você, seu ramo é outra empresa, né? Isso aí é um hobby, na verdade.
4: Isso.
0: É um hobby. Então, se você investiu no cavalo, então ele pode participar de competições em outros locais com o seu cavalo?
4: Pode, pode participar sim. Inclusive, eu mesmo já paguei 200 pro meu vaqueiro correr.
0: E aí, foi bem?
4: Foi bem, bateu foi a senha. Bem.
0: Bateu a senha?
4: Bateu.
0: Olha, sim. Rapaz... Você pegou senha ontem, bateu a senha ontem?
4: Não, eu corri duas ontem, não bati nenhuma. Hoje eu vou correr mais duas pra ver se eu consigo bater.
0: E aí, precisa... Você falou de técnica. Mas tem que estar concentrado, tem que ter aquele momento de relaxamento antes de ir pra arena ou não?
4: Primeira coisa é estar concentrado e segundo, ter fé em Deus, né? Porque tem vaqueiro bom aí que tá errando. O Marreta ontem, inclusive, correu dois boi e tomou zero. Boi duro, pesado. Às vezes o cara vem com um boi levinho, vai lá e bota. Aí você já pega um boi mais duro. Aí você tem que pedir proteção a Deus e entrar pra dentro e apertar mesmo, sem dó.
0: Os dois que você pegou vários, né? Porque
4: eu
0: foram
4: peguei,
0: duas senhas.
4: Eu peguei dois retornos.
0: Dois retornos.
4: Errei. E o outro eu vim, botei o boi e queimou. No primeiro boi eu queimei e não voltei mais. Derrubei, mas não valeu.
0: Mas aí, e o boi, a boiada boa?
4: Boiada boa, não tem o que reclamar não, 100%.
0: 100%.
4: Pra quem tá competindo, é uma boiada excelente essa aí.
0: Aí, Rodinho.
4: Agora pra quem tá começando.
0: Um abraço pra você.
4: Valeu, meu. Fábio. Obrigado.
0: E aí, a van tá rodando ou não tá hoje?
4: Tá rodando normal.
0: Tá rodando
4: normal. Eu fui
0: normal.
4: Pra lá pra todos os dias já.
0: Olha, bom demais. Qual é o primeiro horário, Rodinho, que você
4: o
0: faz?
4: O primeiro horário é 5:30 e 11 horas da manhã.
0: 5 e 11 horas da manhã. Tá certo. Passagem tá R$22. É isso? De, da 9 até Bom Jesus da Lapa. Tá bom, um abraço, meu irmão.
4: Valeu, obrigado
0: tá
4: a todos os ouvintes aí.
0: Tá aí, esse é o Roninho da Van, que agora é vaqueiro, rapaz. É mole. Ô, Isaac, vem pra cá. Hoje, na hora do almoço, a gente até fez ali, montamos uma equipe, né? Além da equipe de eventos, montamos uma equipe pra vaquejada. Quem sabe a próxima, né? O que que ficou montado? Eu iria, né, pra derrubada do boi. É, olha que coisa. Quem iria ser meu auxiliar? Josemar.
4: É o Batisteira.
0: O Batisteira, Josemar. Ele ia ser o locutor.
4: O Matheus Dóbrega.
0: Matheus, o locutor. E você ia fazer a reportagem da gente. Você ia entrevistar os campeões.
4: Olha aí.
0: E com Cassandra sendo filmado. Tá vendo aí? Montamos a equipe.
4: Equipe bacana, hein?
0: É, equipe bacana. Né? Aí se falar de futebol, alguém joga bola aí?
4: Eu gosto.
0: Você gosta. Gosto. Você, Matheus também. Josemar, você tá fora de forma, Josemar. Você pode ser o técnico. Pronto. Você é o técnico. Só não pode brigar, porque nos times que você comandou, né? Você brigou? Buscando direito. Sempre polêmico. Sempre polêmico. Mas aí, faz uma avaliação, Isaac. Segundo dia da vaquejada, da sexta vaquejada aqui do Parque Vitória. Em termos de público, em termos de participantes, dos vaqueiros participantes.
5: Boa tarde, Fábio.
0: Boa tarde.
5: Boa tarde, você ligadinho aí na Sucesso FM. Olha, Fábio, vamos fazer um levantamento aqui, né? Vamos começar de ontem. Pegar um pouquinho da fala da Roberta. Ela estava aqui hoje, né, mais cedo, no Jornal da Sucesso. Ela falou que já superou a expectativa do primeiro dia, né? Vimos aí na quarta-feira, um dia que eu acho que não esperava um público aqui. Pelo menos eu não esperava. Ontem aí, das 5:30 para frente, mais ou menos, o pessoal começou a aparecer. Umas 8 horas, um público bom aqui acompanhando a sexta vaquejada do Parque Vitória. Hoje, durante o dia, vimos mais vaqueiros, né? Uma quinta-feira ainda, o pessoal trabalha, mas nada que impeça de daqui a pouco o parque estar cheio de gente, né?
0: Você ouviu hoje ela falando que ficou o pessoal até 3 da madrugada.
5: Isso, né? O boi correu até as 6 da madrugada, né?
0: Não, o boi? Não, ela começou às 6, parou 1:00. A festa que foi até as 3. Boi correndo até 6 da manhã, eu digo, peraí. Não, então foi no caso, até 1 da madrugada, né, a derrubada de boi. Aí depois a festa, o pessoal ficou aí no paredão aí até 3 da madrugada. Imagine o final de semana, né? O final de semana é que deve, logicamente, aumentar, né, o tempo de permanência aqui no Parque Vitória. E eu pude notar, Isaac, que já aumentou o número de barraqueiros aqui dentro. Uma boa pergunta, Cassimar, e vocês fazer o levantamento. Qual é o valor que é para saber da organização, né, aqui? Qual é o valor, né, que se espaço aqui dentro do Parque Joaquim Vitória. É só o retorno de lá pra cá, que pra lá tá indo ótimo, né? Como é que é? Do Parque Vitória. Eu falei Joaquim Vitória? Joaquim Machado é o oficial. Aqui é o Parque Vitória. Obrigado, Cassandra. É, então, saber, já tem várias barracas, tem ali barraca de hambúrgueres, né? Já tem as fora, tem açaí também, já tem aí também água de coco, já tem vários comerciantes comercializando aqui dentro. E para parece que está aumentando, Isaac.
5: É, a expectativa daqui para frente é essa, Fábio. Assim como vemos os barraqueiros chegando, né? Uma quinta-feira, estão chegando também, mais vaqueiros estão chegando. A gente sempre vê aí os carros entrando com cavalos novos que vão correr aqui daqui até ao domingo. E a expectativa realmente é que aumente muito o número de barracas. Sobre a questão do valor, daqui a pouco a gente desce ali, vamos conversar com os barraqueiros aí, saber como é aí e qual valor eles pagam do final de semana, Fábio. É, lembrando que tem festa, né? A partir de amanhã tem o Paredão, o Júnior Paredão. Já está aqui durante o dia e a noite fazendo a festa pra galera. E no sabadão temos aí três shows. Temos os Manos VIPs, o Luizinho Vaqueiro e ainda a Beth Nascimento. São as atrações do sábado aqui na sexta vaquejada do Parque Vitória.
0: Lembrando que a Beth Nascimento retornou ao Mastruz com Leite. É o último. Peraí, não é a banda Mastruz com Leite que vai estar aqui. Beth Nascimento, que fechou o contrato de retorno com a banda Mastruz com Leite, fará o último show solo dela aqui na cidade de Serra do Ramalho, no Parque Vitória.
5: É isso aí, então, a partir do próximo sábado, não é mais carreira solo, a Beth volta aí ao Mastruz com Leite e com certeza vai fazer mais shows aí já como Mastruz com Leite.
0: Deixa eu saber aqui. Final de semana tem futebol, tem rodada de futebol. É, campeonato da Baixada está confirmado no sábado?
5: Isso, olha, recebi ontem a mensagem do vereador Dai da Baixada, né? Estava conversando com ele, então confirmadíssimo, no sábado a partir das 15h30 temos a final entre o UFC Vaquejada, que vai enfrentar a equipe lá do Barreiro Grande, que é o Real Barreiro, né? Vai ser a final no próximo sábado lá na Arena da Baixada.
0: Arena Baixada, então... Sábado está confirmado, portanto, é a grande final, do campeonato lá da Baixada. Nós vamos trazer o quê? O Igor Capitão, é isso? Vamos trazer Igor Capitão, que concedeu entrevista para a Rádio Sucesso FM. E você confere agora, porque a cobertura da sexta vaquejada do Parque Vitória é...

0: E aqui ao meu lado também está Nilo, ele que é Nilo Capitão de Minas Gerais, tá aqui com o cavalo dele, daqui a pouco já tá, chamando a senha dele ali para ele estar correndo também. Nilo, aqui em Serra do Ramalho, é a primeira vez que você corre ou já veio outras vaquejadas aqui também?
1: É a primeira vez que eu estou aqui.
0: Como é que tá a expectativa para correr numa pista tão boa como essa aqui? Também tem uma boiada boa, né? Que tá conversando com o pessoal ali. A boiada é boa, uma boiada Mobral, uma boiada fácil ali de bater a senha.
1: Expectativa 100%, já acabamos de correr uma senha, já batemos, obtivemos sucesso. E tô indo para a segunda senha agora e a expectativa é muito boa.
0: Você corre para você mesmo ou você corre para alguma fazenda, alguma área específica?
1: Não, eu corro para mim mesmo, sou idealizador e realizador da vaquejada de Capitão Enéas. Desde já quero convidar a todos para participar do nosso evento lá em Minas Gerais, em Capitão Enéas, primeiro final de semana de março. Vaquejada do Grupo Capitão, em nome de Nilo Capitão, Lívia Capitão, nosso tratador Coelho e toda a nossa equipe. Desde já chama Serra do Ramalho para comparecer lá.
0: Olha, então um convite pro pessoal do Serra do Ramalho comparecer à vaquejada de Nilo. Ele que veio aqui prestigiar a vaquejada do Serra do Ramalho. Então tem o que Serra do Ramalho tem que fazer lá para prestigiar também a vaquejada dele. Aí eu tava ali conversando com alguns vaqueiros, Nilo, qual é a maior dificuldade que um vaqueiro hoje encontra para se manter no esporte, para estar correndo boa e indo viajando para as outras vaquejadas?
1: Para mim a maior dificuldade que tem hoje é conseguir ter uma parede de cavalo bom. Essa é a maior dificuldade que o cara encontra hoje na vaquejada.
0: É certo. Então, assim, o cavalo a gente vê, todo mundo tem um cavalo, né? Mas como você falou, tem uma parede de cavalo bom. Por que ficou tão difícil que a gente observa antigamente? Todo mundo tinha um cavalo bom ali. Por que ficou mais difícil?
1: Rapaz, é uma boa pergunta, porque de lá pra cá as coisas melhoraram, os vaqueiros aprimoraram mais, aprimorou a genética. Só que é inexplicável. A vaquejada chegou num ponto que está tão profissional que não consegue mais fazer cavalo. Não sei se é porque pela quantidade de vaquejada, não sei se espera o tempo certo do cavalo. Só sei que hoje ficou difícil, não tá de um cavalo bom.
0: Então, um cavalo para ele ficar, atingir o auge dele ali, é de 6, 7 a 8 anos. Então, você acredita que seja esse tempo também para fazer um cavalo bom que tem essa dificuldade?
1: Com certeza. Na minha ideia, é esse tempo. Porque ficou muito caro manter um cavalo. Então, para você esperar, um exemplo, 7 anos, 8 anos, para um cavalo ficar pronto, não é fácil, não. Não é fácil e é caro.
0: Tá certo. Então, sua vaquejada, né, Capitão Enéas, né, tem quantos quilômetros daqui até de Serra do Ramalho até Capitão Enéas, já para o pessoal já ir calculando os custos ali, para chegar lá com toda a equipe dele, né, todo aquele pessoal ali que vai estar junto na equipe para competir.
1: Então, é igual logo ali de Baiano, né? Logo ali é só 600 quilômetros, é pertinho.
0: Ah, tá bem pertinho, então. Muito obrigado.
1: Valeu, meu amigo. Um grande prazer e bom trabalho pra vocês. E muito obrigado pela entrevista.
0: Tá certo. E você tá na Sucesso? 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
0: Para você que nos acompanha através das redes sociais, aqui está Rayan, prata da casa, vaqueiro de 20 anos aqui e tá se destacando na vaquejada aí com corridas seguidas vencendo. Rayan, boa tarde. Para você, para os jovens que te assistem, os jovens que vê você correndo, qual é a principal dificuldade que vocês jovens encontram na vaquejada hoje para se manter?
3: É muita emoção, né? Hoje, um jovem para estar correndo igual eu, humildade sempre, né? E corrida boa, correndo em casa, moro aqui mesmo em Serra do Ramalho. Corrida boa, boiada boa, organização top. Excelente.
0: Qual é o segredo para você, tão jovem assim, chegar nas vaquejadas e ir para a final e ganhar? Assim? Tem que ter um segredo?
3: A gente tem que hoje ter muita dedicação, né? Dedicar muito para a gente, cada dia que passa, a gente dedicar para ser melhor, né?
0: Você começou, Rayan, com quantos anos no esporte, já treinando ali, para depois começar a correr valendo mesmo?
3: Eu comecei. Meu pai sempre foi criador de cavalo, né? Desde pequeno a gente começou. Comecei a correr com 10 anos de idade. E aí, desse dia pra cá, só vai só evoluindo, né?
0: Você corre, tô vendo aqui, você corre pra um Aras, né? Pode falar um pouquinho da fazenda aí que você corre?
3: Eu corro pro Rancho Souza, né? Da Agrovila 6. Sempre corri pra ele, mas de vez em quando a gente corre uma senha pro fora dos amigos. É só isso.
0: Então, beleza, para os seus amigos, o pessoal aqui de Serra do Ramalho que te conhece, os amigos de fora também que sabem que você é um campeão, né? Com a música que está passando agora, deixa aí uma palavra de incentivo para aqueles garotos aqui de Serra que quer correr como você e sair vencedor.
3: É, hoje a gente foi igual eu te falei, né? Ser humilde e dedicar, a gente tem que começar de baixo primeiro, de zelar, cuidar de cavalo, para depois a gente ser um vaqueiro hoje, né?
0: Certo, aí muito obrigado. 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
1: A gente segue juntos, curtindo a tarde especial. Agora são 16 horas e 14 minutos. Boa tarde pra você.
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1: Olha a hora boa, hora do café da tarde. Agora 16:30. Boa tarde a você.
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0: muito obrigado.
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0: para você que se liga na Sucesso FM. A Rádio Sucesso está aqui na Sexta Vaquejada do Parque Vitória e eu estou aqui com o vaqueiro Nelson. Ele que é de Agrovida 17, veio correr aqui na Sexta Vaquejada. Nelson, uma boa tarde. E aí, como é que está essa Sexta Vaquejada aqui no Parque Vitória?
1: Boa tarde a todos os ouvintes, de Serra do Ramai. A vaquejada do Grupo Vitória está 100%, não tem o que reclamar. Boiada Nobral, atendimento 100%, 10, não tem o que reclamar.
0: Você que representa aí o rancho, Lorenzo Rancho, né? Tem apoiadores e quem é esse grupo? Conta um pouquinho pra gente aí sobre esse grupo que você representa.
1: Esse grupo criou da minha família mesmo, sabe? Minha filha, Lorenza Rancho, eu criei com minha família, o meu cunhado que me apoia, toda a minha família. Aí tem uns apoios que a gente corre pra gente mesmo, aí vem apoio do prefeito Lica, vem Ivana Bastos, sempre a gente tá aí, a gente não para.
0: Pois é, você hoje tá correndo aí, profissional, amador, como é que tá o Nelson aí nessa vaquejada?
1: Graças a Deus, tem uma classificada, né? Tem três pra correr e estamos aí.
0: Então já bateu uma 100 e tem mais duas para correr ainda.
1: Tem um 3 para correr ainda.
0: Pronto, aí desejo boa sorte para você, toda a sua equipe, tá bom? Deixa eu convidar o pessoal que vai ouvir aí essa entrevista na rádio, vai ouvir nas redes sociais.
1: Eu convido a todos vocês que vêm para o Grupo Vitória, que é uma raquejada espetacular, atendimento 100%, não temos o que reclamar, contra o Zé de Nonô, Alvo, Roberta, todos os grupos, dando a esposa do seu Zé de Nonô, que é uma mulher 100% e tá aqui atendendo nós, não tem o que reclamar, tá? 10, a vaquejada dele não tem nada, tudo ótimo.
0: Aí, eu sou Isaac Santos, para a Rádio Sucesso FM, trazendo todas as informações aqui da Sexta Vaquejada do Parque Vitória.
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1: Boa tarde na sua rádio, 17 horas e 3 minutos.
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0: E aqui ao meu lado está a Amanda, ela que é estudante de medicina, mas está aqui na Vaquejada, né? É a médica do agro. É, Amanda, você que veio visitar a Vaquejada aqui, tá nesse momento ali de curtir a Vaquejada, você já tem costume de ir nas Vaquejadas aqui do Serra do Ramalho? Como é que é? Nasceu nesse meio e foi para a medicina?
1: Isso. Eu nasci, fui criada aqui em Serra do Ramalho. Aí depois de um tempo mudei para Brasília e hoje em dia eu faço medicina em São Paulo. Mas sempre que a faculdade dá uma trégua, né, que me dá as férias, aí eu venho acompanhar as vaquejadas pela região.
0: E como é que é? Você tá lá na faculdade de medicina em São Paulo e quando você fala, não vou para Serra do Ramalho para vaquejada, como que você explica pro pessoal de lá de São Paulo como que é a vaquejada, sem criar a polêmica de falar que tá maltratando os animais?
1: A gente mostra os vídeos, né? Eu mostro os vídeos, tenta mostrar que o gado sempre tá com protetor, que não é nada de maus tratos, os cavalos também é tudo bem criado, tem que estar com as vacinas em dia. Então, assim, eles não têm esse pensamento que é maus tratos, não.
0: É, e a gente tem também tem a facilidade, porque São Paulo pode dizer que 90% ali é Nordeste e o pessoal do Nordeste todo é vaquejada, né?
1: Sim, com certeza. É, um dia eu quero trazer eles aqui, né, para eles conhecerem, vamos ver.
0: É certo. Já tá em que período do seu curso e quando terminar, você pretende ficar por lá mesmo ou vir aqui pagar o seu dízimo aqui em Serra do Ramalho, porque você nasceu aqui, né?
1: É, fui nascida e criada aqui, eu planejo voltar, já tô no 8º período, são 12, agora eu vou entrar no 8º, então tá acabando, né? Graças a Deus tá acabando.
0: É, quando a gente fala em dízimo assim, é porque às vezes você nasce e se cria num local, aí você sai fora, consegue estudar e quando voltar você tem que prestar um serviço aqui também pra falar, olha, eu nasci aqui, então vim valorizar o meu local também. Bem, né?
1: Com certeza, eu acho que a gente tem que recordar das nossas origens, né? Então vou voltar assim, se Deus quiser, daqui 2 anos já acaba, então vou voltar assim.
0: E como esse vídeo aqui ele vai para as redes sociais da Sucesso FM, certeza o pessoal vai ver em São Paulo, né? Vai acompanhar através da Sucesso ali nos outros vídeos também. Faz o convite para a galera lá do seu curso de medicina, para seus amigos também, para os parentes, para meter inveja neles lá também, os parentes seus que moram lá e não veio ver aqui esse grande evento.
1: Eu espero que um dia todos vocês estejam aqui, venham acompanhar. Grupo Vitória tá de parabéns, nunca decepcionou. Boiada 100% Mobral pros vaqueiros. A organização, parabéns. Sheilinha, seu Zé de Nonô, meu amigo José Álvaro, tá todo mundo de parabéns. Eu espero que vocês sintam um gostinho, tenham vontade um dia vir conhecer essa cultura, que é linda, né? Nossa cultura de serra.
0: É isso aí. E aqui, José Marareda, para Sucesso FM. 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
1: Olha a hora, 17 horas e 38 minutos.
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0: muito obrigado.
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0: 15h54 aqui em Serra do Ramalho. Alô, Matheus, olha, a Rádio Sucesso FM chegando pela primeira vez aqui no Parque Vitória, fazendo a cobertura completa aí dessa sexta edição de Vaquejada do Parque Vitória. E você tem a parcial de senhas batidas, né, Matheus? Conta aí pra gente quantas senhas já foram batidas aí entre ontem e hoje aqui na sexta Vaquejada do Parque Vitória.
1: Boa noite, Isaac. Boa noite, ouvintes da Rádio Sucesso. Isaac, a Vaquerama está correndo aqui agora, né? Aspirantes e amadores, mais de 95 senhas batidas, né? Para a disputa de sábado e do domingo. E a expectativa, né, é que bata muito mais senha, né? Que a boiada é totalmente mobral. Tem muitos vaqueiros ainda para correr até as 10 horas da noite, salvo engano. E estamos aqui na expectativa, né? Para uma grande disputa, uma grande festa, e vai dar tudo certo.
0: Você falou que está correndo agora os aspirante, amador e feminino, certo? Os profissionais já encerraram ou ainda tem senhas do profissional para correr aqui hoje?
1: Amanhã ainda vai correr os profissionais ainda, Isaac. Amanhã ainda vai ter.
0: Então, no caso aí, teremos amanhã, novamente, aspirante, amador, profissional e feminino vai correr tudo amanhã ainda na competição. Para se classificar para a disputa, é isso?
1: Sim, sim, Zé, confere. E a partir de sábado, disputa. Sábado e domingo, disputa final, né? E um showzão à noite, né?
0: É, falando em show, Matheus, olha, no sábado, a partir aí das 21 horas, né? O show dançante aqui no Parque Vitória é super atração, né? Vamos ter aí a Beth Nascimento, ela que é ex-Mastruz com Leite e de volta a banda Mastruz com Leite e vai se apresentar aqui no Parque Vitória. Tem também o Luizinho Vaqueiro e ainda os Manos VIPs. São as bandas que vão se apresentar aqui no sábado.
1: Aquele forrozão de vaquejada raiz, hein, Isaac? Vai ser show. Estamos aqui no aguardo, né? Dia de sábado, grande festa, grande público e domingo, grande disputa, né? Categoria profissional e aspirante.
0: 17 horas mais 57 minutinhos aqui em Serra do Ramalho. Olha, Matheus, uma coisa bacana, né? Daqui a pouquinho vai ter a Hora do Ângelo. Toda vaquejada tem a Hora do Ângelo. É aquela hora que tem uma oração especial para os vaqueiros. E daqui a pouquinho a gente vai transmitir para o pessoal que está ao vivo aqui na Sucesso FM e vai acompanhar com a gente a Hora do Ângelo.
1: Sim, sim, Zaque. É a Hora do Ângelo, né? A Hora do Amém. De agradecer pelo dia, agradecer pela saúde e toda vaquejada, nas 6 horas da tarde, toca a Hora do Anjo e a música de Luiz Gonzaga, né? Em respeito ao público, em respeito ao vaqueiro. E é religião, né? A vaqueirama tira os chapéus, agradece ao Senhor pelo dia, pela senha batida. E quem não bateu também agradece pela saúde e por estar ali naquele grande parque, naquele grandioso evento.
0: Pelo andar da carruagem que você está vendo aí, a programação era que mais ou menos umas 21 horas aí se encerrava a queda de boi. Pelo que você está vendo, acha que pode ir além, pode ser antes, às 21 horas vai se encerrar a queda de boi? O seu olhar clínico aí sobre as corridas, que hora mais ou menos vai encerrar? Tem noção?
1: É mais ou menos esse horário mesmo, Zac. Depende muito dos rodízios que falta para correr.
0: Matheus, olha, você tem uma tarefa, tá? Vai lá agora na cabine do locutor pra pegar a locução lá do Ângelo, tá bom? Pode ir lá. Daqui a pouquinho, pra você ligadinho na Sucesso FM, vamos ter aí a Hora do Ângelo. Como o Matheus aqui já informou pra gente, é aquele horário de reverência, um horário que os vaqueiros tiram pra agradecer pelo dia e também agradecer, né, pelo dom da vida. Então, daqui a pouquinho, tem a oração do Ângelo aqui na Sucesso FM ao vivo. São 17 horas mais 58 minutinhos. E a Sucesso FM está ligadinho aqui na sexta vaquejada do Parque Vitória. Olha, sexta vaquejada do Parque Vitória que tem aí 100 mil reais em prêmios, tá? 100 mil reais em prêmios aqui nesta edição. O profissional vem com 45 mil, o amador 32 mil, aspirante 20 mil em premiação e o feminino aí com 3 mil. Essa é a divisão da premiação da sexta vaquejada aqui no Parque Vitória, que acontece aí desde ontem, quarta-feira, e vai até o domingo, né? Então, você que está aí em casa, está sempre ligado na Sucesso FM e você é convidado nosso para vir para cá, venha prestigiar a sexta vaquejada aqui no Parque Vitória. Daqui a pouquinho, viu? Daqui a pouquinho tem a hora do Ângelo. E lembrando que a portaria, a secretaria, ainda está aberta, tá bom? Então até o sábado você pode fazer a sua inscrição aí e pode correr aqui na
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3: Olha a hora, agora 18 horas.
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5: Hora do Ângelo, hora que nós nordestinos levantamos os nossos joelhos ao chão. Parabéns a ti, Senhor, a força, a sabedoria e a paz. A minha mãe, Nossa Senhora da Aparecida, a senhora que foi concedida, padroeira do Brasil. Em todo lado, adorado, existe a tua

0: Oração do anjo. O anjo do Senhor anunciou a Maria.
1: E ela concebeu do Espírito Santo.
0: Ave Maria, cheia de graça, o Senhor é convosco. Bendita sois vós entre as mulheres, e bendito é o fruto do vosso ventre, Jesus.
1: Santa Maria, Mãe de Deus, rogai por nós, pecadores, agora e na hora da nossa morte. Amém.
0: Eis aqui a serva do Senhor.
1: Faça-se em mim segundo a vossa palavra.
0: Ave Maria, cheia de graça, o Senhor é convosco. Bendita sois vós entre as mulheres, e bendito é o fruto do vosso ventre, Jesus.
1: Santa Maria, Mãe de Deus, rogai por nós, pecadores, agora e na hora da nossa morte. Amém.
0: E o Verbo de Deus se fez carne
1: e habitou entre nós.
0: Ave Maria, cheia de graça, o Senhor é convosco. Bendita sois vós entre as mulheres, e bendito é o fruto do vosso ventre, Jesus.
1: Santa Maria, Mãe de Deus, rogai por nós, pecadores, agora e na hora da nossa morte. Amém.
0: Rogai por nós, Santa Mãe de Deus,
1: para que sejamos dignos das promessas de Cristo.
0: Oremos.
1: Infundi, Senhor, em nossas almas a vossa graça, para que, pela anunciação do anjo, cheguemos ao conhecimento da encarnação de nosso Senhor Jesus Cristo, vosso Filho, que pela sua paixão e morte na cruz, cheguemos à glória da ressurreição. Pelo mesmo Jesus Cristo, Senhor nosso. Amém.

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1: Pra você ligado na Sucesso FM, eu estou aqui na barraca, o açaí dos amores da Neide, e também do senhor está aqui no Parque Vitória. Começa aqui na entrega. O que a barraca dos amores, açaí dos amores, traz aqui essa sexta vaquejada para oferecer a
2: Boa tarde a todos. Nós estamos aqui trabalhando com açaí, sorvete, milkshake. A gente também está trabalhando com picolé, geladinho e um crepe francês. Você que quer comer algo diferente, um lanchinho, vem pra cá que a gente também tem um crepe francês aqui da Dois Amores.
1: E os seus aqui, rapaz, estavam contando, tá virado, né? Da noite de quarta pra hoje, quinta-feira. E como é que foi essa primeira noite de festa? Claro que o público foi pequeno pelo fato de ser uma quarta-feira. Mas conta aí, como é que foi a quarta-feira? Como é que está sendo hoje? E a sua expectativa nos próximos dias de vaquejada?
3: Então, ontem foi um dia apenas de a gente montar a barraca. Um dia muito puxado, né? Mas hoje nós cremos que a expectativa ela tá bem mais em cima. E hoje a gente sabe que o público é bem maior, então nós estamos com muita expectativa até o final de semana para ser bem produtivo, sim. É a primeira vez que a gente coloca a barraca aqui fora da nossa loja, né? Então nós estamos fazendo essa experiência, vamos ver como é que vai ser. Mas muita expectativa para aqui nos dias que virão aí.
1: Então, o pessoal que vai ver aí o vídeo do Instagram, vai ouvir na Rádio Sucesso FM, deixa o convite pessoal, vem pra cá, vem com açaí dos amores.
3: Então, vocês que estão vendo aí a rádio, o Instagram, né, da Sucesso FM, então, vem pra cá, pro Parque Vitória, vem tomar o nosso açaí, tomar o nosso sorvete, o nosso crepe, né, vem aqui fazer parte, né, vem também prestigiar esse momento aqui muito especial na cidade e também poder tomar um lanche e um sorvete. O açaí. Então vem pra cá, você também. Bom, Leide, vocês têm ali o açaí fixo, perto da prefeitura, tá aberto ainda para o pessoal vir. Você vai, pessoal, vou lá no bar, vai mais perto, como é que tá lá? Tá funcionando ainda lá, tá aberto, nesse período de festa?
2: Sim, com certeza. A nossa sorveteria está aberta do meio-dia às 22 horas, ali no nosso endereço fixo, né? No Rio de Janeiro, do lado da prefeitura. E estamos aqui também, nos dois horários. A gente está no período da manhã, tarde, noite e madrugada aqui. E lá até às 22 horas. Tá? Então a gente está aqui a noite toda, vem para cá também. Você que não quer aqui, quer ir lá está à disposição. Então vem para cá também.
1: Aí, eu sou Isaac Santos, diretamente aqui do Parque Vitória, para a Rádio Sucesso FM.
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1: Confira na certa, 18 horas e 31 minutos.
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1: Vivo, são 18:40, 18:40. Estamos aqui no Parque Vitória, toda a equipe na movimentação, agora nesse segundo momento. Eu diria já terceiro, já passamos das 18 horas. Isaac Santos, Matheus, né, tá aqui conosco. Eu tô recebendo aqui nesse momento no stand da Sucesso, né, com essa brisa, né? Eu levei ele até agora para conhecer um pouco da vaquejada, né? O seu Zé de Nonô, né, que nos recebeu ali juntamente com a senhora Sheila, a Roberta, e estivemos lá na parte onde você conhece muito bem, Matheus, que é a sua área. Você que faz, gosta de vaquejada, locutor de vaquejada. Do dia que eu cheguei aqui, a primeira vez que eu vou naquele espaço ali que vocês estiveram a todo instante. E eu fui com o Raul. Raul, é, da diretoria da concessionária Águas de Serra, Águas de Xique-Xique, está aqui conosco. E parceiro, inclusive, da Rádio Sucesso. É, Raul, que esteve

0: Parque Vitória, a primeira vez da Rádio Sucesso aqui no Parque Vitória, dentro da vaquejada. Boa noite, Raul. Boa noite, gigante, quando eu costumo dizer.
1: Boa noite, Fábio. Boa noite, Fábio. Boa noite, todo mundo que está escutando. Primeira vez aqui minha também. Nunca tinha visto uma vaquejada de onde a gente assistiu. Pelo menos uma parte, né?
0: Isso.
1: Né? Mas assim, muito, muito legal aqui, muito bom aqui. É a cultura da cidade, né? E é forte isso aqui.
0: E eu que chamo a atenção, Raul, esses dias vivenciando, eu tenho aprendido muito com os meninos que estão fazendo matéria, Matheus, que é da área de vaquejada, e com todos aqui, porque não é o meu forte, não é meu nicho. E aí, eu vim aprender esses dias aqui como funciona, como é a batida de senha, né? As pessoas compram a senha, precisa derrubar 4 bois. E aí o Matheus, eu penso que eu vou ficar feliz, derrubei um boi, já tô concorrendo a 45 mil no profissional, né? Porque é dividido 100 mil entre as categorias. E aí ele disse, não, você tem que bater, derrubar os 4 bois, não tem nenhuma penalidade, porque se não derrubar, sua senha perdeu, tem que comprar outra senha. E já tem vários, inclusive de Serra do Ramalho, né, que estão classificados para a final. Já estão classificados para a final. Então é uma cultura de Serra do Ramalho. O número de parques de vaquejada aqui é algo surpreendente. Eu não sabia desse número de parques. Temos os três maiores, me corrija, Matheus, por gentileza. Os três maiores, o do município, né? Do município, que é gerido pela prefeitura. Tem esse aqui, o Parque Vitória, e tem o de Zezinho Carias. Eu posso colocar esses três como os maiores da cidade? Os maiores. Mas aí tem na Agrovila 7. Ao lado ali, no fundo ali da estação, né? E também da Rádio Sucesso, ao lado ali. Tem na Agrovila 3. E aí ontem saíram.
1: 14 também.
0: Aonde?
1: 14 também.
0: A 2, isso.
1: 14.
0: E, 14. E aí saíram ontem fazendo um mapa de parques que tem aqui, que não tem a vaquejada nesse porte, mas que tem os famosos bolões. Ou seja, a vaquejada mexe com a economia do município.
1: Sim, e assim, Fábio. Eu não conhecia desse nível aqui, né? As que eu tinha visto foi em Petrolina, que é um negócio mais empresarial, a do município, né? Algumas coisas que eu vi nos interiores que eu ando, mas não nesse, não assim, tirando de Petrolina, que é um negócio muito específico, mas assim, no interior da Bahia isso é muito forte, né? É uma cultura muito, muito forte isso. Tentaram acabar numa época, né?
0: Tentaram, e aí teve o pessoal que foi pra cima mesmo e conseguiu tornar lei.
1: Sim.
0: Virou lei.
1: Virou lei e virou patrimônio, né?
0: Patrimônio, né? Patrimônio imaterial, né? E aí é algo que nos deixa felizes saber que temos a terra da vaquejada, onde os vaqueiros dizem que precisa de um apoio maior, porque é um esporte caro.
1: Exatamente, então eu também tomei um susto com os números.
0: É um esporte caro e que precisa desse apoio, né? E aí a gente não está falando apenas do setor público. Eu diria setor privado, setor público, uma união de todos.
1: Vai ter que, como é cultural, tem que ter o setor público, como tem a polícia aqui, a ambulância, né? Toda a questão de logística e infraestrutura para chegar aqui, mas tem o privado que tem que o pessoal aí, porque esse pessoal gasta dinheiro para chegar até aqui, tem que ter. Tem vários trailers aqui, né? Motorhomes.
0: Pra você ter ideia.
1: Tem motorhome de cavalo, que é mais elegante do que bonito do que motorhome de gente.
0: Ar-condicionado, tudo mais. Agora saindo um pouco, a gente tá no centro aqui da vaquejada. Hoje, Jeyvison, supervisor comercial da Águas de Serra, teve a vinculação da matéria dele hoje no Jornal da Sucesso. Certo. Sobre essa mudança tributária. E que afeta todo mundo, né?
1: Exatamente.
0: Afeta o CPF, afeta quem é CNPJ.
1: Exatamente.
0: O que muda, na verdade, para o consumidor, o cliente da concessionária?
1: No final, não muda nada. O que acontece? A concessionária é um prestador de serviço. O governo disse o seguinte, olha, a partir de 2027, vocês não vão mais emitir fatura, vocês vão emitir nota fiscal, eletrônica. E não existe nota fiscal sem CPF ou CNPJ válido. E nós sabemos que não é um problema de Serra, é um problema do Brasil. Sim. Todo. Que, por exemplo, eu tenho uma casa no nome do irmão já morreu, a mãe já morreu e continua no nome.

0: dela e a fatura tá vindo. Porque era a fatura.
1: E tá pagando.
0: Tá tudo certo.
1: Tudo certo.
0: Mas o governo falou, agora não tem mais isso. Agora vocês vão ter que regularizar. Então a gente tem esses 5 meses até o final do ano para regularizar. Vai ser testado a questão da nota fiscal. Acho que Serra já tem um modelo já maior um pouco, pra, já tá indo. Né? Todos os concessionários do Brasil já estão testando. Para em janeiro já efetivamente ser obrigatório.
1: Agora me diz o seguinte, lógico, todo o grupo está trabalhando nesse recadastramento?
0: Todos os concessionários do Brasil.
1: Do Brasil. E o grupo Dias, no caso, as concessionárias Águas Chique Chique e de Serra já estão nessa trabalho aí. Você tem 5 meses, né, para fazer...
0: Pra regularizar tudo.
1: Regularizar. Fechou esse prazo, né, Não houve a regularização. Tá. Qual é a penalização?
0: Por enquanto, vamos pegar o que está escrito na normativa, tá? Porque você sabe que essas normativas mudam.
1: Sim.
0: Vamos ver o que está escrito hoje. Hoje funciona o seguinte, em janeiro o Fábio Silva falou, eu não gosto desse governo feio e não vou me regularizar. Não tem problema nenhum. Em janeiro ele vai receber a fatura e já vai receber, e ele vai receber a fatura e eu vou mandar um negócio chamado SPED fiscal para a Receita Federal, que são as faturas que eu emiti. Hoje eu não faço isso. Então o que vai acontecer? A Receita vai bater, olha, o CPF, essa fatura está errada, notifica ele. Nós vamos notificar o Fábio.
1: A notificação parte da concessionária?
0: É, da concessionária. Eu sou o ente intermediário. Eu vou trabalhar pro governo de graça. Aí eu vou chegar lá pro Fábio. Fábio, olha, você tem que regularizar. Fevereiro, chegou sua fatura. Fábio, não vou regularizar. A Receita vai mandar. Multa ele.
1: Mas essa multa, lógico, você está trazendo a normativa que está em vigor nesse momento. Mas, Raul, vamos polemizar um pouquinho. Isso não teria que ser um trabalho da Receita Federal?
0: Fábio, a gente está no Brasil. No Brasil, quem é penalizado é a gente, CNPJ e CPF. Vou dar um exemplo muito simples. Se você abastecer seu carro com combustível adulterado e ele estiver soltando fumaça, e a polícia rodoviária te parar e colocar aquele nariz para cheirar o seu escapamento, quem é que paga a multa? Você?
1: O proprietário do veículo.
0: Crime
1: que ambiental. Isso, ambiental.
0: Ah, mas eu abasteci lá no posto da Cassandra. Isso é um problema, não é mesmo? É um problema da ANP. Ela que tem que regularizar isso. Então, no Brasil, a gente vive num país que é complicado, né? Então, assim, o que a Receita tá fazendo? Eu não posso fiscalizar todo mundo.
1: Joga a responsabilidade.
0: Mas você, Águas de Serra, pode.
1: Mas isso não, quer dizer, cria. Né,
0: já
1: vai
0: criaram,
1: já cria. Cria uma situação da concessionária com o cliente.
0: É, aí acontece. A normativa, ela já está assinada pelo Tribunal de Contas e pelo STJ, não STF, STJ. Por quê? Porque se o Fábio tomar multa e reclamar na justiça, ele não ganha a causa. Entendeu?
1: Agora, alternativas, vamos lá. Eu tinha casa... No nome de Cicrano, que
0: não,
1: já nós.
0: Mas aqui ainda tem outra penalização, não é só a multa, não.
1: Ah, não? Tem a terceira? Não.
0: O Fábio recebeu a multa, pagou a multa ou não pagou a multa e não regularizou. Ele é desligado do sistema.
1: Uai, mas aí não vai gerar um processo porque você vai tirar um bem.
0: Porque o Fábio não existe. Nota fiscal sem CNPJ, sem CPF não existe.
1: Mas a casa existe e a
0: Sim,
1: água.
0: Sim, mas aí o cara tem que fazer o cadastro, que é de graça. Então, assim, em tese. Não é nada complexo, entendeu? Na cabeça da Receita Federal.
1: Sim.
0: Porque não é ela que atende os clientes. Somos nós que temos isso, essa responsabilidade. Né? Então, assim, a reforma tributária, ela veio para começar a fechar as lacunas menores. Não é
1: tentar diminuir a corrupção.
0: Não
1: ou
0: acho
1: não?
0: Que é só a corrupção, não.
1: Não.
0: A corrupção não vai acabar, né? Mas, por exemplo, é o recadastro, é aquela questão das maquininhas, né? Que vão começar a testar agora. Que é o split payment, né? Que
1: isso.
0: Você vai começar a testar, entendeu? Então, assim, o que, que é isso? Da minha opinião, o que eles estão fazendo? Agora, a minha opinião de...
1: Pessoal, sai da farda agora, da concessionária.
0: O que a Receita está fazendo? O Fábio Silva é muito esperto, recebe Bolsa Família, recebe benefício, recebe não sei o que mais, e tem 4 casas de aluguel.
1: É, não...
0: Dessa...
1: Pela lógica, não deveria receber benefício do governo, porque tem quatro casas de aluguel.
0: O Fábio declara que é pobre, coisa e tal, e tem seis casas de aluguel. Entendeu?
1: É um monitoramento para tentar, eu diria que é diminuir a corrupção. É, então, nessa área.
0: A Receita consegue pegar o macro. Agora ela tá descendo pro micro. Né? Tá descendo pro micro. Porque agora ela já catou o Pix.
1: Sim.
0: Todo mundo já se familiarizou com o Pix. Agora vai começar a pegar o micro.
1: E aí a pergunta, o recadastramento, quanto tempo aproximadamente? É, chegou lá, apresentou, jogou?
0: É rápido.
1: Jogou no sistema?
0: É que não é todo mundo, por exemplo, as pessoas que já conseguem acessar
1: a conta online,
0: a agência virtual, ela tá com o cadastro em dia.
1: Inclusive, deixa eu aproveitar aqui, né? A gente faz tudo ao vivo aqui, para o ouvinte que está acompanhando a gente, deixa eu ver como é que está a situação lá. Inclusive, deixa eu...
0: Por isso que teve problema com boleto, porque boleto sem CPF, sem CNPJ...
1: Pronto, aqui. Quando você clica aqui, você já vai para aguas.net.br/agencia_S Ramalho. Isso. Essa é a agência virtual.
0: Ou a pessoa pode clicar lá, além do seu site aí.
1: Isso.
0: Tem também lá na rede social.
1: Na rede social, no Instagram, Águas de Serra. Me passa o endereço aí, Maia. Ô, Maia. Me passa o endereço, por gentileza, do Instagram da Águas de Serra, né? Por gentileza, para eu passar aqui. Então, você entra lá no Instagram e aí tem esse endereço. Aí você vai colocar aqui, esse primeiro é a matrícula.
0: É a matrícula.
1: Matrícula que fica na conta.
0: Fica na conta.
1: Fica na conta e logo depois o CPF ou o CNPJ.
0: CNPJ. Se a pessoa conseguir acessar, tá com o cadastro em dia.
1: Se não conseguir, ele vai acusar.
0: Ele já vai avisar para você acusar. Você tem que fazer o cadastro.
1: O cadastro. Esse cadastro é presencial.
0: Presencial pode ser feito pelo WhatsApp. Demora um pouco mais, mas o pessoal atualiza.
1: É. Olha, o endereço, gente, é águas_serra_do_ramalho. É esse aqui mesmo, né?
0: É.
1: Águas, né? Águas sem acento nenhum, viu, gente? águas_serra_do_ramalho. Né? E aí você vai ter lá o link, que é esse. Deixa eu ver qual o link aqui que aparece. Pronto, aparece. A segunda via, fale com atendimento comercial e segunda via.
0: E
1: a segunda via. Então, clicou aqui e já vai para águas.net.br. Funcionou.
0: E
1: tá funcionando.
0: É sensitivo, né? Ele se adequa se for o celular ou se for o computador.
1: Então, atenção, você tem só segunda via digital.
0: Até dezembro para fazer isso.
1: Até dezembro. Mas não deixa pra última hora, não. Nós temos a mania de deixar.
0: O pessoal tá procurando.
1: Já tem uma procura.
0: Tá procurando porque, assim, não é uma coisa nossa, né? Não é a Águas de Serra que tá fazendo, ou Chique-Chique, entendeu? Vem uma normativa do governo, nós temos que cumprir. Porque se eu não cumpro, eles caçam meu contrato.
1: Ainda tem essa penalidade, Raul? Então, portanto, você tem até dezembro, né, pra fazer esse recadastramento para quem não está conseguindo ter acesso ao virtual.
0: Isso, a gente vai, inclusive, já falei com o pessoal do sistema, já colocar isso, tentar colocar isso nas contas, atualiza seu cadastro com as pessoas que estão com o cadastro de sem atualização.
1: Pix, resolvido?
0: Resolvido.
1: Resolvido.
0: Por enquanto, Pix resolvido.
1: Tudo tranquilo.
0: Só o boleto que só vai voltar no que vem.
1: Ah, por causa dessas mudanças.
0: Desculpa,
1: dessas mudanças. Mas o Pix, a pessoa já...
0: Tá tudo certo.
1: Tudo certo. Código de barra funcionando?
0: Código de barra funciona, Bradesco, Caixa Econômica.
1: Bradesco, Caixa Econômica.
0: E no Bruno, lá da BR Informática.
1: Da BR Informática. Até mexendo ele ganhou hoje aqui. É. Né? Então, portanto, esses locais você consegue pagar ou na própria... Lá na agência consegue também?
0: Na agência...
1: Lá no escritório?
0: Não, no escritório não pode.
1: Então, não pode. É proibido. Então, no caso, lá você pode emitir a segunda via. Mas eu vou dar um conselho pra você. Raul vai ficar retado comigo. Mas eu vou dar um conselho pra você. Acesse o site, baixa a sua via pra você não pagar
0: nada. A gente quer que a pessoa faça isso. Não, a gente não... A gente sabe que hoje o tempo é curto pra todo mundo. A pessoa pode acessar lá e pegar, é muito mais fácil. Ela consegue pegar lá, copiar inclusive o QR Code do Pix lá e pronto.
1: E já paga e já fica.
0: Fica livre.
1: Qual o tempo no Pix tá instantâneo para dar baixa?
0: Fábio, a gente tá. Como tem um banco agora no meio, tem um banco maior, a gente tá respeitando as 48 horas. Geralmente tá vindo 4 horas, 5 horas para dar baixa.
1: A média.
0: A média.
1: Mas vocês respeitam a média de 24?
0: Da FEBRABAN, que é
1: 48 horas.
0: Mas, óbvio, que se o pessoal falar, eu já paguei, muita gente tira a segunda via lá e já paga lá mesmo. Ou nem tira a segunda via, eles já estão lendo no QR Code lá mesmo, lá no negócio lá.
1: Já. Raul, primeiro te agradecer, né? Você, a gente vai dar uma volta ali pra ver ali a coisa. Você vai bater poeira nesse
0: tênis aí.
1: Isso. O homem do sapato branco. É, agradecer, abraçar a Kira, abraçar a senhora Ana, abraçar Francisvaldo, né, pela gentileza, todo o pessoal da concessionária, do escritório aqui, né, que é, o que a gente precisa, o ouvinte reclama, a gente liga para lá, né, busca para ter essa informação para o ouvinte. Muito obrigado você, não só pela amizade, né, mas pela parceria que você tem, né, com a Rádio Sucesso FM, e desejar aí crescimento cada vez mais do Grupo Dias. Um abraço, né, para todo, pro Filadélfia, para todo o pessoal da Hold, né, todo o pessoal do grupo.
0: Fábio, queria também agradecer a parceria, te convidar pela 20ª vez para você conhecer
1: Cuiabá.
0: Conhecer Cuiabá, conhecer a Matriz.
1: Eu vou. Só preciso ver como é que tá. Eu saio de um evento e vou pra outro. Amanhã eu tô seguindo pra Carinhanha.
0: Sim,
1: amanhã. Amanhã, pela manhã, 9 horas eu tenho que estar dentro de Carinhanha, né? Já pra iniciar lá a arrumação pra o Encontro das Águas.
0: Mas você tá sempre convidado pra ir.
1: Sim, conhecer, eu agradeço.
0: A gente, você conhece a portinha do escritório.
1: Do escritório.
0: Não conhece a dimensão do grupo.
1: É. É sucesso. Vem novidade por aí? Quando é que vai divulgar a novidade?
0: Breve?
1: Uns 30 dias. Aguarde a novidade.
0: Aguarde.
1: Um abraço, Raul. Um abraço. Felicidade. Olha, eu vou fazer o seguinte: são 18h58. Vem cá pra. Matheus, tá sentindo frio? Né? Ô, Matheus, a gente vai dar uma parada pra Voz do Brasil agora. Né? Uma parada de uma hora. É o tempo que vocês recarregam as energias. Né? Como é que é? Colocar a blusa de frio. Outra ali também tá sendo. Mas eu avisei ontem. Eu avisei, né? Falta de aviso não foi. Me diz o seguinte, nós temos o que aí correndo aí agora para derrubada de boi? É profissional, amador?
2: Boa noite, Fábio. Boa noite, ouvintes da Rádio Sucesso. Agora, nesse momento, Fábio, é a categoria aspirante, amador e a feminina, né? Tem uma mulherada esperando para correr agora. A Adriana Sondré, a Fernanda Vaqueira, estão todos ali esperando, a Estela. Ela já tá todo mundo pronto ali para descer.
1: Você acredita que até 21 horas já bateu as senhas?
2: É, Fábio, dependendo da quantidade de cartões que ainda tem ali, do rodízio que ainda tá para correr. Como eles falou que ia até 21 horas, mas pode se estender até mais um pouquinho, né?
1: Deu 10 segundos pra Voz do Brasil, a gente volta às 8 horas.
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0: Soberano, criado durante o primeiro tarifaço anunciado pelos Estados Unidos, será ampliado.
1: Produtores rurais e cooperativas afetados por eventos climáticos poderão renegociar dívidas.
2: É o que estabelece medida provisória publicada no Diário Oficial da União. Thaís de Araújo.
3: De acordo com a medida, produtores que registraram perdas de ao menos 30% em duas ou mais safras poderão renegociar débitos com prazo de 8 anos.
1: Controle do diabetes. SUS começa a oferecer insulina glargina, um medicamento de ação prolongada.
2: O público-alvo são pacientes de 2 a 18 anos e idosos com mais de 70 anos. Natália Koslick.
4: A insulina glargina ofertada pelo SUS permite um controle mais estável da glicemia.
1: Hoje na apresentação da Voz do Brasil, Mariana Jungmann e Luciano Seixas.
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1: O governo federal reagiu após a divulgação de nova taxação imposta pelos Estados Unidos aos produtos brasileiros.
2: A nova tarifa de 25% será cobrada a partir da próxima semana a produtos que são importados pelos Estados Unidos do Brasil, como açúcar, etanol, tabaco, madeira e calçados.
1: A medida foi tomada após investigação feita pelo escritório do representante do comércio dos Estados Unidos.
2: Para o Brasil, as justificativas para um novo tarifaço não têm embasamento.
1: A repórter Graziele Bezerra acompanhou os desdobramentos e tem mais informações. Boa noite, Graziele.
0: Boa noite para você também, Luciano. Boa noite para Mariana e boa noite para o ouvinte da Voz do Brasil. A primeira reação do governo brasileiro foi uma nota da Secretaria de Comunicação Social da Presidência da República e nela o governo diz que segundo estatísticas do próprio governo norte-americano, os Estados Unidos acumularam nos últimos 15 anos mais de 424 bilhões de dólares em superávit de bens e serviços com o Brasil. E essa nota diz ainda que todas as alegações dos Estados Unidos foram refutadas pelo Brasil e que vai levar o caso à Organização Mundial do Comércio.
2: Agora, Grazi, o que os Estados Unidos alegaram para impor essas tarifas?
0: Bom, eles fizeram uma investigação que foi iniciada em julho de 2025 pelo escritório do representante comercial dos Estados Unidos e esse escritório acusa o Brasil de adotar práticas consideradas aí prejudiciais ao comércio norte-americano em áreas como o mercado digital, PIX, regulação de plataformas digitais, propriedade também intelectual, acesso ao mercado do etanol, combate à corrupção e desmatamento. Bom, o ministro das Relações Exteriores, Mauro Vieira, falou hoje com a imprensa e informou que desde março de 2025 o governo brasileiro manteve mais de 30 reuniões presenciais, virtuais também ou por telefone, aí nos níveis presidencial, ministerial, técnico também, com autoridades norte-americanas. E citou o exemplo, segundo ele, o PIX é uma infraestrutura política, pública, na verdade, de pagamentos, que foi criada pelo Banco Central e está disponível a todas as instituições financeiras que atuam no Brasil e que não há competição desleal.
5: Não é sério falar em competição desleal gerada pelo PIX. As acusações sobre desmatamento também são absurdas. Desde 2022, reduzimos significativamente o desmatamento na Amazônia e no Cerrado. Estes são apenas dois exemplos. Todas as alegações dos norte-americanos para justificar a aplicação de tarifas não têm lastro na realidade.
1: Grazi, as exportações brasileiras para os Estados Unidos terão que impacto?
0: Bom, vamos lá, Luciano. O ministro do Desenvolvimento, Comércio, Indústria e Serviços, Márcio Elias, disse que 2.100 produtos ficaram de fora dessa nova lista, né, de taxação, produtos aí como café, suco de laranja, carne, fertilizantes e aeronaves, mas o impacto do novo tarifaço já foi calculado pelo governo.
6: Com essa nova tarifa, foi decidida ontem, nós vamos ter cerca de 18% das nossas exportações para os Estados Unidos atingida, o que corresponde a 7,4 bilhões de dólares. Isso levando em conta o ano de 2024, antes, portanto, do início do tarifaço. Mas elas estão diversificando o mercado e nós vamos continuar nesse processo de diversificação do mercado. A participação dos Estados Unidos nas exportações brasileiras, que era de 12,1%, já caiu para 9,4%.
2: Bom, Grazielli, o governo detalhou as medidas que vão ser adotadas para socorrer esses setores afetados?
0: Já começou a falar, sim, como é que vai ser esse socorro. O ministro da Fazenda, Dario Durigan, explicou que o plano Brasil Soberano, que foi criado durante o primeiro tarifaço anunciado pelos Estados Unidos, vai ser ampliado, mas as novas medidas ainda vão ser detalhadas e dependem das conversas com os setores afetados.
7: Nós já temos prontos os mecanismos de proteção das nossas empresas e dos nossos empregos. Os setores afetados serão mais uma vez chamados ao diálogo e nós ampliaremos e reforçaremos o Plano Brasil Soberano, que dá apoio a quem foi injustamente afetado pelo tarifaço dos Estados Unidos. Seguiremos abertos à diplomacia e à negociação, seja com os Estados Unidos, seja com qualquer outro país.
0: E além disso, o ministro da Fazenda disse também que o governo vai estudar se aplica a lei da reciprocidade nesse caso. Essa norma autoriza o governo, a aplicar restrições equivalentes, e aí no caso equivalentes aos Estados Unidos. Segue com vocês, Mariana, Luciano.
1: Obrigado, Grazielle Bezerra, pelas informações ao vivo aqui na Voz do Brasil.
2: Pois é, e onde estão as principais oportunidades de exportação dos produtos brasileiros?
1: Informações como essa constam no painel Acordo Mercosul-União Europeia, lançado pela Apex Brasil.
8: A biodiversidade amazônica está ganhando espaço no mercado internacional por meio de itens como a castanha do Brasil e o açaí. Na Cooperativa Central de Comercialização Extrativista do Estado do Acre, por exemplo, 50% da produção é vendida para fora. Segundo Cássio Almada, gerente de vendas da cooperativa, os produtos já alcançam 17 países e a ideia é seguir conquistando novos mercados.
9: A gente vem buscando novas alternativas de mercado, verticalizando também a nossa produção para atender com subprodutos aí, tanto para castanha, principalmente agora para fruta, que nós vamos ingressar no mercado para exportação e atuar em todos os continentes.
8: Uma nova plataforma digital foi criada para apoiar as exportações do país. É o painel Acordo Mercosul-União Europeia, que permite identificar produtos com maior potencial de exportação e os benefícios tarifários previstos no acordo entre os dois grupos econômicos, como explica Laudemir Miller, presidente da Apex Brasil.
10: Todas as empresas, os produtores rurais, as cooperativas podem entender a realidade do Acordo Mercosul-União Europeia e aplicar a seu caso concreto, principalmente para planejar o aumento dessa exportação.
8: Em vigor desde maio deste ano, o acordo entre Mercosul e União Europeia prevê a redução e a eliminação gradual de tarifas para mais de 9 mil produtos exportados pelo Brasil. É possível acompanhar a situação de produto a produto por meio da nova ferramenta que está disponível no site www.apexbrasil.com.br. Reportagem Gabriela Noronha.
2: Pois é, a gente segue falando de vendas ao exterior, mas agora de frutas. Entre as principais que agradam os fornecedores estrangeiros estão a manga, o melão, o limão e a melancia.
1: Em 2025, foram mais de 1 milhão de toneladas exportadas para os mercados internacionais.
11: Ricas em sabor e em nutrientes, as frutas estão entre os 13 produtos brasileiros mais exportados para o exterior. E o país figura entre os principais exportadores internacionais. Os produtores brasileiros vendem frutas secas e frescas, como manga, melão, limão e lima, uva, melancia, mamão, abacate e banana. Os principais destinos são a União Europeia e os Estados Unidos. Em 2025, foram exportadas 1 milhão e 300 mil toneladas de frutas, que renderam em vendas US$1,570 bilhões. O secretário de Comércio e Relações Internacionais do Ministério da Agricultura e Pecuária, Luiz Rua, comenta os dados das exportações brasileiras de frutas.
12: O Brasil, a despeito de ser um grande produtor de frutas, tem uma posição no ranking mundial dos exportadores acima da 20ª colocação. E nós temos, entre as principais frutas exportadas pelo Brasil, as mangas com 340 milhões no ano passado, depois o melão com 230, o limão com 200 milhões de dólares exportados.
11: O produtor e exportador Celso Zancan trabalha com a produção de uvas e principalmente de maçãs, o carro-chefe das vendas. Para este ano, a expectativa da empresa é vender 10 mil toneladas da fruta para os mercados internacionais. Ele costuma vender os produtos para países como Índia, Rússia, Portugal, Bangladesh, Irlanda e Arábia Saudita. Celso conta que para isso há um trabalho contínuo para que a produção atenda às exigências dos potenciais compradores mundiais.
13: A qualidade, ela é a mesma no mundo inteiro. A maçã, você tem que entregar uma maçã apresentável, sem danos mecânicos, sem defeitos aparentes, assim como uma boa coloração e uma boa crocância. E a questão sanitária, a questão de segurança alimentar. Cada país tem uma exigência um pouco diferente sobre algumas moléculas, permitem no Brasil, não permitem na Europa. Então isso você tem que atender, porque chegou num país e a NASE, ela acusar que está fora desses limites ou está com uma substância não permitida naquele país, a carga vem de volta, né?
11: Até maio deste ano, as exportações de frutas já somavam 663 milhões de dólares. Segundo dados da Organização das Nações Unidas para Alimentação e Agricultura, em 2024, o Brasil foi o quarto maior produtor de mamão do mundo e o quinto maior exportador mundial de manga, melão, melancia e banana. Reportagem Márcia Fernandes.
2: Produtores rurais que perderam pelo menos 30% da produção em duas safras podem renegociar dívidas com prazo de até 8 anos.
1: Uma medida provisória assinada nesta quarta-feira, 15 de julho, também dá suporte a agricultores afetados por eventos climáticos, como no Rio Grande do Sul.
2: Saiba como vai funcionar a renegociação.
3: De acordo com a medida, produtores que registraram perdas de ao menos 30% em duas ou mais safras poderão renegociar débitos com prazo de 8 anos, incluindo 2 anos de carência, sem a necessidade de pagamento de entrada. Além disso, segundo o ministro da Fazenda, Dario Durigan, a medida provisória prevê condições para a renegociação de dívidas de produtores rurais afetados por eventos climáticos, incluindo os casos registrados no Rio Grande do Sul.
14: Em especial, olhando para o Rio Grande do Sul, para quem teve mais perda em razão de mudança climática, nós estamos reconhecendo que se tiver 3 perdas, o prazo vai para 10 anos.
3: A medida provisória prevê ainda a criação de um fundo garantidor de crédito, com aporte de até 2 bilhões de reais, para dar suporte às operações de renegociação. Segundo o ministro da Fazenda, Dario Durigan, o fundo poderá contar com a participação de estados e municípios na sua estruturação.
14: Também vamos convocar os estados e municípios que queiram contribuir com o fundo garantidor para que de alguma maneira a gente tenha mais proteção com redução de spread, redução de juros.
3: A medida provisória determina que as taxas de juros sejam definidas de acordo com o porte do produtor e a origem das perdas. Nos casos relacionados a eventos climáticos, os juros serão de 5% ao ano para beneficiários do Programa Nacional de Fortalecimento da Agricultura Familiar, o PRONAF. 8% para produtores enquadrados no Programa Nacional de Apoio ao Médio Produtor Rural, o PRONAMP, e 11% para os produtores de maior porte. A MP terá validade imediata de 120 dias após a publicação, mas precisará ser aprovada pelo Congresso para não perder a vigência. Com locução de Thaís de Araújo, reportagem Gabriela Noronha.
1: Uma ferramenta que auxilia produtores rurais e cooperativas a consultar crédito.
2: É o simulador do Programa Nacional de Fortalecimento da Agricultura Familiar, o PRONAF.
1: A plataforma online informa condições de financiamento compatíveis com o perfil do produtor e as instituições financeiras que operam na região.
15: A plataforma disponível online é voltada para agricultores familiares e cooperativas no âmbito do Programa Nacional de Fortalecimento da Agricultura Familiar, o PRONAF. A ferramenta pode ser utilizada também por técnicos de assistência técnica e extensão rural, agentes financeiros, sindicatos e outras organizações que orientam agricultores familiares sobre o acesso ao crédito rural. O produtor Natanael Dal Bianco tem uma propriedade de 10 hectares no município de Jaboticaba, no Rio Grande do Sul, onde investe no plantio de milho e trigo. Ele também é técnico agrícola e trabalha com outros produtores da região. Natanael conta que já utilizou o simulador de crédito do PRONAF para saber as linhas de créditos disponíveis.
16: Já fiz a utilização do navegador do computador, traz todas as linhas de crédito, então fazer a pesquisa de saber qual que é a linha de crédito ideal, inclusive taxa de juros e condição de pagamento. Né?
15: Para acessar as informações, é preciso responder algumas perguntas sobre a situação do agricultor, como renda familiar e localidade. O mais importante é responder o que pretende financiar. Se o objetivo é, por exemplo, a compra de maquinário, reformas na propriedade rural ou projetos de energia solar. Em seguida, são informadas as linhas de crédito e as condições de financiamento compatíveis com o perfil e quais as instituições financeiras que operam em cada região. A ferramenta reúne todas as informações sobre o PRONAF, como explica a ministra do Desenvolvimento Agrário e Agricultura Familiar, Fernanda Machiavelli.
17: Ele responde algumas perguntas simples e já fica sabendo quais são as linhas de crédito que são adequadas ao perfil, quais são as taxas de juros e as condições de pagamento. Porque a gente tem taxas de juros que variam de acordo com a renda da família. Depois que você faz a simulação, aí sim você pode se dirigir a uma das instituições bancárias que operam o PRONAF. Todos os bancos públicos, bancos cooperados. O banco vai analisar a sua capacidade de pagamento de acordo com sua renda e com seu histórico.
15: Seu Natanael, que já acessou o simulador diversas vezes, explica como vai planejar os investimentos da próxima safra.
16: Custeio de milho agora, safra de verão, e depois custeio de trigo, safra de inverno. Tem os demais investimentos para maquinários.
15: Vale lembrar que a plataforma não substitui a análise realizada pelas instituições financeiras, nem garante a contratação do crédito. Para conhecer a ferramenta, acesse simulador.pronaf.mda.gov.br. Reportagem Edinaldo Júnior.
2: Pois é, e a projeção econômica para o setor agropecuário no mês de junho deve chegar em 1 trilhão e 400 bilhões de reais.
1: O levantamento mensal divulgado pelo Ministério da Agricultura e Pecuária é calculado com base no desempenho das lavouras e no faturamento dos produtos rurais.
2: Em junho, o produto com maior participação na estimativa foi a soja, que representa cerca de 24% do valor total estimado.
18: O levantamento de junho do valor bruto da produção agropecuária, divulgado pelo Ministério da Agricultura e Pecuária, estima que o faturamento da produção dentro dos estabelecimentos rurais alcance 1 trilhão e 400 bilhões de reais. Desse total, 64% correspondem ao faturamento da lavoura, o que representa 893 bilhões de reais. A soja lidera com o valor estimado de 335 bilhões de reais. Na sequência, estão bovinos, milho, cana-de-açúcar e frangos. Juntos, esses segmentos representam 68,3% do valor bruto da produção agropecuária nacional. Na análise por unidades da federação, Mato Grosso registra o maior valor estimado, seguido por Minas Gerais e São Paulo. O valor bruto da produção agropecuária é calculado mensalmente com base nas estimativas de produção e nos preços recebidos pelos produtores rurais. Thaisa Vitória para a Voz do Brasil.
1: Crianças, adolescentes e idosos com diabetes vão ter acesso à insulina glargina pelo SUS.
2: Esse medicamento possui uma resposta mais prolongada no organismo e permite um controle mais estável da glicemia.
1: Todos os estados devem receber o insumo até o final do mês, segundo a estimativa do Ministério da Saúde.
4: A insulina glargina ofertada pelo SUS tem ação prolongada e, na maioria dos casos, permite apenas uma aplicação diária. Outros tratamentos podem exigir até 3 aplicações no mesmo período. Além disso, permite um controle mais estável da glicemia, como destacou a secretária de Ciência, Tecnologia e Inovação em Saúde, Fernanda Denegri.
19: Ela é mais estável porque ela é de longa duração, então ela permanece no corpo por 24 horas, então ela reduz as chances de hipoglicemia ao longo do dia, reduz o risco de daquela hipoglicemia noturna, que quem usa a insulina às vezes se preocupa, né?
4: O público-alvo são pacientes de 2 a 18 anos incompletos com diabetes tipo 1 e pessoas com 70 anos ou mais com diabetes tipo 1 ou 2. O paciente, o Biratan Geraldo Pinto Ribeiro, de 80 anos, já começou a fazer uso do novo medicamento.
20: Comecei a aplicar esse remédio uma vez por dia, pego no posto de saúde com receita médica, o enfermeiro me explicou como se deve aplicar, eu aplico e estou com a diabetes controlado.
5: Mais de 250 mil tubetes de insulina glargina foram encaminhadas a 16 estados. Também foram distribuídas 52 mil canetas reutilizáveis para aplicação do medicamento. O Ministério da Saúde estima que todos os estados recebam os insumos até o fim de julho. De acordo com a secretária Fernanda Denegri, de Ciência, Tecnologia e Inovação em Saúde, a transição para um novo tratamento será feita de forma gradual.
19: São cerca de 2 milhões de pacientes que usam insulina no SUS. Então a ideia é que neste ano 30% das pessoas já possam migrar para essa insulina mais moderna. No ano que vem seria 60% e ao longo de 3 anos a gente completaria para chegar até 80% dos pacientes.
5: Para ter acesso ao medicamento, o cidadão deve procurar a unidade básica de saúde mais próxima de sua residência, com a receita médica carimbada. Pais, responsáveis ou cuidadores também podem solicitar a substituição pela nova insulina. Junto ao medicamento, será entregue uma caneta reutilizável para aplicação, com validade de 3 anos, além das agulhas necessárias para administração correta. Reportagem Natália Koslick.
2: Se você é motociclista e pensa em comprar um capacete novo, atenção.
1: Uma mudança na fiscalização promete dar mais segurança na hora da compra.
2: Desde o início do mês, todas as lojas e fabricantes só podem vender capacetes com um novo selo do Inmetro.
1: A novidade é a presença de um QR Code que permite checar a autenticidade do equipamento usando o celular.
21: Muito além de um acessório obrigatório, o capacete pode ser a diferença entre a vida e a morte. E os números mostram por quê. Em 2024, mais de 37 mil pessoas morreram no trânsito brasileiro. Quase 42% dessas vítimas eram motociclistas. Em Brasília, o aposentado e motociclista Getúlio Hahnemann viveu na prática a importância de um capacete certificado. Após um acidente de moto, ele escapou de sequelas graves graças ao equipamento de segurança.
22: O carro na minha lateral deu uma freada e apareceu um camarada que estava atravessando. O carro não atropelou ele e sobrou para mim. Não tive mais nada grave porque eu estava usando o capacete.
21: Histórias como a do Getúlio reforçam a importância de escolher um produto certificado. Desde 1º de julho, fabricantes, distribuidores e lojas só podem vender capacetes com o novo selo de conformidade do Inmetro. A principal novidade é um QR Code que permite ao consumidor verificar na hora da compra se o produto é autêntico. O chefe da divisão de regulamentação e qualidade regulatória do Inmetro, Hércules Antônio da Silva Souza, explica a mudança.
23: A gente identificou uma série de fraudes nos selos da conformidade, ou selo do Inmetro, que eram usados até então, que vai levar o consumidor a ter uma informação falsa. O segundo é que a gente está criando uma ferramenta que agora permite uma informação muito mais qualificada. Ele agora pode se utilizar de um QR Code que vem no selo, único, inviolável, que não pode ser falsificado. Ele, ao utilizar essa leitura do QR Code, ele passa a ter informações muito mais qualificadas.
21: Quem já possui um capacete certificado com o selo antigo pode continuar usando normalmente. A mudança vale apenas para a comercialização de novos produtos. Capacetes vendidos sem o novo selo e sem o QR Code passaram a ser considerados irregulares. Alerta Hércules Antônio do Inmetro.
23: Um capacete sem selo é, na verdade, uma compra inadequada, porque você está se colocando numa condição de risco, acreditando que o capacete vai te proteger, mas na hora que você mais precisar dele, ele vai falhar, porque ele não passou pelos ensaios de avaliação.
21: O empresário Iago Dias, dono de uma loja de capacetes em Brasília, defende a mudança e fala o que é preciso ficar atento na escolha de um capacete.
24: Verificar o selo do Inmetro, se realmente é legítimo, saber o tamanho certo. E o terceiro, que eu falo muito para meus clientes, é não economizar onde há segurança. Então, prezar sempre pela qualidade.
21: Na dúvida, a recomendação é simples. Comprar sempre em estabelecimentos confiáveis. Conferir o novo selo do Inmetro e verificar a autenticidade pelo QR Code. Afinal, quando o assunto é capacete, economia nunca pode custar segurança. Reportagem Pablo Mundim.
2: As inscrições para o processo seletivo do FIES, o Fundo de Financiamento Estudantil, para o segundo semestre do ano, acabam amanhã.
1: O FIES oferece financiamento a estudantes matriculados em cursos superiores de instituições privadas.
2: As inscrições devem ser feitas no Portal Único de Acesso ao Ensino Superior.
1: E essas foram as notícias do Governo Federal.
2: Uma realização da Secretaria de Comunicação Social da Presidência da República.
1: Com produção da empresa Brasil de Comunicação.
2: Fique agora com as notícias do Poder Judiciário e do Congresso Nacional. Boa noite.
1: Boa noite para você. Até amanhã.
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7: Supremo Tribunal Federal divulga notas sobre manifestações do governo dos Estados Unidos.
9: Eleições 2026, TSE já pode divulgar boletins e orientações ao eleitorado.
7: Para o STJ, direito de retenção por benfeitorias em imóvel não se aplica a inquilino inadimplente.
9: Boa noite, eu sou Marcela Luiza.
7: E eu sou Walter Lima.
9: O Supremo divulgou uma nota nesta quinta-feira em resposta às manifestações do governo dos Estados Unidos sobre decisões da justiça brasileira.
7: O STF afirma que atua exclusivamente por força da Constituição Federal, reforçando que as decisões tomadas são públicas e fundamentadas na Constituição e nas leis do Brasil.
9: O Supremo destaca que a independência do Poder Judiciário é um princípio essencial do Estado Democrático de Direito e defende que as relações entre países devem respeitar a soberania e a autonomia das instituições.
7: Também afirma que eventuais divergências entre Estados devem ser tratadas por vias diplomáticas e pelo direito internacional, e não por ações que possam pressionar o judiciário. Por fim, o tribunal reafirma que continuará a trabalhar com independência em defesa da Constituição, da democracia, da separação dos estados e do Estado de Direito.
9: Em regra, inquilino que fez benfeitorias tem direito de permanecer no imóvel alugado até ser indenizado.
7: Só que para o STJ, se ele for inadimplente, não pode usufruir do direito de retenção. Fátima Uchoa.
10: A locadora ajuizou ação de despejo com pedido de rescisão contratual, retomada do imóvel e pagamento dos aluguéis e encargos em atraso. O juízo de primeiro grau decretou o despejo e condenou a inquilina a pagar os débitos, mas assegurou o direito de ela ser indenizada por melhorias comprovadas e ser compensada por valores gastos com reforma. O Tribunal de Justiça de Goiás afastou o direito de retenção do imóvel, mantendo os demais pontos da decisão. No STJ, a terceira turma negou o pedido de retenção. Segundo a relatora ministra Nancy Andrighi, a falta de pagamento rompe o equilíbrio contratual e afasta a boa-fé objetiva necessária para o exercício do direito de retenção.
9: Petrobras vai ter de indenizar viúva de mergulhador que prestava serviço para a estatal.
7: A decisão reconhece que a morte do profissional foi causada pela falta de segurança no ambiente de trabalho. Marla Lacerda.
25: O trabalhador terceirizado morreu durante uma operação de mergulho no litoral do Ceará. Com base em laudo pericial, a Justiça do Trabalho Cearense concluiu que o acidente estava ligado diretamente às más condições dos equipamentos utilizados pelo mergulhador. O TST manteve a decisão e responsabilizou a Petrobras subsidiariamente por ser a tomadora do serviço.
9: A partir de hoje, o Tribunal Superior Eleitoral poderá utilizar espaços na programação de rádio e televisão para divulgar comunicados e orientações sobre as eleições 2026.
7: O objetivo é ampliar o acesso da população a informações confiáveis sobre o processo eleitoral.
9: Poderão ser veiculados, por exemplo, esclarecimentos e incentivos à participação feminina, a participação dos jovens e da comunidade negra na política.
7: O TSE também pode divulgar esclarecimentos aos cidadãos sobre as regras e os procedimentos de votação.
9: Justiça assegura a educação diferenciada para indígenas do município de Novo Repartimento, no Pará.
7: Sentença também invalida a exigência inconstitucional para a contratação de professores indígenas. Sabrine Menezes.
26: A ação foi proposta pelo Ministério Público Federal após atraso no ano letivo de 2025 nas escolas das aldeias. Ao analisar o caso, a Justiça condenou o município, a União e o Fundo Nacional de Desenvolvimento da Educação, o FNDE, a implementarem uma série de medidas corretivas e ao pagamento de R$ 750 mil por danos morais coletivos. A determinação garante que crianças indígenas da etnia Paracanã tenham direito à educação escolar intercultural, diferenciada e bilíngue.
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9: Uma boa noite.
7: E até amanhã.
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0: Eu sou Paula Groba.
1: E eu sou Humberto Pinheiro.
0: E estes são os destaques de hoje do Jornal do Senado, que começa agora.
1: Acordo entre Congresso e governo viabiliza a renegociação de dívidas rurais.
0: Senado aprova restrições ao compartilhamento de imagens de vítimas de crimes e acidentes.
1: Avança projeto que acaba com liberdade provisória para presos em flagrante por crimes hediondos.
0: Boa noite.
1: Boa noite.
0: Presos em flagrante por crimes hediondos podem perder o direito à liberdade provisória. A mudança está prevista em um projeto aprovado pela Comissão de Segurança Pública do Senado.
1: O texto prevê 7 hipóteses em que a liberdade provisória deverá ser negada pelo juiz. Os detalhes com Bruno Lourenço.
2: A proposta aprovada na Comissão de Segurança Pública proíbe expressamente que juízes concedam liberdade provisória ou apliquem medidas cautelares alternativas à prisão para quem for detido em flagrante cometendo crimes considerados de extrema gravidade. O relator, senador Wilder Moraes, do PL de Goiás, diz que a impunidade e a soltura reiterada de criminosos perigosos alimentam os índices de violência.
3: Indivíduos que pratiquem delitos de tal natureza não devem ser agraciados com liberdade provisória, sendo por isso insuscetíveis de qualquer imposição de medida cautelar diversas da prisão. Criminosos que praticam crimes hediondos devem permanecer presos. Foi esse o objetivo do nosso constituinte originário e, em último caso, do próprio povo brasileiro, verdadeiro titular do poder constituinte.
2: O texto prevê 7 hipóteses em que a liberdade provisória deverá ser obrigatoriamente negada pelo juiz. A proibição de soltura passa a valer para réus reincidentes, com histórico de múltiplas prisões em flagrantes anteriores, integrantes de organizações criminosas, armadas ou milícias, pessoas que portem ilegalmente armas de fogo de uso restrito ou proibido e quem cometer crimes hediondos, crimes com violência ou grave ameaça, ou envolvidos com tráfico interestadual ou internacional de drogas. O projeto seguiu para a Comissão de Constituição e Justiça.
0: Também avançou no Senado o projeto que assegura a mudança de nome completo a mulheres vítimas de violência doméstica.
1: Uma medida especial de proteção quando houver risco à integridade física ou psicológica da mulher. Repórter Patrícia Oliveira.
4: Mulheres que sofrem violência doméstica e familiar poderão alterar o nome e o sobrenome para dificultar a localização da vítima pelo agressor em caso de perseguição. Pelo texto aprovado, a mudança dependerá de decisão judicial. Será solicitada pela própria vítima e tramitará sob segredo de justiça. O relatório lido pelo senador astronauta Marcos Pontes, do PL de São Paulo, estabeleceu prazo de 5 dias úteis para os cartórios fazerem a alteração.
5: Pode envolver acompanhamento especializado, restrições de acesso a informações, mudança de localidade e outras providências necessárias a neutralizar a ameaça. Graves.
4: A proposta também prevê a alteração do nome completo dos filhos menores, após avaliação, para garantir a segurança da família. O projeto segue para a Comissão de Constituição e Justiça.
0: E por falar em proteção, o Senado aprovou um projeto com regras para a divulgação de imagens de vítimas de crimes e acidentes. Quem registrar ou compartilhar esse tipo de conteúdo poderá ser punido com pena de 6 meses a 2 anos de prisão.
1: A proposta, inspirada no caso da cantora Marília Mendonça, segue agora para nova análise da Câmara dos Deputados. Repórter Pedro Pincer.
6: De autoria da deputada Laura Carneiro, do PSD do Rio de Janeiro, o texto aprovado estabelece que não haverá crime quando a divulgação for necessária à administração da justiça, atender a interesse público devidamente justificado ou ocorrer com o consentimento da vítima. A proposta ainda altera o Código Civil para prever que o registro ou a divulgação de imagens de vítimas de crimes ou acidentes e de cadáveres poderão ser proibidos quando atingirem a honra da pessoa retratada ou tiverem finalidade comercial. Atualmente, a legislação já prevê restrições para a divulgação de escritos e imagens de uma pessoa nessas situações. O relator, senador Marcelo Castro, do MDB do Piauí, explicou o que motivou a apresentação do projeto.
7: Foi o acidente que aconteceu com a cantora Marília e compositora Marília Mendonça, que foi filmada a imagem dela, foi divulgado. Isso causou um grande trauma e esse projeto visa exatamente a proteger essas imagens imagem de pessoas que são vítimas de acidente ou de violência.
6: O texto alternativo de Marcelo Castro altera ainda a pena prevista no texto original. Em vez de reclusão, a punição passa a ser de detenção de 6 meses a 2 anos e multa. Por causa das mudanças aprovadas pelo Senado, o texto volta para a nova análise da Câmara dos Deputados.
0: A Comissão de Assuntos Sociais debateu regras para o trabalho por aplicativos. Representantes dos trabalhadores cobraram mais segurança, proteção social e transparência.
1: Já representantes das plataformas defenderam a preservação da autonomia e da flexibilidade. Repórter Henrique Nascimento.
8: Segurança, proteção social e regras para as plataformas estiveram em debate na Comissão de Assuntos Sociais. A audiência reuniu trabalhadores, empresas, especialistas e representantes do poder público para discutir a regulamentação do trabalho por aplicativos. A senadora Leila Barros, do PDT do Distrito Federal, defendeu um equilíbrio entre direitos e sustentabilidade do setor.
9: É esse equilíbrio que buscamos, assegurar direitos e condições dignas de trabalho sem inviabilizar o desenvolvimento do setor.
8: A presidente do Sindicato dos Motoristas de Aplicativo de Mato Grosso, Solange Moraes, chamou a atenção para a segurança dos profissionais.
10: Porque o trabalhador por aplicativo não pede esse privilégio. Ele pede apenas aquilo que qualquer cidadão brasileiro merece. Direito de trabalhar, direito de viver. E é o direito de voltar para casa com segurança.
8: Segundo o IBGE, o número de pessoas trabalhando por aplicativos teve um crescimento de 25%, atingindo a marca de quase 2 milhões de pessoas.
0: E a senadora Roberta Scioli, do Republicanos de Roraima, defendeu a adoção de medidas para ampliar a oferta de voos e reduzir o preço das passagens aéreas no estado. A parlamentar destacou que dados do Anuário do Transporte Aéreo apontam Roraima como o estado com a maior tarifa média do país e afirmou que a situação compromete a mobilidade da população.
1: Segundo a senadora, o elevado custo das passagens dificulta o acesso a serviços de saúde, educação e oportunidades de trabalho, além de afetar o desenvolvimento econômico do estado. Roberta Scioli informou que solicitou esclarecimentos ao Ministério de Portos e Aeroportos sobre as ações previstas para ampliar a concorrência e reduzir as tarifas.
11: Não queremos apenas explicações, queremos planejamento, compromisso e resultados. Roraima precisa de mais voos, melhores horários, maior concorrência e políticas públicas que reconheçam as particularidades da região norte. Porque morar em Roraima não pode significar pagar a passagem aérea mais cara do Brasil.
0: O plenário do Senado aprovou o pedido de urgência para análise do projeto que muda as regras do seguro rural. Com a decisão, a proposta que veio da Câmara dos Deputados não precisará passar pelas comissões do Senado e poderá ser votada diretamente pelo plenário. O presidente da Casa, Davi Alcolumbre, afirmou que o acordo para a votação foi construído com o governo e destacou o apoio do ministro da Fazenda em exercício, Dario Durigan, nas negociações.
1: E um acordo entre o Congresso e o governo viabilizou a edição da medida provisória que trata da renegociação de dívidas rurais para produtores de todo o Brasil.
0: Segundo o texto, a medida é uma resposta ao salto da inadimplência no setor, que praticamente dobrou nos últimos 2 anos. Repórter Douglas Castilho.
12: Diante desse cenário, resultado da maior recorrência de eventos climáticos extremos, como as enchentes do Rio Grande do Sul, e da instabilidade internacional intensificada por conflitos como as guerras na Ucrânia e no Oriente Médio, a medida provisória cria novas linhas de crédito rural e permite que a União participe de um fundo garantidor para cobrir operações de empréstimos aos produtores afetados por catástrofes naturais. Ao agradecer pela parceria com o ministro da Fazenda, Mário Durigan, a ex-ministra da Agricultura, a senadora Tereza Cristina, do PP de Mato Grosso do Sul, falou da extensão da MP.
13: Atendendo não só o Rio Grande do Sul, mas a todo o Brasil, porque foi atendido não só os produtores que têm problemas de endividamento por conta de problemas climáticos, mas também por problemas de renda. Então, ampliou-se muito o escopo. Foi um ótimo acordo pelo Brasil.
12: A medida provisória, que tem eficácia imediata, será analisada por uma comissão mista de senadores e deputados federais antes de ser votada pelos plenários da Câmara e do Senado. Música.
1: Com edição de Paula Groba e trabalhos técnicos de João Lira, o Jornal do Senado fica por aqui. Acompanhe agora as notícias da Câmara dos Deputados. Boa noite.
0: Boa noite e até amanhã.
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15: Câmara prioriza atendimento de mulheres que sofreram perda gestacional.
16: Proposta cria sala exclusiva de perícia médica em crianças e adolescentes.
15: Comissão aprova penas à empresa que permite pornografia criada por IA.
16: Parlamentares analisam selo de inclusão para micro e pequenas empresas.
15: Boa noite. Avança na Câmara a proposta que cria o selo Empresa Inclusiva. O objetivo é reconhecer empresas de pequeno porte que contratam pessoas com deficiência, como informa a repórter Silvia Munhato.
17: A Comissão de Trabalho aprovou o projeto que cria o selo Empresa Inclusiva para micro e pequenas empresas. A ideia é reconhecer empresas de pequeno porte que promovam a inclusão de pessoas com deficiência em seus quadros de funcionários. A relatora, a deputada professora Marcivânia, do PCdoB do Amapá, defendeu a medida.
18: Eles vão ter um selo que vai dar credibilidade, vai fazer as pessoas também olharem para essas empresas de forma diferente, porque existe um sentimento, acho que de todo mundo, de valorizar empresas que tenham boas iniciativas.
17: O selo será uma certificação concedida pelo Poder Executivo, com validade de 2 anos, às empresas que cumprirem um conjunto de requisitos, como manter percentual mínimo de trabalhadores com deficiência, adotar medidas de acessibilidade física e digital e utilizar tecnologias assistivas. As empresas certificadas

0: grupo. A legislação atual obriga apenas empresas com 100 ou mais empregados a reservar vagas para pessoas com deficiência. O projeto que cria o selo Empresa Inclusiva para empresas de menor porte será analisado agora pela Comissão de Defesa dos Direitos das Pessoas com Deficiência. Da Rádio Câmara de Brasília, Silvia Minhato.
1: Política. Chico Alencar, do PSOL do Rio de Janeiro, avalia que o volume de emendas parlamentares previsto no orçamento de 2026 enfraquece a articulação entre os poderes. O deputado também afirma que os recursos, estimados em 61 bilhões de reais, distorcem o planejamento nacional.
2: Chico Alencar ainda aponta que a falta de rastreabilidade e transparência na destinação das emendas mantém práticas semelhantes ao orçamento secreto, com prejuízo para políticas públicas de saúde, educação, mobilidade urbana e infraestrutura.
1: Tadeu Venere, do PT do Paraná, repudia a indicação irregular de emendas parlamentares por pessoas sem mandato eletivo ativo. Na opinião do deputado, a tentativa de criar o que ele chama de poder paralelo gera constrangimento e a perda de credibilidade do Congresso.
2: Ao elogiar decisões judiciais recentes de bloqueio de bens e recursos contra dirigentes partidários e ex-parlamentares, Tadeu Venere reforça que a indicação de verbas é um direito exclusivo de quem foi eleito pelo povo. Ele cobra investigações e punição dos responsáveis por irregularidades.
1: Roberto Monteiro Pai, do PL do Rio de Janeiro, critica o uso que políticos fazem do nome de Deus para se aproximar do eleitorado. O deputado cobra coerência ética e respeito aos mandamentos religiosos nas condutas diárias e no respeito ao próximo.
2: Roberto Monteiro Pai alerta que todos prestarão contas de suas ações e palavras. O congressista destaca que, mesmo defendendo seu campo político, a direita evita ataques pessoais a seus adversários em respeito aos princípios que professa.
1: Eli Borges, do Republicanos do Tocantins, manifesta preocupação com o que considera ameaças à liberdade religiosa no Brasil. Ele cita a interrupção de culto evangélico por policiais e questionamento a uma oração feita em um fórum de conselheiros tutelares.
2: Eli Borges afirma que manifestações de fé vêm sendo tratadas com restrições crescentes em espaços públicos e religiosos. Ele assinala que o país precisa levar a sério a defesa da liberdade religiosa para evitar que cultos sejam limitados por decisões institucionais.
3: Ciência e tecnologia.
1: Comissão aprova punições a empresas que permitem pornografia criada por inteligência artificial. A repórter Júlia Lopes nos conta quais serão as penas.
4: A Comissão de Comunicação da Câmara aprovou um projeto de lei que prevê multas e sanções para empresas de tecnologia e redes sociais que permitirem a criação e a circulação de pornografia gerada por inteligência artificial, as chamadas deepfakes. Pelo texto, fica proibido o uso de IA para criar imagens ou vídeos de nudez e conteúdo sexual sem autorização da pessoa envolvida. No caso de adultos, a prática só será permitida com consentimento expresso. Já para menores de idade, a regra é ainda mais rígida. Qualquer conteúdo desse tipo é totalmente proibido, mesmo que não envolva pessoas reais. A proposta estabelece que empresas que descumprirem as regras poderão ser multadas em até 2% do faturamento do grupo econômico, limitado a 50 mil salários mínimos. Em casos mais graves, a punição pode chegar à proibição do uso de ferramentas de inteligência artificial. O texto aprovado é do relator deputado Jadiel Alencar, do Republicanos do Piauí. Ele afirmou que o objetivo da medida é proteger crianças, adolescentes e adultos contra a manipulação de imagem. Dados da ONG SaferNet mostram que denúncias de abuso sexual infantil online, muitas vezes envolvendo o uso de IA para a criação de deepfakes, cresceram e ultrapassaram 63 mil registros em 2025, o segundo maior número em 20 anos. Para o autor da proposta, deputado João Daniel, do PT de Sergipe, a ideia é promover uma internet mais responsável e garantir punição para quem comete crimes no ambiente digital.
5: Nós precisamos utilizar a inteligência artificial, as redes sociais, para o bem, para o amor, para a solidariedade, para a boa informação. Não podemos aceitar esse tipo de ação que é cometida por criminosos que utilizam a inteligência artificial e as redes sociais para prejudicar e cometer crimes através da internet.
4: O projeto também determina que conteúdos gerados por IA tenham identificação clara.

0: clara como marca d'água, indicando que são artificiais. Além disso, obriga as plataformas a remover rapidamente conteúdos ilegais e a manter canais acessíveis para denúncias. A proposta ainda prevê punições para quem produzir ou compartilhar deepfakes sexuais envolvendo menores ou adultos sem consentimento. Nesses casos, as vítimas poderão ser indenizadas por danos morais e materiais. A proposta que impõe sanções a empresas de tecnologia que permitem a circulação de conteúdo sexual pornográfico gerado por inteligência artificial sem consentimento segue agora para análise da Comissão de Ciência e Tecnologia. Da Rádio Câmara de Brasília, Júlia Lopes.
1: Segurança Pública.
2: Contrária ao projeto de lei que criminaliza a misoginia, Clarissa Tércio, do PP de Pernambuco, afirma que o texto ameaça as liberdades de expressão e religiosa sem garantir proteção efetiva às mulheres. Segundo sua leitura, a proposta ainda pode prejudicar a empregabilidade feminina e gerar insegurança jurídica.
3: Clarissa Tércio contesta a informação de que o grupo de trabalho que analisava o projeto aprovou por unanimidade o texto. De acordo com a parlamentar, todas as deputadas de oposição votaram contra e desmerecer esses votos já é, por si só, um ato de silenciamento e misoginia.
2: Já Maria do Rosário, do PT do Rio Grande do Sul, solicita aprovação imediata do projeto de lei da misoginia e faz um apelo pelo fim da obstrução da matéria. Ela argumenta que a proposta é urgente para salvar vidas e combater a escalada de violência contra as mulheres no país.
3: Maria do Rosário afirma que a violência de gênero mata 4 mulheres por dia no Brasil. A deputada critica o uso de discursos religiosos para justificar o ódio contra elas e observa que o projeto também ajuda a reduzir o número de crianças órfãos de vítimas de feminicídio.
2: Luiz Lima, do Novo do Rio de Janeiro, critica o posicionamento da bancada governista em votações que endurecem regras de cumprimento de pena para crimes hediondos. Ele defende punições mais rígidas como resposta ao aumento da violência contra diferentes grupos da população.
3: Luiz Lima sustenta que o combate à criminalidade exige medidas mais severas a quem comete homicídio e crimes contra crianças. O parlamentar afirma que a segurança pública deve proteger toda a população, sem distinção de raça, gênero, orientação sexual ou posição política.
1: Agricultura.
2: A Câmara aprovou e encaminhou para análise do Senado o projeto de lei que proíbe a comercialização de leite em pó importado reconstituído no Brasil.
3: A ideia é proteger o produtor brasileiro e garantir mais transparência ao consumidor, como informa a repórter Maria Neves.
4: A Comissão de Constituição e Justiça da Câmara dos Deputados aprovou o projeto que proíbe a reconstituição de leite em pó importado para que seja vendido na forma líquida no Brasil. Pelo texto, empresas que descumprirem a norma ficam sujeitas a multa de até R$1 milhão. O infrator também poderá sofrer suspensão do alvará de funcionamento de forma temporária ou definitiva. De acordo com a autora do texto, deputada Daniela Rainer, do PL de Santa Catarina, o produtor de leite brasileiro sofre uma crise sem precedentes, causada em grande medida pela importação de leite em pó, que é reidratado e vendido como leite fluido no mercado interno. De acordo com ela, além de defender os produtos nacionais, o projeto traz proteção para o consumidor.
5: Esse projeto de lei busca também que o consumidor saiba o que ele está consumindo, mas especialmente para que o nosso produtor de leite tenha o seu produto valorizado. Para que o agricultor brasileiro, o produtor de leite brasileiro, tenha, sim, condições de se recuperar e não tenha essa concorrência desleal batendo na porta dele todos os dias, que em muitos casos acabou inviabilizando a produção leiteira brasileira.
4: O relator da proposta na comissão, deputado Domingos Sávio, do PL Mineiro, também afirma que a medida busca proteger o mercado interno de práticas desleais de comércio. Segundo o parlamentar, a preferência pela utilização de leite nacional não configura discriminação arbitrária, representa apenas um instrumento legítimo de política pública voltada à proteção da cadeia produtiva do país. Domingos Sávio sustenta ainda que a norma não proíbe a importação do produto, somente busca restaurar um mínimo de isonomia entre o produtor nacional de leite e o produto reconstituído a partir de matéria-prima importada e subsidiada. O texto aprovado permite a reidratação do leite em pó para venda no mercado nacional somente em caso de desabastecimento do produto na forma líquida. Da Rádio Câmara de Brasília, Maria Neves.
1: Comissões.
2: A inclusão da injeção semestral contra o HIV no SUS esbarra em preço alto, segundo apontaram especialistas em debate realizado recentemente na Câmara. A reportagem é de Emanuele Brasil.
6: O Ministério da Saúde, especialistas e representantes da sociedade civil afirmaram em debate na Câmara dos Deputados que o alto custo e o monopólio imposto pela indústria farmacêutica dificultam a incorporação do medicamento Lenacapavir ao Sistema Único de Saúde. O fármaco que previne a infecção pelo HIV com apenas 2 injeções anuais, é defendido por especialistas e pela sociedade civil como a principal solução para reduzir o estigma e o abandono da prevenção diária em comprimidos. Embora o Lenacapavir já tenha o registro na Anvisa, ele ainda não está disponível no SUS. O medicamento passa agora por uma fase de definição de preço pela Câmara de Regulação do Mercado de Medicamentos. Somente após essa etapa é que o CONITEC, Comissão Nacional de Incorporação de Tecnologias no SUS, avaliará se o custo-benefício permite a oferta gratuita na rede pública. Coordenadora da mesa, a deputada Duda Salaber, do PSOL de Minas Gerais, ressaltou que a atualização das tecnologias de prevenção é fundamental para atender as populações mais vulneráveis de forma digna. A parlamentar é autora de um projeto de lei que declara o medicamento como de interesse público, passo que pode facilitar uma futura quebra de patente.
7: Nós não queremos um SUS refém do mercado. Nós queremos Lenacapavir no SUS e queremos vida acima das patentes.
6: O debate foi encerrado com a cobrança de que o governo federal defina uma estratégia clara para garantir o acesso ao Lenacapavir antes da Conferência Internacional de AIDS, que acontecerá no Brasil em julho. Da Rádio Câmara de Brasília, Emanuele Brasil.
1: Direitos Humanos.
3: O projeto cria sala exclusiva nas perícias médicas ligadas aos estados para atendimento de crianças e adolescentes.
2: O repórter José Carlos Oliveira tem mais dados sobre a proposta.
8: Em fase final de análise na Câmara dos Deputados, projeto de lei cria sala exclusiva nos institutos médico-legais para atender crianças e adolescentes vítimas de violência. A proposta do deputado Marcos Polon, do PL do Mato Grosso do Sul, já passou pelas comissões de segurança pública e de previdência. Resta apenas a aprovação da Comissão de Constituição e Justiça para o texto seguir diretamente para a análise do Senado. A relatora, deputada Daniela do Vaguinho, do Rio de Janeiro, explica o principal objetivo da proposta.
9: O projeto enfrenta um problema muito grave, a revitimização. Hoje, muitas crianças e adolescentes vítimas de violência precisam passar por perícias em ambientes comuns dos MEDs, dividindo espaço com adultos, inclusive suspeitos e pessoas em situações graves, o que é totalmente inadequado. Isso aumenta o trauma.
8: O texto prevê que os IMLs destinem locais exclusivos para esses jovens sem risco de exposição a situações intimidantes ou vexatórias durante o processo judicial. Daniela do Vaguinho ressalta que as secretarias estaduais de segurança pública e as polícias civis terão prazo de 2 meses para cumprir a regra a partir da transformação da medida em lei.
9: O que buscamos é garantir proteção, respeito e cuidado nesse momento tão delicado. São mudanças simples, mas muito significativas. Uma sala exclusiva rompe com a lógica atual dos MLs, garante privacidade, evita o contato com adultos e suspeitos e com um espaço adequado e equipe preparada, a escuta é mais segura, o exame é mais cuidadoso e a prova mais qualificada.
8: A proposta segue diretrizes da Constituição e do Estatuto da Criança e do Adolescente quanto à proteção desses jovens diante de todas as formas de negligência, violência e opressão. Da Rádio Câmara de Brasília, José Carlos Oliveira.
1: Saúde.
3: A Câmara aprovou prioridade de atendimento no SUS para mulheres que sofreram perda gestacional. Entenda a medida com a repórter Sofia Peçanha.
10: A Comissão de Constituição e Justiça aprovou o projeto que garante prioridade de atendimento psicológico e social pelo Sistema Único de Saúde, o SUS, para mulheres que sofreram aborto espontâneo, óbito fetal ou perinatal. O aborto espontâneo ocorre quando a gestação é interrompida de forma natural. O óbito fetal ocorre quando o bebê morre ainda durante a gravidez. E o óbito perinatal envolve mortes registradas no fim da gestação ou nos primeiros dias após o nascimento. O texto aprovado altera a Lei Orgânica de Saúde, além de reunir outros 5 projetos que estavam sendo analisados em conjunto e que tratavam da humanização do luto parental, do atendimento especializado no SUS e da adoção de protocolos específicos para esses momentos por hospitais públicos e privados. A relatora das propostas nas comissões de Previdência e de Constituição e Justiça, a deputada Cristone Eto, do PL do Rio de Janeiro, destacou que os serviços de saúde devem estar atentos para o sofrimento das mulheres cuja gravidez resultou em óbito do bebê.
11: Desse modo, resta mais que evidente a necessidade que haja acompanhamento profissional dessa gestante, a fim de que o luto, o sentimento de perda enfrentado por elas, seja devidamente conduzido.
10: Entre as medidas previstas estão: prioridade de atendimento psicológico, acompanhamento multiprofissional, separação de alas hospitalares para mães que sofreram perda gestacional e possibilidade de registro do nome escolhido pelos pais para bebês natimortos na sessão de óbito. Segundo o parecer aprovado, a proposta busca estabelecer diretrizes gerais de acolhimento e humanização no atendimento às famílias, sem detalhar procedimentos específicos em lei. O projeto também prevê medidas para evitar constrangimentos às mães em situação de luto durante a internação hospitalar, além de ações de orientação e capacitação de profissionais de saúde. Segundo a deputada Cristone Eto, a proposta tem impacto direto no processo de recuperação emocional das famílias.
11: São medidas que, inclusive, levam em conta o tratamento respeitoso para com a família e, principalmente, para com a mãe, já que seu efeito também tem natureza psicologicamente benéfica e integrativa.
10: O projeto que garante prioridade no SUS para mulheres que sofreram perda gestacional será analisado agora pelo Senado. Da Rádio Câmara de Brasília, Sofia Peçanha.
1: Homenagem.
2: Paulo Teixeira, do PT de São Paulo, homenageia Valmir Rodrigues Chaves, conhecido como Bill do MST, falecido em abril. O deputado registra que a liderança popular contribuiu para a organização de trabalhadores do campo, assentamentos, cooperativas.
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0: muito obrigado.
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0: São 20 horas 11 minutos, a Rádio Sucesso FM ao vivo aqui direto da Sexta Vaquejada do Parque Vitória. Desde o primeiro dia que a Rádio Sucesso, ou melhor, nós começamos aqui na terça-feira nos preparativos, né, para o início da Sexta Vaquejada do Parque Vitória. E quando a gente fala assim do Parque Vitória, eu tive a oportunidade de entrevistar seu Zé de Nonô e falando, né, sobre a criação do Parque de Vaquejada e por que Vitória. Né? E aí eu tive a grata surpresa quando ele disse que foi em homenagem a essa jovem que está aqui ao meu lado, está ao lado do namorado dela aqui também, tem ali também a convidada, né, que está junto aqui. E hoje conversando com Roberta no Jornal da Sucesso, né, ela participou hoje, e aí a Roberta se emocionou, ela é meu xodó, né? Coloca você como bibelô assim. Aí eu disse: e você dá conselho para o namorado? Deu conselho, né? E foi um bate-papo muito bacana. Eu tô recebendo, eu fiz o convite ontem. Ela não pôde estar no Jornal da Sucesso hoje por causa da faculdade, não é isso? E combinei para agora à noite ela estar conosco. Seja bem-vinda, anfitriã, porque nós estamos no parque que leva o nome dela. Vitória, boa noite, satisfação ter você na programação da Rádio Sucesso FM. Boa noite, Vitória.
1: Boa noite, tudo bem? Tá ligado?
0: Tá ligado, tá ao vivo.
1: Sou muito grata pelo convite, boa noite a todos os ouvintes. E estou muito grata por estar aqui, é uma coisa que pai vem sonhando há muito tempo e graças a Deus realizou e com um bom desempenho, graças a Deus.
0: Me diz o seguinte, Vitória, como é para você? Logicamente, o seu pai, eu tive a oportunidade de já ouvir falar muito, mas conhecer pessoalmente aqui. E parece que tem um coração generoso, né, recepciona tão bem as pessoas. Como é para você receber uma homenagem do seu pai, sendo que tem os outros filhos, né? E de repente você foi a felizarda, né, de um parque como esse, com a estrutura que é o Parque Vitória. Uma das maiores, quando a gente fala de estrutura, é uma das maiores. Você tem aqui três grandes parques na cidade, né, que é o Parque Vitória, que leva o seu nome, o Parque Joaquim Machado, que é o do município, e tem o também de Zezinho Carias. São os três, o JL, são os três maiores. Mas todo mundo fala da organização deste parque que leva o seu nome. Como é para você, né, seu irmão corredor, né, avesso à entrevista, mas conseguir colocar ele, fazer uma entrevista com ele, que todo mundo duvidou. É isso. Como é para você ter uma homenagem como essa, Vitória?
1: Eu fico muito feliz. Por mais que, tipo assim, eu sei que o mesmo amor que o pai sente por mim, ele sente por todos os outros. Mas o meu nome, desde quando eu nasci, é um nome muito forte. Um nome forte. E pai guardou esse nome no coração antes mesmo de eu nascer. E eu acho que esse é um dos motivos que ele colocou esse nome. Pelo fato de eu ser caçula também, ter sido a última a nascer. E pelo nome, o significado do nome em si. Aí ele guardou e foi um sonho que ele teve muito jovem e hoje realizou. Eu fico muito feliz, muito grata por ter me homenageado com o meu nome.
0: Eu tenho a minha filha caçula, ela tem 15 anos, vai fazer 16 anos agora. E ela passou um processo, né, quando nasceu. E aí eu acrescentei o Vitória, ficou Fabiana Vitória, né, justamente porque ela lutou, né, não sei se é o seu caso, porque eu não conversei com seu pai sobre essa parte familiar, né, mas Vitória, como você disse, é um nome muito forte. Você está fazendo qual área? Qual a área que você está estudando? O que você pensa lá na frente? Administrar as coisas do pai ou seguir um outro caminho?
1: Bom, no momento eu tô fazendo o ensino médio ainda, só que é em tempo integral. Assim que eu sair, eu já pretendo entrar em uma faculdade, se Deus quiser, de medicina.
0: Medicina?
1: Medicina.
0: Você vai de encontro a tudo, né? Tem mais alguém que faz medicina na família?
1: Tem.
0: Tem mais alguém?
1: Eu acho que não.
0: Acho que não. Você não. É a primeira que tá indo pra essa área. Por que a escolha de medicina, Vitória?
1: eu pretendo fazer medicina porque eu sempre fui muito, sempre gostei muito de cuidar das pessoas. Eu sempre me comovi, cuidei e eu acho que é uma profissão que ultimamente está sendo um pouco precária. Porque tem muita gente que está levando isso como brincadeira. Sim. E não é, é uma vida.
0: Sim.
1: E isso me confronta. E eu olho e eu falo, eu quero ser diferente. Na minha família não tem. E meu pai, desde pequena, me chamou de doutora. Você vai ser doutora Vitória.
0: Mas essa escolha sua não é por uma imposição pai.
1: Não.
0: É uma vontade própria.
1: É uma vontade própria.
0: Lógico que o pai deve ficar feliz e saber que a filha, né, vai para uma área que é salvar vidas, né? Que é cuidar de pessoas, né? Cuidar de pessoas. Agora eu te pergunto, eu perguntei a Roberta, ela disse que é fã de cavalos, né? Ela é apaixonada por cavalos, verdade, mas que não corre. O seu irmão, né, é o mais velho, o Álvaro?
1: O mais velho.
0: É o mais velho. O Álvaro, né, ele é da... Eu diria que é o tempo todo dentro do sítio, da fazenda, né? Correndo, viajando. E você vai para a área de medicina. Não houve uma cobrança assim dos familiares? Ah, você é mais jovem, você pode ir para a área de administração para cuidar, ou agronomia, né? Para cuidar das coisas do pai. Nunca houve essa interferência nesse sentido?
1: Meu pai sempre disse, não só para mim, mas para os meus irmãos também, que isso daqui não é só dele, mas é nosso.
0: Sim, sim.
1: Aqui é uma equipe, um grupo, onde todos se ajudam. E a medicina é algo que me comove e não há cobrança, porque meu pai, ele entende que é uma escolha minha, mas não que isso vá me atrapalhar de ajudar ele aqui. Entendeu? Eu sempre estarei presente. Meu irmão, ele toma mais a frente da organização, porque ele tá mais no ramo, essas coisas. Eu também sou apaixonada por cavalo.
0: Você tem cavalo também?
1: Tenho.
0: Tem um especial seu, esse aqui é o meu. É. Qual o nome do seu cavalo?
1: O meu é o Apolinho. Eu tenho
0: Apolinho.
1: Eu tenho um carinho muito grande por ele. Antigamente eu tinha outro.
0: Sim.
1: Mas aí pai vendeu por motivos de melhora.
0: Sim, sim, sim.
1: Né? E agora a gente tem o Apolinho, que é o queridinho.
0: O Apolinho, ele já participa de competições?
1: Já. É o Tordilho, que Álvaro tava correndo.
0: Ah, tá, que tá correndo.
1: Tá.
0: E Álvaro viaja com ele também,
1: sim,
0: né,
1: sim,
0: para as competições.
1: Sim.
0: São dois, na verdade, né,
1: dois,
0: de competições. É o Apolinho e o outro é o...
1: Mago Nevada.
0: Nevada. Mago Nevada. O seu carinho, já vi que é o Apolinho.
1: É o Apolinho.
0: É o Apolinho. E o outro, você faz a montaria no Nevada também ou não?
1: Mais ou menos.
0: Mas não.
1: Eu prefiro mais o Apolinho.
0: O Apolinho.
1: Ele é mais calmo, mais de boa. E quando ele era novo, eu queria correr vaquejada. Aí eu iniciei junto com ele. Então nossa trajetória de início ao ramo da vaquejada foi juntos. E a gente teve uma parceria muito grande. Meu irmão tava me ajudando, posição de mão, como faz, como abre, como... Enfim. E aí eu tive uma afinidade muito grande com o Apolinho. O Mago Nevada, ele já veio de fora e ele é de direita e eu sou de esquerda. Aí nesse período, eu deixei ele um pouco mais reservado e fiquei mais com o Apolinho.
0: Cuidando do Apolinho.
1: Exatamente.
0: Agora falando do seu parque, né? Seu parque, da família, mas que tem o seu nome. Me diz o seguinte, a Sexta Vaquejada. É um dos eventos que gera a economia, porque aqui tem várias pessoas trabalhando. Eu pude notar ali, hoje chegaram mais barracas de pessoas que vêm ganhar o dinheiro aqui dentro do Parque Vitória. Nós temos vários profissionais que estão, antes de começar a vaquejada, organizando tudo isso aqui para acontecer. Como é que você vê, dentro do município de Serra do Ramalho, a terra da vaquejada, o parque gerando emprego, né, dentro do município através desses profissionais que estão trabalhando aqui?
1: É de aquecer o coração, porque tem muita gente que está em uma situação precária aqui e acaba não tendo oportunidade de emprego. E graças a Deus, a gente consegue dar liberdade do trabalho, da ajuda, de tudo. Sim. Eu fico muito feliz. Cada ano que se passa, a gente procura melhorar, procura não só ajudar nós mesmos, mas ajudar o povo do nosso redor, porque isso daqui é movido pelas pessoas.
0: Sim, sim.
1: Isso aqui, se não tivesse as pessoas e os cavalos, não haveria nada. Porque é isso que faz a vaquejada. E aí eu fico muito, muito grata. Porque pai tem isso na cabeça de ajudar os outros e não só erguer o seu ego. Entendeu?
0: Ele já deixou bem claro isso. Logicamente que o custo é muito alto e tem que ter lucro, né? Seja mínimo, mas tem que ter. Mas ele disse que é mais para reunir amigos, né? Eu acho que é aquele momento que ele para rever os amigos que há muito tempo não viu e conhecer novos amigos, né? Ele deixou isso bem claro. Então, é o que satisfaz ele, é o reencontro das pessoas, é conhecer pessoas e reencontrar as pessoas aqui no parque. Logicamente que gerando a economia do município. Nós teremos esse final de semana shows. E eu já recebi a informação que o número de pessoas que vem pro parque a partir de amanhã é grande. Inclusive, com Bete Nascimento, que voltou para o Mastruz com Leite, fechou com Mastruz com Leite, então é o último show dela, carreira solo, vai ser aqui no Parque Vitória. Você é mais dos bastidores, mais calmaria ou gosta de curtir a festa também?
1: Eu prefiro ficar mais nos bastidores.
0: Nos bastidores.
1: Não sou muito de ficar na festa, não. Só ajudo, estou presente. Na última festa que teve, com banda, eu fiquei lá em cima do palco, mas não sou muito de ficar no...
0: Dançando e tal. Não. E o namorado, ele é calmo, igual a você, ou é festeiro?
1: Ele é calmo, graças a Deus.
0: É João, é isso?
1: É
0: o João. João. Você tem quantos anos, João? Desculpa perguntar. Boa noite, João.
2: Boa noite, prazer. Eu tenho 16.
0: 16? Você é jovem? Meu filho mais velho tem 33 anos, né? Você é jovem. Me diz o seguinte, João, como é que é para você ver um empreendimento desse que leva o nome da sua namorada? Acredito que futura esposa, né? Não vai enrolar não, viu? Pelo amor de Deus, tem que namorar, noivar e casar, né? Se for da vontade de Deus, logicamente da vontade de vocês. Como é para você? É cobrado, olha... Me coloca lá junto com o cantor, porque você namora com a filha do dono lá, a dona do local lá. Há essa cobrança pra você ou não?
2: Rapaz, questão assim, nunca vi essa cobrança. Sempre foi normal a Vitória, entendeu? E é muito bom ver a festa em si, tudo. Graças a Deus, né? Primeiramente Deus. Uhum. Zé, e uma sensação muito grande poder estar aqui hoje com a Vitória, né? Que é... A patriarca aqui.
0: Isso.
2: E, graças a Deus, uma situação muito grande.
0: Você gosta de vaquejada ou você é mais dos bastidores, não curte muito vaquejada?
2: Eu gosto sim da vaquejada, mas sou mais de ficar mais nos bastidores mesmo.
0: Já faz montaria também?
2: Faço não.
0: Não curte cavalos?
2: Eu gosto.
0: Ah, gosto de cavalos. Muito. Também se você dissesse que não gosta de cavalos, aí hoje já não ia ser bom pra você, viu? Mas primeiro eu agradecer pela sua gentileza, sua educação, parabéns, né? A Vitória fez uma boa escolha, já soube hoje aqui, né? Que Deus proteja vocês, né? Muito saúde, né? E sucesso na sua caminhada.
2: Amém.
0: Ela pretende medicina, e você?
2: Eu sou dono empresarial.
0: Como?
2: Empresarial.
0: Empresarial. Ih, vai. Então ela vai montar a clínica, você vai pra parte administrativa e ela vai ser a doutora que vai atender na clínica. Viu? Um abraço, João. Um
2: abraço.
0: Felicidades. Vitória, convida aí os ouvintes que estão acompanhando a Rádio Sucesso nesse momento ao vivo pra vir curtir no Parque Vitória.
1: Pessoal, eu desejo que vocês possam experimentar um pouquinho do que eu sinto, do prazer de estar aqui, porque foi feito com muito amor e carinho para satisfazer cada um. Então eu espero você aqui.
0: Tá aí. Vitória, muito obrigado, parabéns. Não desista do seu sonho, que você possa vir para salvar vidas, ajudar pessoas na área da medicina. E que o juramento não fique só no juramento. Eu sei que tem uma caminhada longa, né, até a conclusão de tudo, mas que não fique só no juramento. O número, dinheiro, todos nós precisamos, que o mundo é capitalista, certo? Mas salvar vidas, a gente precisa ter um pouquinho mais de empatia. É, eu tenho quase 50, 49 anos e eu confesso que eu sou da década de 70 e de 90 pra cá, lógico, tem boas pessoas como você, como João, outras pessoas, mas a gente tem se perdido um pouco, principalmente nessa coisa da empatia, né? Essa coisa de olhar para o próximo com carinho, independente da cor, da raça, da parte financeira, né? Mas olhar com carinho, porque somos todos iguais, né? Na hora de partir, vamos para o mesmo lugar. Essa é a realidade. Que Deus possa te abençoar, que você possa realmente fazer valer o juramento na área de medicina quando chegar a sua vez.
1: Amém. Agradeço pelo carinho, pelo convite. E sim, o mundo ele está perdido na luxúria. Mas Deus nos ensinou que tem que amar o próximo como a si mesmo. E é isso que me move a fazer a medicina em si.
0: Parabéns, viu?
1: Obrigada.
0: Um abraço. Essa é a Vitória. Nós estamos aqui no Parque Vitória, né? Hoje, nós vamos daqui a pouco, né? Até as 21 horas. Aí a gente finaliza os trabalhos de hoje. E amanhã a equipe estará aqui. Amanhã eu não estarei, a partir de amanhã eu estarei em Carinhanha, né, cobrindo o Encontro das Águas, né, pela Rádio Pontal do Grupo Roriz de Comunicação, mas Cassandra Maia, José Mareda, Isaac Santos e também o Matheus, eles vão continuar amanhã, sábado, domingo, fazendo toda a cobertura. Eu reencontro, se Deus permitir, segunda-feira, né, no Jornal da Sucesso, já retornando da cidade de Carinhanha. Um abraço a todos vocês e continua as matérias até as 21 horas aqui, direto do

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0: 8h52, 8h52 na Bahia. Nós vamos a Matheus, ele esteve com o vaqueiro Adinei dos Anjos, que é da Agrovila 6. Manda pro ar, Matheus.
1: Estamos aqui com o nosso amigo Adinei dos Anjos, grande vaqueiro da Agrovila 6, competidor, criador de cavalos. Eu queria saber de você, Adinei, como é que você foi aí na corrida, o que é que você tá achando aqui do Parque Vitória, o que é que você tá achando da boiada, da organização. Boa tarde, Adinei.
2: Boa tarde, quero agradecer a oportunidade que você está abrindo para a gente estar tendo espaço aqui para falar, para dialogar. A corrida excepcional, boiada excelente, pista boa, molhada, sem poeira, boiada, sem comentário. E assim, a gente que nasceu e se criou aqui, mas mora em Luiz Eduardo, vem de lá para prestigiar um evento igual teve a outra corrida de Serra do Ramalho, hoje aqui de Zezinho Carias, de Alvim, que é amigo da gente, e a gente vem prestigiar, correr, brincar, participar e fazer parte dessa cultura, desse momento especial que é do nordestino, né? Que a gente ama de paixão, que é o cavalo, o boi e o vaqueiro.
1: E deixa eu estar perguntando para você, Adão, e você já fez o dever de casa?
2: Já. Hoje, graças a Deus, meu vaqueiro bateu uma senha, eu bati outra, corri uma, infelizmente errei, mas acontece. E nós temos mais outra chance e vamos brincar. Só falo sempre. Eu, particularmente, eu não corro para ganhar nem perder. Eu corro para brincar, para me divertir. Tem gente que vive disso, é um esporte, é uma cultura, é uma profissão, entendeu? E tem gente que vive disso. Eu não, isso é uma diversão, e a gente brinca. E estamos aí brincando no meio dos amigos. Chega aqui, todo mundo me conhece, todo mundo abraça, e a gente tá feliz, e o coração alegre, e é o que importa.
1: Muito obrigado, viu, Adinei? Matheus Nóbrega, diretamente da Rádio Sucesso, sexta vaquejada do Parque Vitória.
3: Fábio Silva.
0: 8h55, deixa eu começar com o Isaac. Isaac, mais uma transmissão, segundo dia, 2 de 5. Tem ainda mais 3 dias pela frente. Esses 2 dias ainda tem. Já está quase finalizando, né? Deve ir até um pouquinho por volta das 21h30, 22 horas no máximo. Tem boi na pista nesse momento. O público, ele aumentou agora um pouco mais, mas ainda eu digo que a quarta-feira o público superou. O dia de hoje. Segundo dia, faz a sua análise, Isaac.
4: Para você ouvir da Sucesso FM, uma muito boa noite para você, aí ligado com a gente, tá acompanhando todas as notícias, tudo que acontece aqui no Parque Vitória. E olha, segundo dia de vaquejada, um dia tranquilo, como sempre, né? Bem tranquilo. O pessoal começou a chegar mais aqui, já tem paredão ligado por aqui, o pessoal começou a curtir música, foi bem mais cedo hoje, né? Tá curtindo já. O público começou a chegar na pista, o gado tá caindo, né, Fábio? Os vaqueiros correndo ainda, o gado tá caindo, e daqui a pouquinho vamos finalizar por aqui, mas amanhã, sexta-feira no caso, né, sábado e domingo, tem muito mais aqui para você acompanhar na Sucesso FM.
0: Tá aí, você tá com a responsabilidade ao lado de Areta, ao lado de Matheus, ao lado de Cassandra, amanhã no Jornal da Sucesso, sábado não tem jornal, mas aí tem o horário com a cobertura. Matheus disse que sábado já tem aí final, é isso? Já no sábado, Matheus, sábado, portanto, a partir da parte da manhã já deve ocorrer as primeiras finalizações?
5: A partir de sábado ainda tem as parciais para correr, se tiver alguma que ficou da sexta-feira, aí já vai ocorrer alguma disputa, tá?
0: Então nós temos aí, finaliza tudo no domingo, né?
5: Domingo já finaliza tudo, né? A disputa do profissional e aspirante.
0: Tá aí. Portanto, amanhã, Matheus, Isaac, Josemar e Cassi Maia. Cassi, me diz o seguinte, a vaquejada aqui do Parque Vitória, que você fez tanta questão, né, de estar aqui? Me diz o seguinte, tem atraído a sua atenção? Como é que você viu esses dois dias, né, de vaquejada? Boa noite, Cassi.
3: Boa noite, Fábio. Boa noite a todos os ouvintes. É, que é diferente, né? Que a gente, eu mesmo, vivi a minha infância e minha adolescência na roça. Então, eu acho que fazer uma transmissão dessa é diferente, é gostosa. Porque a gente revive os passados, né?
0: Posso te dizer que é o local onde você se sente bem.
3: Sim,
0: né? É super agradável, né? Eu me sinto, eu que vocês dizem que eu sou um menino de apartamento, né? Pois é, eu não fui de apartamento não, mas me sinto muito bem. As pessoas, a gentileza, né? A educação, a forma com que todos chegam até a equipe, né? Nos deixa se sentindo como se estivesse em casa, como disse seu Zé de Nudô. Amanhã, responsabilidade de você, Josemar, né, Matheus Nóbrega e também o Isaac Santos. Então, a partir das 10 da manhã, não é isso? 10 da manhã. Um abraço a todos vocês, fiquem todos com Deus, continuem na sucesso, porque aqui tem sempre um programa feito com muito carinho para você. Lembre-se, só com amor e solidariedade, juntos, poderemos construir um mundo cada vez melhor.
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